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2: Às 21h07.
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2: Olá amigos, eu sou o Sidney Ferreira e o Jazz Livre está começando aqui pela sua Rádio MEC. Desde já deixando o nosso WhatsApp à sua disposição para sua participação. Ligue, mande sua mensagem, sua sugestão. Sua participação é sempre muito bem-vinda. Anote aí, 21 é o DDD 997100537. Ele foi um músico sutil e criativo, tinha uma habilidade e um ouvido incomum para descobrir novos talentos. Seu quinteto marcou uma era do jazz americano. O Jazz Livre de hoje traz a obra do baterista Chico Hamilton. E aqui um convite para você, ouvinte do Jazz Livre. 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Nascido em 1921 com o nome de Forrestone Hamilton, na

Califórnia, Tico Hamilton foi um dos bateristas mais criativos do jazz. Começou a tocar ainda nas bandas das escolas médias que frequentou, foi convocado para a Segunda Guerra Mundial e, ao retornar, iniciou uma carreira de músico profissional. Trabalhou brevemente nas orquestras de Count Basie e Lester Young. Entre 1952 e 53, ganhou fama no quarteto de Gary Mulligan. Mas o lugar de destaque que Tico Hamilton conquistou no jazz veio com os quintetos que formou a partir de 1955. Um disco muito celebrado do período é The Tico Hamilton Quintet in Hi-Fi, de 1956. O disco é testemunho da fama de Hamilton em descobrir grandes talentos. Traz Carson Smith no baixo, Fred Katz no violoncelo, Jim Hall na guitarra e Buddy Collette na flauta, clarinete e sax. Um grande disco que introduzia o poder deste grande nome do jazz. Vamos abrir o programa com Topsy. Este é o Jazz Livre e você está na Rádio Mac.

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1: Muito bem, você ouviu aqui no Jazz Livre o tema Topsy, lançado pelo baterista Chico Hamilton no álbum Chico Hamilton Quintet in Hi-Fi, de 1956. A autoria é de Edgar Battle e Eddie Durham. Um grande disco de Hamilton ainda na década de 50 é Gonk's East, de 1959. O disco trouxe entre os novos talentos descobertos por Hamilton o saxofonista Eric Duffy, além do cello de Nate Gersman, da guitarra de Dennis Budmer e do baixo de Wyatt Rutter. Um disco elegante, representante do melhor da costa oeste americana e que merece estar nas boas coleções do estilo. Fique com o tema que dá nome ao álbum, Gonk's East. 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
1: Você ouviu aqui no Jazz Livre dois temas do disco Gongs East, lançado pelo baterista Chico Hamilton em 1959. Abrimos com a música que batiza o álbum, a autoria do próprio Chico Hamilton, e fechamos o bloco com Beyond the Blue Horizon, autoria de Frank Harlan, Leo Robin e Richard Whiting. É interessante observar o efeito que o tempo produz na percepção da obra de um artista. Na época, era consenso que o melhor de Chico Hamilton havia sido produzido pelos seus quintetos da década de 1950. Seu trabalho nos primeiros anos da década de 1960 chegou a ser recomendado, naqueles dias, como algo a esquecer pela mídia especializada americana. Mas o tempo fez bem a percepção do trabalho dos quartetos e quintetos de Chico Hamilton daqueles anos. No disco Man from Two Worlds, de 1963, Hamilton traz dois grandes artistas ao seu lado. Charles Lloyd na flauta e no sax, exibindo seu talento em excelente forma. E a guitarra do húngaro Gábor Szabó traz ainda o baixo de Albert Stinton. Se havia uma certa ansiedade pela estética de vanguarda naquela época, o disco de Hamilton combina essa energia com sons mais suaves, elegantes, bem ao seu estilo. Ouça o tema Forest Flower. 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
1: Legal, né? Curtiu esse som? Você ouviu aqui no Jazz Livre Forest Flower, tema do disco Man from Two Worlds, lançado por Chico Hamilton em 1963. A música é uma das mais conhecidas composições do saxofonista Charles Lloyd. (21) 99710-0537 para você participar. É também da década de 1960 outro disco muito importante da obra de Chico Hamilton. El Chico, 1965, traz uma forte influência do jazz latino, da bossa nova e da vanguarda, numa mistura sonora bastante singular. Fique com a música que dá nome ao disco, El Chico. Você está na Rádio Mac e este é o Jazz Livre.

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1: Bom demais, né? Você ouviu aqui no Jazz Livre duas músicas do álbum El Chico, lançado por Chico Hamilton em 1965. Abrimos com o tema que dá nome ao disco, El Chico, autoria do próprio Chico Hamilton. E fechamos o bloco com Conquistadores, composição de Willie Bobo, Chico Hamilton, Albert Stinson, Gabor Szabo e Bob Thiel. Ao longo da carreira, Hamilton lançou muitos jovens músicos que foram ocupar a linha de frente do jazz. O disco The Dealer marca mais uma grande estreia, pouco lembrada por muitos. Foi nesse disco de 1966 que o guitarrista Larry Coryell fez sua estreia em gravações. Passados tantos anos, o conjunto de temas segue soando com um frescor agradável, prova de que a boa música envelhece bem. Ouviremos para abrir o bloco o tema que batiza o álbum, The Dealer. Este é o Jazz Livre e você está na Rádio Mac.

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1: Você ouviu aqui no Jazz Livre A Trip e abrindo o bloco a música que dá nome ao álbum, The Dealer. Os dois temas de autoria de Jim Cheatham e Chico Hamilton, presentes no disco lançado no ano de 1966. O baterista Chico Hamilton diversificou seus interesses a partir da década de 1970. Escreveu temas para cinema, publicidade, rádio e televisão. Foi professor da Parsons New School of Jazz de Nova York. Foi um artista incansável e produtivo até retirar-se definitivamente dos palcos da vida em novembro de 2013. O Jazz Livre de hoje, sobre o baterista Chico Hamilton, fica por aqui. Nossas despedidas. O programa tem produção de Brisa Evangelista e Carlos Soca, coordenação de produção de Rodrigo Soprana, estagiário de produção, Rafael Vasconcelos, trabalhos técnicos de Silas Mendes, coordenação de operações de rádio, Nielson Soares, gerência de rádio de Tiago Rigoto. Mande sua mensagem para o Jazz Livre. Nosso WhatsApp é 21 99710-0537, 21 99710-0537. 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
1: Duas horas e 10 minutos.
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Mário Reis cantou Cadê Mimi, João de Barro, Braguinha e Alberto Ribeiro. O filme era Alô, Alô, Carnaval, e o ano 1936. Quando ele surgia na tela, com seu smoking preto, o cabelo reluzente de brilhantina e aquele jeito particular de cantar, bem brasileiro, a plateia ficava em êxtase. Naquela época, muito antes da televisão e de outros recursos, era quase impossível para as pessoas verem seus artistas em cena e só os conheciam pela voz. E ali estava Mário Reis cantando charmoso e elegantíssimo. Eu sou o Rui Castro e esse é o 8º programa da série A Música do Cinema, hoje apresentando as trilhas dos filmes brasileiros. Alô, Alô, Carnaval, dirigido por Ademar Gonzaga e produzido pelo estúdio Cinédia, se passava num cassino carioca e se compunha praticamente só de números musicais, interpretados pelos grandes cartazes. É, talvez, a maior trilha sonora de um filme brasileiro até hoje. Entre as 20 músicas apresentadas, pelo menos 10 foram grandes sucessos. O cinema brasileiro estava em seus primórdios e Alô, Alô, Carnaval tinha se inspirado na fórmula do teatro de revista, intercalando músicas com esquetes de humor. Vários filmes foram feitos nesse estilo, registrando a grande música brasileira dos anos 30. Mas exceto por Alô, Alô, Carnaval, protegido por Alice Gonzaga nos arquivos da Cinédia no Rio, todos se perderam. Um filme perdido, mas cujas músicas sobreviveram graças às suas gravações em estúdio, foi Laranja da China, de 1940. Nele, Francisco Alves dançou nada menos que 3 de seus grandes sucessos. Despedida de Mangueira, de Benedito Lacerda e Aldo Cabral, grande samba de carnaval. A linda Marcha Rancho, Dama das Camélias, de Alcir Pires Vermelho e Onipresente João de Barro. E Solteiro é Melhor, de Felisberto Silva e Rubens Soares, um deboche que na época todo mundo adorou, mas que hoje talvez fosse cancelada.

Despedida de Mangueira, de Benedito Lacerda e Aldo Cabral, Dama das Camélias, de Alcir Pires Vermelho e João de Barro, e Solteiro é Melhor, as três com Francisco Alves, do filme Laranja da China, de 1940. E você pensa que Laranja da China se limitava a Francisco Alves? Veja mais essas duas delícias. A batucada Cai Cai, de Roberto Martins, com a dupla Joel Gaúcho. E outra linda marcha rancho, Mal Me Quer, de Newton Teixeira e Cristóvão de Alencar, com Orlando Silva.

0: Caicai, de Roberto Martins, com Joel e Gaúcho. E Mal Me Quer, de Newton Teixeira e Cristóvão de Alencar, com Orlando Silva. O cinema também ajudou a formar o patrimônio musical brasileiro.
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0: E chegamos aos anos 50, com o nosso cinema tentando tratar de temas mais realistas. 1955, Rio 40 Graus, de Nelson Pereira dos Santos, apresentando na voz do seu próprio autor, Zequete, aquele samba que ficaria para sempre, a voz do morro.

com Zequete de sua autoria, A Voz do Morro, lançado no filme Rio 40 Graus, de Nelson Pereira dos Santos. Nos anos 50, mesmo as chanchadas mais crachadas precisavam ter um intermezzo romântico entre o galã e a namorada. A cena do beijo, você sabe. No filme De Vento em Popa, de 1957, com Oscarito, o encontro apaixonado foi entre Sil Farney e Doris Monteiro. A música era o fabuloso samba-canção Do Re Mi, de Fernando César.

Dó Ré Mi, de Fernando César, com Doris Monteiro, do filme De Vento em Popa. E veja só o que aconteceu na filmagem. Quando Doris acabava de cantar, era beijada por Syl Farney no papel de um pianista. A cena, que leva poucos segundos na tela, levou quase uma hora sendo filmada, porque o diretor Carlos Manga, mancomunado com o galã, sempre inventava um problema que a obrigava a ser filmada de novo. E com isso, a belíssima Doris, que nunca tinha aceitado interpretar cenas de beijo nos filmes, foi beijada várias vezes por Syl Farney, sem saber que era uma armação. Então, os anos 60. Com ele vieram o cinema novo, a politização do cinema brasileiro e os filmes passados quase todos no Nordeste. Os principais foram Deus e Diabo na Terra do Sol, de Glauber Rocha, que usou temas populares da região na voz de Sérgio Ricardo, como Se Entrega Corisco. E A Hora e a Vez de Augusto Matraga, de Roberto Santos, para o qual Geraldo Vandré compôs e interpretou Requiem para Matraga.

Se entrega Corisco e o sertão vai virar mar. Temas populares nordestinos, adaptados por Sérgio Ricardo e cantados por ele no filme Deus, Diabo na Terra do Sol, de 1964. E depois Requiem para Matraga, do filme A Hora e a Vez de Augusto Matraga, de 1966, música e interpretação de Geraldo Vandré. Mas nenhum outro cineasta brasileiro usou tanto a música popular em seus filmes quanto Cacá Diegues. Os grandes compositores faziam canções especialmente para o filme que ele estivesse rodando. Canções que hoje você conhece muito bem e não imaginava que tivessem nascido num filme. Algumas delas foram Nanã, de Moacir Santos e Mário Teles, que a estreante Nara Leão interpretou no filme Ganga Zumba, de 1963. Chica da Silva, do filme do mesmo nome, de 1976, composta por Jorge Benjor. E Bye Bye Brasil, de Chico Buarque e Roberto Menescal, feita para o filme que Cacá rodou em 1980.

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Nanã de Moacir Santos e Mário Teles, com vocalias de Nara e Leão. Depois Chica da Silva de Jorge Benjor com o próprio. E por último, Bye Bye Brasil de Roberto Menescal e Chico Buarque com Chico Buarque. E vamos voltar ao filme com o qual começamos este programa. Alô, Alô, Carnaval, de 1936. Eis aqui a vibrante canção título, na voz de, olha só, Carmen Miranda, Aurora Miranda e Cecília Miranda. A única vez em que as três irmãs, todas cantoras, gravaram juntas. É claro que a voz principal é a de Carmen, com Aurora e Cecília no coro. O curioso é que Alô, Alô, Carnaval só se ouve no filme em versão instrumental. A gravação que você vai ouvir é a de estúdio, de 1936, só que tratada por Henrique Cases em 2009, que gravou e intercalou novos acompanhamentos por cima dos originais, dando uma extraordinária qualidade de som, sem desvirtuar nem por um segundo essa maravilha do passado.

0: Alô, alô, Carnaval de Hervé Cordovil e Janeiro Ramos, com as três irmãs Miranda, Carmen, Aurora e Cecília, com instrumentação adicional feita pelo grupo de Henrique Cases. E assim terminamos mais este programa da série A Música do Cinema. O próximo, nono e último da série, será dedicado àquele compositor que mais nos fez sair do cinema cantando, Harry Mancini, e você vai descobrir de onde tiramos o prefixo dessa série. Não perca!
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3: Às 23h07.
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5: Neste ano de 2026, já falamos dos centenários de Miles Davis e de Moacir Santos. E agora, em setembro, é a vez de John Coltrane, que nasceu em 1926 e viveu apenas 40 anos. Mas, além do som de seu saxofone, deixou também um repertório que continua provocando músicos do mundo inteiro. Ele é uma figura tão cultuada que lá na cidade de São Francisco, na Califórnia, tem até uma congregação da Igreja Ortodoxa Africana, cujo santo padroeiro é São João Coltrane. Mas nesse episódio, o foco vai ficar apenas nas repercussões de John Coltrane na música da América Latina e do Caribe. E vamos começar com o trombonista Conrad Herrick, que é um especialista nos ritmos afro-caribenhos. Em 1996, ele lançou o álbum The Latin Side of John Coltrane. E, aliás, depois gravou outros no mesmo estilo, dando um toque afro-caribenho em repertórios de vários gigantes do jazz. Conrad Herrick, para simplificar, batizou essa faixa de A Love Supreme. Mas, na verdade, essa é só a primeira parte das quatro partes da suíte A Love Supreme, que é o álbum mais famoso do John Coltrane. O time que acompanha o trombonista é formado por Brian Lynch e Ray Vega nos trompetes, Ronnie Cooper no sax barítono, Richie Bayrack no piano, John Benitez no contrabaixo, Adam Cruz na bateria, Rich Flores nas congas e Milton Cardona nas percussões e no vocal. E como essa suíte de John Coltrane tem um caráter religioso e espiritual, nesse arranjo acontece um sincretismo musical, com o percussionista cubano Milton Cardona incluindo na sua performance alguns cânticos dedicados aos orixás.

E agora a faixa que está na agulha é Giant Steps, um dos clássicos do John Coltrane, aqui num arranjo do violonista e guitarrista brasileiro Gabriel Santiago, que partiu para um esquema harmônico totalmente diferente do original. Gabriel está há muitos anos nos Estados Unidos e já gravou mais de 10 discos. A faixa é do seu álbum Connections, lançado em 2015. Ele está aí no violão de 7 cordas, com Justin Vasquez no sax alto, Sidiel Vieira no contrabaixo e Thiago Big Rabelo na bateria.

Outra composição que não pode faltar numa lista de clássicos coltraneanos é a balada Naima. O título vem do nome da sua primeira mulher. E a versão que vai rolar aqui é do saxofonista J.T. Meirelles e o seu grupo Copa 5. A faixa do álbum Esquema Novo, lançado em 2004 pelo selo Dubas Música. Meirelles morreu em 2008 e esse foi o seu último disco. E a turma que estava no estúdio era J.T. Meirelles no sax alto, Jessé Sadoc no trompete, Rafael Vernet no piano, Rodrigo Vila no contrabaixo, Rafael Barata na bateria e Amoy Ribas na percussão. E esse arranjo do Meirelles deixou o John Coltrane com a cara do João Donato. Então, podemos dizer que essa é uma música do João Coltrane.

Cláudio Roditi é o trompetista brasileiro que durante muitos anos foi o embaixador do samba jazz nos Estados Unidos. Desde 2020, ele não está mais nesse planeta, mas deixou uma bela discografia. Um desses álbuns é Impressions, que contém algumas músicas do John Coltrane. A que vai rolar nesse momento é Moment's Notice. E para essa gravação ele convocou os seguintes craques: Idriss Boudrioua no sax alto, Dário Galante no piano, Sérgio Barroso no contrabaixo e Pascoal Meirelles na bateria.

evento foi convocado o saxofonista Nivaldo Ornelas. A faixa que vai rolar é Like Sonny, uma composição de Coltrane em homenagem ao seu colega, o saxofonista Sonny Rollins. Esse som foi gravado pela TV Cultura no programa Cena Instrumental. E a turma que estava lá era Nivaldo Ornelas no sax tenor, Jefferson Lescovitch no contrabaixo, Antônio Guerra no piano, Didac Thiago na percussão e Roberto Rutiliano na bateria.

O pianista Michel Camilo nasceu na República Dominicana e, naturalmente, seu piano tem um sotaque tropical. No caso, a composição de John Coltrane que vai rolar aqui é Impressions, que ficou com um jeito de samba em alta velocidade. E o trio de Michel Camilo vem com Michael Bowie no contrabaixo e Cliff Almond na bateria.

E o nosso último som é do saxofonista argentino Gato Barbieri, que também era um devoto de São João Coltrane. Era tão devoto que uma vez mandou fazer um belo estojo para o saxofone tenor, todo em couro legítimo e com o nome Train em letras douradas. Diz a lenda que Gato Barbieri mandou o presente apenas acompanhado de um bilhete com a frase de um amigo em Buenos Aires. Um ano depois, Barbieri estava morando na Itália e foi ver um show do Coltrane em Milão. Depois do show, foi no camarim cumprimentar o colega e Coltrane falou para o Barbieri: "Você é argentino, né? Olha só o que alguém me mandou de Buenos Aires." E mostrou o estojo do sax tenor. Barbieri explicou que o alguém era ele. Aí Coltrane agradeceu muito e logo depois perguntou com a maior cara de pau: "Será que dava para mandar outro para o meu sax soprano?" A faixa que vai rolar aqui é Equinox, que está no último álbum de Gato Barbieri, chamado New York Meeting, e foi lançado em 2010. Com ele estava o contrabaixista David Fink e os argentinos Carlos Franzetti no piano e Nestor Astarita na bateria. Não por acaso, esse arranjo tem um leve toque de tango.

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3: Zero hora e um minuto.
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No Música e Músicos do Brasil de hoje, nós vamos lembrar os 130 anos da morte de Carlos Gomes, destacando a importância do compositor da ópera brasileira e italiana. Para isso, nós vamos ouvir o álbum Opera Overture and Preludes, com a Orquestra Filarmônica de Minas Gerais e a regência de Fábio Mechetti. Seja muito bem-vindo, você é o nosso convidado e o Música e Músicos do Brasil começa agora. Carlos Gomes nasceu em 11 de julho de 1836 em Campinas, São Paulo. Faleceu em 16 de setembro de 1896 em Belém, no Pará, aos 60 anos de idade. Ele é considerado o principal compositor brasileiro de óperas, tendo um papel importante na cena operística italiana da segunda metade do século XIX. Sua obra ajudou a abrir caminho para o verismo, um movimento que renovaria a ópera italiana nas décadas seguintes. O álbum que nós vamos ouvir hoje faz parte da série The Music of Brazil, iniciativa do projeto Brasil em Concerto, desenvolvido pelo Ministério das Relações Exteriores, promovendo a música de compositores brasileiros. Começamos com a famosa abertura Il Guarani, de 1870. Maior triunfo artístico de Carlos Gomes, a ópera foi apresentada no Teatro Alla Scala, em Milão. A abertura, substituída ao prelúdio original em 1871, reúne alguns dos principais temas da ópera e os organiza a partir do motivo associado ao personagem Peri. A interpretação é da Orquestra Filarmônica de Minas Gerais e a regência de Fábio Mechetti.

Ouvimos a abertura de Il Guarani, de Carlos Gomes, Orquestra Filarmônica de Minas Gerais e a regência de Fábio Mechetti. Na sequência, nós vamos ouvir Maria Tudor, ópera de 1879, com libreto de Emílio Praga, baseado em Victor Hugo. O prelúdio combina um tema dramático ligado ao desejo de vingança da protagonista com o lirismo da Marcha dos Condenados.

Essa foi a abertura da ópera Maria Tudor, de Carlos Gomes. A Orquestra Filarmônica de Minas Gerais e o maestro Fábio Mechetti seguem agora com Condor, a última ópera de Carlos Gomes. Estreada no Scala de Milão em 1891, a ópera apresenta características do estilo maduro do compositor, incluindo sonoridades próximas à música orquestral francesa e também do uso de escalas de tons inteiros. Ouviremos agora o prelúdio do primeiro ato e o noturno que antecede o terceiro ato.

Ouvimos um trecho da ópera Condor, de Carlos Gomes, Orquestra Filarmônica de Minas Gerais e a regência de Fábio Mechetti. À frente da Orquestra Filarmônica de Minas Gerais, desde a sua criação, Fábio Mechetti já realizou diversas gravações para a série The Music of Brazil, iniciativa do Projeto Brasil em Concerto do Ministério das Relações Exteriores. O projeto reúne obras brasileiras de importância histórica, muitas delas sem gravações disponíveis fora do país, e também envolve a preparação de novas edições das partituras. Seguimos com mais uma obra desse álbum inteiramente dedicado aos prelúdios e aberturas de Carlos Gomes. Nós vamos ouvir a seguir a abertura de Fosca, de 1873. Uma das óperas mais radicalmente revisadas por Carlos Gomes, a obra revela seu interesse pela transformação motívica, pela polifonia e por uma orquestração mais sutil e variada. A interpretação é da Orquestra Filarmônica de Minas Gerais e a regência de Fábio Mechetti.

Ouvimos a abertura de Fosca, de Carlos Gomes, com a Orquestra Filarmônica de Minas Gerais e a regência de Fábio Mechetti. E ele segue agora com o prelúdio de A Noite do Castelo, primeira ópera de Carlos Gomes, estreada em 1861. A obra revela um compositor ainda ligado às fórmulas tradicionais, mas já interessado em experimentar sonoridades e conferir à música um sentido dramático.

Com a Orquestra Filarmônica de Minas Gerais e a regência de Fábio Mechetti, ouvimos o prelúdio de A Noite do Castelo, de Carlos Gomes. Em seguida, teremos Joana de Flandres, a segunda ópera do compositor, estreada em 1863. As duas primeiras experiências do compositor no gênero, A Noite do Castelo e Joana de Flandres, contribuíram para o reconhecimento do seu trabalho e lhe valeram a bolsa de estudos que o levou à Itália para estudar com Lauro Rossi no Conservatório de Milão.

Ouvimos o prelúdio de Joana de Flandres, de Antônio Carlos Gomes. Dando continuidade a esse álbum inteiramente dedicado aos prelúdios e aberturas de Carlos Gomes, a Orquestra Filarmônica de Minas Gerais e o maestro Fábio Mechetti interpretam agora a abertura de Salvador Rosa, de 1874. A música cria, desde os primeiros compassos, um ambiente tenso dos confrontos entre o exército do vice-rei de Nápoles e os revoltosos italianos. Fanfarras dos metais, bombo e tímpanos sugerem os disparos de canhão. Vamos então ouvir a seguir.

Ouvimos a abertura de Salvatore Rosa, com a Orquestra Filarmônica de Minas Gerais e a regência de Fábio Mechetti. E encerramos o programa com Alvorada, prelúdio do quarto ato de Lo Schiavo, ópera estreada no Rio de Janeiro em 1889. A composição possui características de um poema sinfônico, descrevendo a passagem da noite ao amanhecer e terminando com a ideia de uma aurora de liberdade. A Alvorada se tornou uma das páginas orquestrais mais consagradas do repertório brasileiro do século XIX. A interpretação é da Orquestra Filarmônica de Minas Gerais e a regência de Fábio Mechetti. Vamos ouvir então.

0: Ouvimos A Alvorada, da ópera Lo Schiavo, de Carlos Gomes, Orquestra Filarmônica de Minas Gerais e a regência de Fábio Mechetti. E assim encerramos mais uma Música e Músicas do Brasil. Muito obrigado pela sua companhia e até o próximo programa. E como sempre, eu espero por você. Até lá.
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4: Uma hora e um minuto.
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5: Olá, seja muito bem-vindo, seja muito bem-vinda. Vamos começando mais um programa Circular Brasil de música instrumental. Nessa edição de hoje, o programa traz atrações de Itajubá, em Minas Gerais, São Luís do Maranhão e Brasília. A gente começa com o belo som de viola caipira do mineiro Ivan Vilela, através de faixas do disco Paisagens. Logo a seguir, vamos para o violão de Turíbio Santos, natural do Maranhão, artista que faz parte da história deste instrumento na música do Brasil. Ouviremos faixas do disco Valsas e Choros, onde o violonista ainda conta com o apoio do conjunto Choros do Brasil. E para terminar, vamos apreciar o som contemporâneo do grupo Galinha Caipira Completa, de Brasília, no Distrito Federal, com faixas do álbum que leva o nome do grupo no título. Olha, já faz tempo que a música, juntamente com a cultura como um todo, é um dos elementos mais fortes do nosso país no exterior. É um dos símbolos da riqueza, do bom gosto e pluralidade do Brasil em todo o planeta Terra. É através da cultura que, em muitos casos, se faz o primeiro contato internacional com o nosso país. E é através deste primeiro contato que podem se iniciar várias parcerias comerciais de todos os tipos de produtos, né, que a gente possa imaginar, de sapatos até informática. A cultura, utilizada de forma estratégica, além de valorizar os profissionais que trabalham nesse setor, pode ser um valioso instrumento para o início de ótimas parcerias comerciais do Brasil em todo o mundo. E hoje vamos ter uma pequena amostra disso aqui no programa, pelo viés da música. Ouvidos atentos e coração aberto, vamos viajar. O Circular Brasil está começando. Ivan Vilela começou sua carreira em música tocando violão e depois acabou se especializando em viola caipira. Ele é mineiro de Itajubá, porém já mora em Campinas, no estado de São Paulo, há vários anos. Além de violeiro e arranjador, o Ivan é um pesquisador também, um estudioso, já tendo realizado diversos trabalhos de pesquisa. Hoje nós vamos ouvir faixas de um disco específico desse artista brasileiro chamado Paisagens. E curtir o belo som desse instrumento musical, né, a viola caipira. A gente começa com Saudade de Minha Terra, que já virou um clássico do estilo caipira da nossa música, de autoria do Goiá Belmonte. E na sequência vem uma música do Ivan Vilela, Pra Matar a Saudade de Minas.

Este é o programa Circular Brasil de música instrumental. Estamos na primeira atração da nossa viagem de hoje. É o som do violeiro e compositor Ivan Vilela, através de algumas faixas de um disco dele chamado Paisagens. Acabamos de ouvir uma música de autoria do Ivan, chamada Pra Matar a Saudade de Minas. E antes dela foi Saudade de Minha Terra, de autoria do Goiá Belmonte. Como as músicas são curtinhas, a gente pode ouvir mais três faixas aqui no programa de hoje. E com esse panorama, a gente pode ter uma ideia da diversidade rítmica desse artista brasileiro. A gente ouve agora Catira, de Maria Mar. Logo depois vem Valsa, Pra Viver um Grande Amor. E depois Baiãozinho Calungo. Todas as faixas são de autoria do nosso destaque do momento, nossa primeira atração do programa de hoje no Circular Brasil. Ivan Vilela.

Essa foi Baiãozinho Calungo. Antes dela, ouvimos Valsa para Viver um Grande Amor. E a primeira se chama Catira de Maria Mar. Todas as faixas são de autoria do violeiro e compositor Ivan Vilela e fazem parte do disco Paisagens. O Ivan Vilela é de Itajubá, em Minas Gerais, e já vive há vários anos no estado de São Paulo. Ele foi nossa primeira atração do programa Circular Brasil de Música Instrumental de hoje. E agora, a gente sobe no mapa e vamos para São Luís do Maranhão, terra de um violonista que é um ícone na história desse instrumento aqui no nosso país. Eu estou falando do Turíbio Santos. Turíbio Santos faz parte

Da história do violão no Brasil. Apesar de ter sua origem em São Luís do Maranhão, já vive há muitos anos no Rio de Janeiro. E aqui vai uma passagem interessante no trajeto desse artista brasileiro que eu acho que vale a pena falar aqui para você hoje. Em 1962, ele se apresentou no Rio de Janeiro. E nessa ocasião, ele conheceu Arminda Villa-Lobos, esposa do Heitor Villa-Lobos, que viria a ser de grande importância na carreira dele, né, a Arminda. Foi a pedido dela que o Turíbio fez sua primeira gravação, um LP com os 12 estudos para violão do Villa-Lobos. Hoje nós vamos ouvir faixas de um disco do Turíbio Santos chamado Valsas e Choros. Ele contou com o acompanhamento do conjunto Choros do Brasil. A gente começa com duas faixas do disco, Escapulindo, do Paulinho da Viola, e logo a seguir Tempo de Criança, de autoria do Dilermando Reis.

O violonista Turíbio Santos é a nossa segunda atração do programa Circular Brasil de música instrumental de hoje. Estamos ouvindo faixas de um disco que ele gravou juntamente com o conjunto Choros do Brasil. O nome do álbum é Valsas e Choros. Acabamos de ouvir Tempo de Criança, música do Dilermando Reis. E antes dela foi Escapulindo, de autoria do Paulinho da Viola. Para a gente entender um pouco melhor o conceito do disco, vamos ouvir mais três faixas desse trabalho. Vem aí agora a Valsa, do João Pernambuco, logo a seguir Escovado, do Ernesto Nazaré, e logo depois Rebuliço, mais uma vez, de autoria do João Pernambuco. Som na caixa.

Esse é o som do violonista Turíbio Santos, acompanhado pelo conjunto Choros do Brasil. O nome do álbum de onde saíram essas faixas é Valsas e Choros. Acabamos de ouvir Reboliço, de João Pernambuco. Antes dela foi Escovado, música do Ernesto Nazaré. E a primeira foi Valsa, de autoria, mais uma vez, do João Pernambuco. O Turíbio Santos é natural de São Luís do Maranhão, nordeste brasileiro, e reside no Rio de Janeiro há muitos anos. É um ícone da história do violão no nosso país. E do Maranhão, agora é a vez de irmos para a nossa última atração do programa de hoje. Vamos dar um pulo em Brasília, para conhecer mais de perto o som do grupo Galinha Caipira Completa. Galinha Caipira Completa é o nome da banda formada por jovens instrumentistas de Brasília, no Distrito Federal. É um som que traz uma mistura de influências e estilos da música brasileira, onde se coloca muita energia. Você vai notar isso aqui. Vamos ouvir faixas de um disco dessa turma que leva o mesmo nome do grupo. A formação do Galinha Caipira Completa, responsável pela gravação desse disco específico, né, foi o Márcio Marinho no cavaquinho, Rafael dos Anjos no violão, Hamilton Pinheiro no baixo e o Rafael dos Santos na bateria. As músicas são um pouco mais longas do que o convencional, mas mesmo assim vamos conseguir ouvir duas faixas aqui no programa Circular Brasil de hoje. E a gente começa com Infância, de autoria do Rafael dos Anjos e Douglas Humberto de Oliveira.

Essa é a última atração do programa Circular Brasil de música instrumental de hoje. Neste momento estamos em Brasília, no Distrito Federal, apreciando o som do grupo Galinha Caipira Completa, com faixas de um disco que leva o mesmo nome da banda no título. Acabamos de ouvir Infância, de autoria do Rafael dos Anjos e Douglas Humberto de Oliveira. E agora, para encerrar o programa de hoje, vamos para a última faixa, Maria.

Esse é o programa Circular Brasil de música instrumental e esta foi a última atração do nosso programa de hoje. É o som do grupo Galinha Caipira Completa, uma galera de Brasília, no Distrito Federal. Nós acabamos de ouvir Maria Fumaça, música do Rafael dos Anjos. O disco leva o mesmo nome da banda no título, Galinha Caipira Completa, formada pelo Márcio Marinho no cavaquinho, Rafael dos Anjos no violão, Hamilton Pinheiro no baixo e o Rafael dos Santos na bateria. E vamos terminando o nosso programa de hoje. Muito obrigado pela sua companhia e pela sua audiência. Os trabalhos técnicos do Circular Brasil ficam a cargo do Rafael Napoleão. E nunca se esqueça que você pode ouvir também o programa pela internet. Basta ir no endereço radios.ebc.com.br, radios.ebc.com.br, e quando estiver lá dentro, procurar pelo nosso programa, o Circular Brasil. Lá, inclusive, você pode ouvir todos os programas que já foram pro ar até hoje. Semana que vem, neste mesmo dia e mesmo horário, estaremos aqui para a gente fazer uma nova viagem juntos. Beleza? Grande

0: grande abraço para você.
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1: Falando de amor, de Tom Jobim com Paulo Moura.

0: Falando de Amor, de Tom Jobim com Paulo Moura.
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3: Duas horas e dois minutos.
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5: Concerto para duas clarinetas de Franz Krummer. Solistas Sabine Mayer e Julian Bliss. Academia São Martin de Fields, regente Kenneth Silito.

0: Concerto para duas clarinetas de Franz Krummer, solistas Sabine Meyer e Julian Blaise, Academia São Martin de Fields, regente Kenneth Cilito.
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0: Sinfonia O Casamento dos Camponeses, em Sol Maior, de Leopold Mozart. Orquestra Barroca Orfeu, sob a regência de Mitch Geig.

0: Sinfonia O Casamento dos Camponeses, em Sol Maior, de Leopold Mozart. Orquestra Barroca Orfeu, sob a regência de Mitch Geig.
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0: Concerto para duas flautas e orquestra de cordas em Ré Maior, de Joan Baptista Plá. Flautas, Jean-Pierre Rampal e Claudie Armani. Orquestra de Câmara, Franz Liszt. Regente, Jean-Pierre Rampal.

0: Concerto para duas flautas e orquestra de cordas em Ré maior, de Joan Baptista Plá. Flautas, Jean-Pierre Rampal e Claudie Armani. Orquestra de Câmara Franz Liszt, regente Jean-Pierre Rampal.
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0: Sonata em Sol Maior, Opus 9, número 7, de Jean-Marie Leclerc. Violino Barroco, Mônica Huguet. Trio Sonnerie.

0: Sonata em Sol Maior, Opus 9, número 7, de Jean-Marie Leclerc. Violino Barroco, Mônica Huguet. Trio Sonnerie.
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0: Concerto para trompa número 10 em Fá Maior, de Johann Stich. Solista Barry Tuckwell. Academia São Martin de Fields, direção de Neville Mariner.

0: Concerto para trompa número 10 em Fá maior de Johann Stich, solista Barry Tuckwell, Academia São Marta in the Fields, direção de Neville Mariner.
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0: Trio Sonata em Dó maior de Johann Christian Bach, flauta Jean-Pierre Rampal, violino Isaac Stern, piano John Steele Ritter.

0: Trio Sonata em Dó Maior, de Johann Christian Bach. Flauta, Jean-Pierre Rampal. Violino, Isaac Stern. Piano, John Steele Ritter.
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0: Abertura em Ré, de José Maurício Nunes Garcia. Orquestra barroca com instrumentos de época, sob a regência de Luiz Otávio Santos.

0: Abertura em Ré, de José Maurício Nunes Garcia. Orquestra Barroca com instrumentos de época, sob a regência de Luiz Otávio Santos.
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0: Água Limpa. Música e interpretação de Zeca Colares. Antes, Samba de Carnaval, música e interpretação de Francisco Pellegrini.

0: Água Limpa, música e interpretação de Zeca Colares. Antes, Samba de Carnaval, música e interpretação de Francisco Pellegrini.
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2: Quatro horas e um minuto.
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4: Eu sou Thiago Rigotto, está começando o programa Sala de Concerto. Nossa convidada de hoje é a pianista Patrícia Glatzel. Seja muito bem-vinda, Patrícia. Patrícia iniciou seus estudos de piano com a professora Denise Costa, em Viçosa. Foi aluna do professor Benito Taranto, da pianista Lícia Lucas, e formou-se pela Unirio, na classe do professor Cláudio Dalsberg. É mestre em práticas interpretativas pela VRJ e foi aluna da professora Miriam Dalsberg, que a orienta até os dias de hoje. Já se apresentou em importantes séries, salas de concerto e em festivais. E foi vencedora de muitos concursos, como o concurso Maria Tereza Madeira e o concurso para solistas da Orquestra da Unirio. Apresentou-se como solista de diversas orquestras, dentre as quais a Sinfônica de Minas Gerais. Hoje, Patrícia traz aqui, para o Sala de Concerto, na Rádio MEC, obras de Bach e Gregório Calleres. Antes de ouvirmos sua música, nós vamos começar trazendo uma peça de um compositor contemporâneo. Patrícia depois vai explicar a sonata que ela vai apresentar, que é a sonata 15 do Gregório Calleres. Vamos ouvir agora com Patrícia Glatzel.

0: Ouvimos a sonata número 15 de Gregório Calleres, ao vivo, aqui na Rádio MEC, na sala de concerto, com Patrícia Glatzel. Patrícia,
1: Oi, Thiago, que
0: tudo
1: prazer
0: bem?
1: estar aqui de
0: Prazer é
1: volta, né?
0: nosso, verdade, prazer estar aqui. Sempre bom ter o artista brasileiro nesse espaço, a gente
1: Muito,
0: aqui, e tocando compositores
1: Artista
0: brasileiros.
1: brasileiro.
0: Conta pra gente como é que você conheceu o Gregório Calleres, que deve estar nos ouvindo, né?
1: Então, com certeza, espero, né? Então, Gregório Calleres, ele é um pianista também, excelente pianista. Ele é carioca e reside em São Paulo atualmente, né? E eu me encantei por essa sonata, eu achei ela maravilhosa, só que eu não esperava que fosse tão difícil. Ela é um desafio, né, que vale a pena, eu acho. Muito bonita, né?
0: Linda, eu acho que o ouvinte que está nos acompanhando, ele deve ter viajado aí pelas várias, né, nuances que essa nota traz, né? Realmente, o Gregório, parabéns pela obra e é sempre um prazer para a Rádio MEC, que é a casa do músico, do compositor, do intérprete. É um prazer para a gente ter uma peça, né, de um compositor brasileiro sendo tocada ao vivo por uma intérprete aqui nesse espaço que está sempre aberto. Desde 2000 a gente tem esse espaço fixo aqui, começado pelo nosso querido Lauro Gomes, e dando sequência
1: Que
0: aqui.
1: saudade do querido Lauro Gomes, né? Eu tive a oportunidade de tocar uma vez na série, né?
0: E aí,
1: Sala de concerto
0: estamos
1: também.
0: aqui de novo. Patrícia, você selecionou para a sua apresentação de hoje obras, né, além do Gregório que abriu, você trouxe duas obras de Bach. Queria que você comentasse sobre as próximas peças que você vai tocar.
1: A próxima peça agora é o Concerto Italiano, em Fá Maior. Ela remete a uma orquestra, foi inspirada em orquestra barroca, né? E ela tem três movimentos, né? O primeiro é Allegro, o segundo Andante e o último Presto, né? Aí vocês podem observar no terceiro movimento, que é bem polifônico, é o mais polifônico de todos, né? Que você vê a habilidade de Bach em contraponto, né? O segundo movimento é mais lento, né? Em contraste com os outros andamentos, né? E é isso.
0: Vamos ouvir então,
1: Vamos lá.
0: Patrícia Glatzel, ao vivo na Rádio MEC, sala de concerto, com o concerto italiano em Fá maior de Johann Sebastian Bach.

0: Ouvimos o concerto italiano em Fá maior de Johann Sebastian Bach com Patrícia Glatzel ao vivo aqui no estúdio da Rádio MEC. Estamos aqui na Rádio MEC FM Rio de Janeiro 99,3 MHz, Rádio MEC FM Brasília 87,1 MHz, pelo site, aplicativo, em todo o Brasil, em todo o mundo. Patrícia, na sequência nós vamos ter uma obra da sua apresentação, mas você quer deixar algum contato para as pessoas te acharem?
1: Ah, sim. É, as pessoas podem me ouvir pelo YouTube, né? Patrícia Glatzel. Tem os vídeos lá das minhas apresentações, né? Tem minha página também, Facebook, Instagram, pelo meu nome mesmo. Glatzel, encontra lá.
0: Vamos falar que o rádio tem que ser... Patrícia, todo mundo sabe escrever. O Glatzel é G-L-A-T-Z-L. G-L-A-T-Z-L. Qual a origem do nome?
1: É austríaca. Só que a família da minha mãe, lá pra trás, é alemão.
0: E você é mineira?
1: Eu sou mineira, de fora. É
0: isso aí. Então, esse é o Brasil. E agora a gente vai agora pra Alemanha de novo, né? Já rodamos a Áustria, rodamos Minas Gerais. A gente está sendo escutado Juiz de Fora. Juiz de Fora.
1: Ai, que bacana.
0: A rádio está com uma potência bacana. Temos, né, um colega que mora em Juiz de Fora e outro que foi há pouco a Juiz de Fora e está ouvindo bem a MEC FM por lá. A gente está aí, a família da Patrícia, quem estiver ouvindo, os amigos, conseguem ouvir não só pela internet, mas também pelo FM. E a gente vai encerrar o programa com a suíte inglesa número 2, em Lá menor de Bach. Você quer falar alguma coisa da peça?
1: É, a forma da suíte inglesa de Bach é o prelúdio, para começar, e as outras peças são danças estilizadas, né, de origem europeia. Então, são danças contrastantes, né, de andamento contrastante, vocês vão perceber.
0: Então vamos ouvir com Patrícia Glatzel a suíte inglesa número 2 em Lá menor de Johann Sebastian Bach.

0: com Patrícia Glatzel, ao vivo no estúdio da Rádio MEC. Acabamos de ouvir, de Johann Sebastian Bach, a suíte inglesa número 2, em Lá menor.
1: Eu só tenho a agradecer todas as pessoas que me ajudaram a estar aqui, né? Meus amigos, minha família, vocês, a Miriam Dalsberg sempre, né? Que abriu as portas da casa dela para mim, né? Sempre me ensinou tanto e ajuda tanto, né? Os músicos, incentiva tantos talentos, né? E a oportunidade que vocês dão da gente estar aqui, né? Dos jovens talentos, de compositores brasileiros, eu tenho muito a agradecer.
0: Você é o músico brasileiro que, né, se dedica ao repertório contemporâneo, como você abriu o nosso programa de hoje, ao músico.

0: Agora você conta pra gente o que que você tocou. Repete, por favor.
1: Foi a Sarabanda da suíte inglesa
0: É, a gente
1: de Bach.
0: é curioso, né? Porque um recorte de um movimento, né? Você a gente ouve a peça inteira e tem uma impressão. Quando você ouve ela separada, acontece isso muito, né? Na própria programação da rádio a gente repara isso. É um
1: Sim.
0: outro olhar, né? É uma outra escuta.
1: É verdade.
0: Patrícia, a gente agora só tem a agradecer a você, né, mais uma vez, por esse repertório maravilhoso que você trouxe, né? A gente abriu aí com o Gregório, que já fez aqui contato com a gente também, Gregório Calero está ouvindo, a
1: Ai, que
0: sonata
1: ótimo.
0: número 15, né? Um prazer ter um compositor brasileiro, né, tocando na Rádio MEC, e duas obras de Johann Sebastian Bach.
1: É, aproveito para falar pro pessoal para ouvir a música dele, né? Que vale a pena, maravilhosa.
0: Não.
1: É, e recentemente ele lançou o álbum Quadros, volume 3, que é homenagem a pintoras mulheres, né? Então foi inspirado em 55 telas, se eu não me engano. Acho que vale a pena o pessoal ouvir e ele disponibiliza as partituras para quem quiser tocar também.
0: Então, a gente tem
1: Entrar em
0: aí.
1: contato com ele, Gregório Calheres, no Facebook, Spotify, para ouvir.
0: O Gregório, como fala mesmo, Calleres é com Callers. E a Patrícia Glatzel aqui, como eu já falei. Glatzel é com Glatzel.
1: ZL.
0: Você fala de
1: É
0: cabeça,
1: difícil
0: é?
1: mesmo.
0: Patrícia, obrigado. Para quem quiser acompanhar a Patrícia nas redes sociais, a gente agradece muitíssimo a sua presença ao vivo aqui. Obrigado pela participação, obrigado a você, ouvinte.
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2: Casa Forte, de Edu Lobo, com Gilson Peranzetta e Mauro Senise.

0: Ponteio, de Edu Lobo e Capinã, com Bruno Lara. Antes, Casa Forte, de Edu Lobo, com Gilson Peranzetta e Mauro Senise.
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3: Cinco horas e quatro minutos.

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Olá, ouvintes, eu sou a Teca Lima, o Brasis já está no ar com um pouco da expressão artística e popular do nosso povo. Hoje eu vou abrir a seleção com o canto em duas vozes. Na música caipira, por exemplo, o registro da formação em duo de cantores violeiros começa a partir da década de 20, após a iniciativa do grande Cornélio Pires de levar o universo do Homem do Campo para o disco. Duplas famosas como Alvarenga e Ranchinho, Jararaca e Ratinho, Raul Torres e Serrinha faziam enorme sucesso e deixaram para sempre os seus nomes gravados na história da nossa música. Eu vou abrir esse bloco inicial por uma dupla caipira das mais conhecidas, formada pelos irmãos Tonico e Tinoco. Depois, o duo, que começou como um trio e que faz rock rural, Sai Guarabira.

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Com Almir Sater e Renato Teixeira, ouvimos dos dois Bicho Feio. Antes, com Sá e Guarabira, deles, Chão de Poeira e Cigarro de Palha. E abrindo a seleção de hoje, Tonico e Tinoco, de Zé Tapera e Zé Rosa, a viola e o cantador.

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1: No universo do repente nordestino, em especial nos desafios, a dupla também acontece. Mas aqui as vozes são alternadas e os versos são improvisados, rimados e metrificados. Eu vou tocar a dupla de violeiros cantadores Zé Luiz e Zé Ferreira em gravação de 1971, A História do Casamento de um Vaqueiro.
2: Vós me seis de passagem pelo nordeste do Brasil, assistiu a um casamento de vaqueiro. Quanto menor for a cidade, mais maior é a festança. Não falta comida, não falta bebida. E é depois que as alianças estão nos dedos dos noivos, quem é que anima a festa? É o pontear das violas e a graça natural do canto dos violeiros.

0: E a cantoria trouxe Juraildes da Cruz e Xangai em Cantiga de Juraildes. E com os violeiros cantadores Zé Luiz e Zé Ferreira, Casamento de Vaqueiro.
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0: Na sequência, eu toco uma faixa do disco que reuniu os violões de Toninho Horta, Juarez Moreira e Chiquito Braga. O tema é de Juarez e foi feito para a linda cidade de Diamantina.

0: Com Dani La Sálvia e Dércio Marques, ouvimos Manacá da Serra, de Luiz Perequê. Antes, com a Carla Vilar, de Tavinho Moura e Fernando Brant, Gente que Vem de Lisboa. E com Toninho Horta, Chiquito Braga e Juarez Moreira, Diamantina, de Juarez.
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0: Agora tem Naozete em uma de suas parcerias com Itamar Assunção.

0: Vinícius Cantuária e Laurie Anderson, do Vinícius Retirante. Antes com Ana Ozette, dela e Itamar Assunção, Canto em Qualquer Canto.
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0: Sai pra lá, peste!
1: Abrindo este bloco, Mestre Arnaldo, dele mesmo, Boi de Boiada. Depois teve João Arruda com Boi da Montanha, do João, e com Zé Ramalho, Boiadeiro e Paraíba. E para fechar, Zé Cabaleiro canta Zé Ramalho.

0: Ouvimos com o Zé Cabaleiro, de Zé Ramalho, Beira Mar, fechando a seleção. Muito obrigada pela sua audiência, um grande beijo e até amanhã.
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3: Bom dia, pessoal. Vamos fazer um alongamentozinho hoje. Então, as duas mãos atrás do corpo, dedos entrelaçados de uma mão com a outra. Olha para frente, não deixa o tronco cair para frente. E elevando, forçando os braços para cima. Vamos embora. Força. Um, dois, três, quatro, cinco, dez. Força. Um, dois, três, quatro, cinco, desce. Força o máximo que puder, mas não deixa o tronco cair para frente, não. Tem que manter a postura. Força. Um, dois, três, quatro, cinco, desce. Força. Um, dois, três, quatro, cinco, desce. Mais uma vez, força. Um, dois, três, quatro, cinco, desceu, solta os braços, balança um pouquinho embaixo os braços, isso, agora as duas mãos atrás da cabeça, cotovelos afastados, pernas afastadas, você vai inclinar lateralmente o tronco, tentando levar o cotovelo em direção ao joelho, lógico que você não vai conseguir, mas vai tentar, sempre lateralmente, desce, força, para a direita, um, dois, três, quatro, cinco, volta, para a esquerda, um, dois, três, quatro, cinco, volta, para a direita, um, dois, três, quatro, cinco, volta, para a esquerda, um, dois, três, quatro, cinco, volta, puxa esse cotovelo para trás, tá indo para frente, direita, um, dois, três, quatro, cinco, volta, inclina o tronco para a esquerda, um, dois, três, quatro, cinco, voltou e parou, continua com as duas mãos atrás da cabeça e cotovelos afastados, vai descer o tronco retinho para frente, desce e força, um, dois, três, quatro, cinco, volta, um, dois, três, quatro, cinco, volta.
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2: Olá para você que está sintonizado e sintonizada na Rede Nacional de Comunicação Pública. Estamos chegando com o Rádio Sociedade, sua revista diária de educação e cultura. Eu sou Felipe Rangel e trago os destaques do programa desta segunda-feira, 21 de setembro de 2026. O novo episódio da série Rádio Nacional, 90 anos em 90 histórias, que vai nos contar como era a ideia de linguagem jovem na Rádio Nacional na década de 70. O quadro Rádio Ciência na Rua, da Rádio UFOP, traz para a gente os conceitos de justiça climática, justiça ambiental e sustentabilidade. Tudo isso em menos de 30 minutos, aqui no Rádio Sociedade.
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2: 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Vamos começar? Vem aí a série Rádio Nacional 90 anos em 90 histórias. Como era a programação jovem da Rádio Nacional nos anos 70? É o que vamos saber com o episódio de hoje da série Rádio Nacional, 90 anos em 90 histórias.
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4: Na década de 1980, a Rádio Nacional FM de Brasília ia, aos poucos, entendendo a sua missão dentro do Grupo Nacional.
5: A arte e a cultura do recém-criado Distrito Federal eram pulsantes. E as emissoras comerciais não tinham interesse em dar espaço para artistas que ainda não haviam conquistado sucesso.
4: Aos poucos, os ouvintes começaram a perceber que a primeira emissora FM da cidade era aquela que divulgava todos os dias a agenda cultural da capital e que não ficava só restrita à música, não. Luciano Barroso, apresentador da Nacional, conta essa história.
6: Na FM Nacional, uma coisa que chamou atenção na época, ela divulgava muito as ações culturais, peças de teatro, cinema, essas coisas, tinha essa divulgação. Você queria saber o que estava rolando, era na Nacional FM.
5: Adriana Nunes, atriz e uma das fundadoras da companhia de teatro de comédia Os Melhores do Mundo, reforça essa fala e conta que a relação com a Nacional FM de Brasília vem desde o começo de sua vida artística.
7: Olha, eu comecei a fazer teatro muito cedo em Brasília, ainda criança, na década de 80, né? E eu lembro já das entrevistas na rádio, da gente participar dos programas, né? Da divulgação entrada, a gente ficar escutando a hora que ia entrar a divulgação dos espetáculos, como foi muito importante para a história da Culpa da Mãe, dos Melhores do Mundo, a divulgação na Rádio Nacional, né?
4: A divulgação cultural contemplava todas as artes, mas o foco da Nacional FM era a música. A cena de Brasília estava em alta. Bandas como Aborto Elétrico e depois Legião Urbana, Capital Inicial, Plebe Rude foram as mais conhecidas.
5: Mas a emissora focava também em quem ainda não tinha despontado nas paradas. E aí começou a ganhar credibilidade com isso. Chegou uma hora que a divulgação de artistas brasilienses começou a ser imitada pelas FMs comerciais.
6: Surgiu uma música, Finis África, Elite Sofisticada, essa galera toda tocava e isso influenciou outras FMs de Brasília. Tanto é que criaram em outras FMs a famosa Toca Brasília, porque não tocava.

0: tocava nacional, que começou a tocar esse pessoal todo, né?
1: Eu peguei uma fase que, primeiro, foi o rock de Brasília, era muito forte.
2: Esse é Dilson Santa Fé, apresentador de programas da Rádio Nacional desde o final da década de 1970.
1: Tinha o concerto Cabeças, né? Aqui na Asa Sul, então esse pessoal do rock a gente conheceu, todo mundo. Uma figura que a gente via sempre é... Um telefone é muito pouco para quem ama como louco e mora no plano piloto, que é o Renatinho Matos. Renatinho Matos, para mim, foi uma figura que me marcou muito, sabe, aqui em Brasília.

0: A Nacional FM chegou a conquistar a simpatia até de músicos com estilos que não costumam ser tocados na emissora. É o caso de Alexandre Podrão, vocalista da banda de punk Detrito Federal.
1: Ele lembra da coragem da Nacional FM de Brasília em dar espaço para música independente em um momento político ainda delicado, como era o do pós-ditadura civil-militar.
2: A Rádio Nacional FM, ela foi muito ousada ali em meados dos anos 80, porque ela abre, né, ela acolhe os artistas da cidade, que eram todos nós resistentes à ditadura moribunda. Então, eu posso afirmar que foi a primeira rádio que abriu as portas para um grupo de resistência da cultura local falarem, expressarem seus pensamentos, os seus trabalhos, as suas ideias.
0: Ele conta uma história inusitada sobre a passagem de um ícone punk brasileiro na emissora, João Gordo, do Ratos de Porão.
2: Eu me lembro de uma peculiar entrevista que foi eu levando o pessoal do Ratos de Porão lá, a primeira vez que o Ratos de Porão veio aqui, em 1986. E aí eu levei o Gordo lá, e o Gordo começou a falar um monte de palavrão, ele sempre foi um cara escrachado, o vocalista do Ratos de Porão. A entrevista do Gordo ficou durante muitos anos sendo comentada nas grandes rodas da comunidade roqueira de Brasília. Né? Eu lembro direitinho, o próprio Gordo falava isso, porque ele falou, cara, mesmo em São Paulo, com 89 FM, com rádio rock já estabelecida, o Ratos não podia tocar na programação. E dificilmente eu era convidado para poder falar. E aqui em Brasília, sempre a Rádio Nacional FM nos deu muita abertura e um acolhimento muito grande na sua programação.
1: Essa missão da Nacional FM de Brasília em dar espaço para novos talentos e para músicas alternativas de grandes artistas é cobrada até hoje dos ouvintes mais assíduos. É o caso do poeta e ambientalista Nicolas Baer, artista conhecido pela sua relação apaixonada por Brasília.
0: Ele fala que atualmente a emissora poderia ousar em dar mais espaço para novos talentos de todo o país.
3: Como eu sou ouvinte assíduo da Nacional, né, ouço o tempo todo, em alguns momentos há uma repetição das músicas, né, então ampliar o escopo, né, mostrar a diversidade maior da música brasileira, que é riquíssima, né, que é o forte da Nacional, é a música popular brasileira. Então, enveredar por outros caminhos e procurar também, não só os grandes nomes que fazem muito sucesso, mas nomes, assim, digamos, periféricos e importantes, né, e muito importante para que os ouvintes conheçam melhor a música popular brasileira.
1: Essa relação de cobrança do ouvinte com a Nacional FM de Brasília acontece pelo sentimento de pertencimento que a emissora pública construiu ao longo de décadas com a população.
0: Mas essa relação passou pela corda bamba durante o governo de José Sarney, no final da década de 1980, quando a rádio, por pouco, não foi privatizada. Essa história a gente te conta nos próximos capítulos.
1: Este episódio usou áudios do acervo da Empresa Brasil de Comunicação.
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1: Vamos chamar o Wagner Gomes. Bom dia, Wagner.
2: Olá. Nos Jogos Sul-Americanos de Santa Fé, na Argentina, a equipe de natação fechou a competição com um total de 54 medalhas. 29 de ouro, 16 de prata e 9 de bronze. Na quarta-feira, o Brasil venceu 6 das 7 provas. Leonardo de Deus teve uma final apertada nas provas dos 200 metros nado borboleta, mas venceu, se tornando tetracampeão da competição. A equipe de tênis de mesa brasileira paralímpica fechou o ITTF World Para Elite na França, somando 14 medalhas nas disputas por duplas, 5 de ouro, 5 de prata e 4 de bronze. Nas disputas individuais foram 2 de prata e 6 de bronze. O saldo final, 22 medalhas. Um grande abraço a todos, um bom fim de semana, voltamos na segunda-feira.
1: Valeu, mestre. Você volta amanhã com o Boletim Esportivo, combinado? Seguimos com o Fique Ligado.
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1: Começamos o Fique Ligado com uma dica de literatura com a escritora Paula Kaleff.
3: Olá, ouvintes da Rádio MEC. Meu nome é Paula Kaleff, eu sou escritora e estou aqui para contar sobre o meu livro que se chama Sob o Céu dos Anjos. Ele se passa na fronteira entre Peru e o Equador e traz uma realidade muito pouco conhecida na América Latina. Nadine, a protagonista, é uma mulher comum que está embarcando de volta para sua cidade, Loja, quando conhece no aeroporto um enigmático jornalista espanhol por quem se interessa. Mas ao descobrir que a sua própria família está envolvida com o narcotráfico, ela é arrastada para um universo brutal, aproximando-se também de Xian, um mercenário prestes a liderar uma operação clandestina encomendada por uma empresa internacional. A trama se desenrola, inclusive com a Nadine tendo que se esconder por um tempo em um pueblo indígena Saraguro, descendente dos Incas. Dividida entre dois homens e escolhas extremas, Nadine precisará descobrir a própria força, enquanto enfrenta a pergunta que passa a persegui-la. Até que ponto as suas decisões podem mudar o destino de outras pessoas? Sob o Céu dos Andes. É um thriller de aventura, suspense, romance, é ficção baseada em pesquisa histórica. Disponível na Amazon, em outras plataformas digitais e em livrarias físicas. Aproveita e me segue no Instagram, Paula Kaleff Escritora. Tem muito conteúdo ali. Muito obrigada e boa leitura.
1: Comitê Gestor da Internet no Brasil apresenta propostas para a regulação das redes sociais. Vamos saber mais com Gésio Passos.
4: O Comitê Gestor da Internet no Brasil apresentou nesta quinta-feira propostas para a regulação das redes sociais no país. A entidade é formada por representantes do terceiro setor, do setor empresarial, da academia e do governo. O grupo propõe 46 diretrizes para orientar a criação de projetos de lei e subsidiar as decisões dos poderes públicos, como explica Rafael Evangelista, representante da comunidade científica e tecnológica no CGI.
5: Porque o que a gente tem hoje é uma situação de assimetria de poder brutal. A gente tem uma concentração de poder daqueles que controlam as plataformas de rede social e que tem efeitos em vários aspectos da sociedade. Então vai ter efeito no processo democrático. O primeiro eixo, que é o eixo de soberania, conversa diretamente com os atentados à democracia que a gente já sabe que tiveram uma viabilização a partir de infraestrutura plataformas.
4: As diretrizes foram agrupadas em 6 temas. Soberania, transparência, economia e concorrência, direitos humanos, prevenção e responsabilidade e governança e

0: garantir mecanismos para que nós sejamos soberanos dentro deste ambiente digital. E essa soberania, ela não pode ser vista nem como isolamento, nós precisamos olhar o que está acontecendo no mundo e adotar no Brasil escolhas e medidas que façam sentido para a realidade brasileira.
1: As diretrizes prevêem que as regras não sejam aplicadas de forma idêntica a todas as redes sociais. O texto destaca que é preciso considerar o porte dos aplicativos e seu poder de mercado, além de preservar a atuação de redes comunitárias e de pequenas empresas. Da Rádio Nacional em Brasília, Gésio Passos.
2: Obrigado, Gésio. STJ suspende processos sobre locação por aplicativos em condomínios. Mais informações com Pedro Lacerda.
3: Quem aluga imóveis por plataformas como o Airbnb terá que esperar mais para saber se os condomínios podem barrar esse tipo de negócio sem uma regra específica no regulamento interno. O Superior Tribunal de Justiça decidiu suspender em todo o país os processos que tratam do tema, incluindo ações individuais e coletivas. A decisão foi tomada em maio pela segunda sessão da Corte e divulgada nesta quinta-feira. Os ministros vão definir se a cláusula que estabelece o uso apenas residencial para os apartamentos já é suficiente para impedir a locação por curta temporada, ou se os condomínios precisam proibir expressamente esse tipo de aluguel em seus regulamentos. Enquanto essa tese não for fixada, os casos semelhantes ficam parados, sem prazo definido para retomada. Em julgamentos recentes, a Corte já havia decidido a favor dos condomínios. Segundo esse entendimento, a regra de uso residencial basta para barrar a locação por aplicativos, mesmo sem proibição expressa. Para autorizar esse tipo de aluguel, seria necessária uma votação em assembleia aprovada por 2/3 dos moradores. O STJ identificou pelo menos 50 decisões sobre o assunto atualmente na Corte. Por isso, os ministros decidiram firmar um entendimento único que deverá orientar juízes em todo o país e evitar decisões contraditórias. Um dos casos julgados envolve um apartamento que é oferecido para hospedagem de curta duração, descumprindo o regimento interno do condomínio. Com informações da Agência Brasil, da Rádio Nacional em Brasília, Pedro Lacerda.
2: Valeu, Pedro. O Rádio Sociedade segue com o quadro Rádio Ciência na Rua, produzido pela Rádio da Universidade Federal de Ouro Preto. A cada semana, um tema é colocado em pauta pela equipe da rádio e especialistas de diversas áreas esclarecem detalhes sobre o assunto. O episódio de hoje traz a diferença entre os conceitos de justiça climática, justiça ambiental e sustentabilidade.
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6: Olá, ouvintes da Rádio FOP FM. Eu sou Raquel Patachó, assistente social, professora do curso de graduação de serviço social na Universidade Federal de Ouro Preto. Hoje nós vamos falar sobre justiça climática. Bom, estamos num contexto em que a COP30, que é uma conferência das Nações Unidas sobre mudança climática, vai acontecer no Brasil, no estado do Pará. Então, algumas palavras acabam sendo vinculadas pela mídia, pela comunicação, e a ideia é a gente democratizar um pouco o acesso a essas palavras para que a gente tenha só esse conteúdo e, então, se instrumentalizar para também se posicionar sobre esse debate. A justiça climática, ela junta duas palavras, justiça e clima, né? Então, o climática fica como complementar a justiça. Quando a gente fala sobre justiça climática ou justiça ambiental, a gente pode muitas vezes achar que é a mesma coisa, ou que são coisas totalmente diferentes, por exemplo, também sobre sustentabilidade. A verdade é que atualmente a gente vive um processo de mudança na estrutura que conhecíamos há tanto tempo quando a gente pensa sobre o clima. E é por isso que o clima, ele está ou mais quente ou mais frio do que a gente acompanhava. As chuvas caem em tempos diferentes do que a gente estava acostumado. Porém, essas mudanças, elas vão atingir as pessoas de uma forma diferente. Então, quando a gente fala sobre justiça climática, a gente está falando sobre uma

0: palavra ou duas palavras em que o social ele é indissociável do ambiental. Aquilo que ocorre no ambiente, no meio ambiente, também afeta os seres humanos. Porém, os grupos de seres humanos vão ser afetados diferentes. É como se a gente pensar, quando há uma enchente numa cidade, aqueles que são mais pobres, que moram nas periferias, eles vão ter maior dificuldade de se alimentar, de se abrigar, de se proteger a seus e seus familiares, do que nós pensarmos uma população da classe média ou da classe mais abastada daquela cidade, que vai ter, às vezes, acesso a uma outra moradia, que vai conseguir enfrentar aquela situação com maior condições econômicas. Então, a justiça climática, ela fala sobre a necessidade de ações políticas, sociais, públicas, que vão atender a população mais vulnerável de uma forma diferenciada e assim, então, atendendo as necessidades específicas, né, das populações que são racializadas, como os indígenas, a população negra, quilombolas e também a população pobre dos centros urbanos e também dos centros rurais. Bom, quando a gente fala sobre essa necessidade de debater a justiça climática, nós estamos falando de um contexto muito divulgado hoje em dia, que é o conceito também de aquecimento global. Então, a mudança climática, ela inclui o aumento das temperaturas, levando a um processo de desequilíbrio nas chuvas, nos tempos de estiagem. E esse processo de aquecimento global, ele acentua desigualdades históricas. Então, se nós pensarmos que estar num território, estar numa cidade, estar no campo, com uma certa regularidade das manifestações do clima, traz uma certa possibilidade de planejamento das populações sobre o que fazer no verão, o que fazer no inverno, na primavera, no outono, que envolve manejo de recursos, desde onde plantar, quando colher, mas também sobre vestimentas, né, adoecimento. Quando a gente pensa o aquecimento global, a gente está falando de uma mudança radical do clima que impede esse planejamento ou essa segurança. Nesse sentido, as populações periféricas, quilombolas, indígenas, as populações empobrecidas, elas vão ter uma grande dificuldade de se sustentar diante a mudanças do seu cotidiano, o que necessita de um planejamento específico do setor público, das políticas sociais, que envolvem, por exemplo, a educação, a saúde, a segurança pública, a segurança alimentar, porque a gente está falando sobre uma população cuja sobrevivência vai estar diretamente atrelada ao socorro, né, que vem a partir das políticas sociais. No entanto, é muito importante quando a gente pensa a constituição dessas ações, né, nessas situações de emergência climática, de calamidade pública, né, como a gente costuma ouvir também, né, a gente precisa que essa população mais vulnerável e que vai ser mais atingida por essas mudanças no clima, elas não sejam só alvo dessas políticas, mas que elas também sejam sujeitos do planejamento dessas ações para adaptação às mudanças climáticas. Então, quando a gente fala de políticas sociais, no ambiente do poder público, e a gente vai ter no município, no estado e também no governo federal, um conjunto de instrumentos em que essa participação da população, ela é possível de ser viabilizada. E a gente está dizendo desde a organização da sociedade civil, né, enquanto associações, enquanto coletivos, mas também dentro dos conselhos das políticas públicas, conselho de assistência social e as conferências, elas são bastante importantes para que a população participe, para que elas se posicionem e sejam de fato escutadas sobre como pensam que seja a melhor forma de serem atendidas nessas situações. Nesse sentido, a participação popular, a participação social, ela precisa também ser incentivada e precisa ser validada. O que a mídia e a educação tem um papel importante. Então, a gente está falando sobre o processo de comunicar a necessidade de políticas sociais voltadas à população maior vulnerável à crise climática, mas também a gente precisa de comunicar que isso é um direito. Então, as populações empobrecidas, periféricas, racializadas, elas têm o direito de serem atendidas, não sendo um processo de favor que o poder público executa ao investir, né, em financiamento. Além de possibilitar validar os mecanismos para efetivar a participação dessa população vulnerável, a gente também precisa falar sobre a construção de um processo educativo, tanto a partir da mídia, dos instrumentos de comunicação, como do sistema educacional, de validar que o atendimento dessas populações vulneráveis se constitui num direito e não num favor que o Estado presta a esse grupo social. Além disso, a educação, o processo educativo, né, seja através das escolas ou da rádio, da televisão, das mídias sociais, ela é importante também para construir laços de solidariedade. Porque a gente vê, né, por exemplo, em casos diversos, né, como as enchentes que aconteceram no Rio Grande do Sul, que o primeiro que chega é aquele que está mais próximo, é o vizinho, é a comunidade. Então, esse processo educativo de solidariedade também é muito importante que seja constituído a partir dos instrumentos, né, da mídia e da educação, além da validação desse atendimento por políticas públicas como um direito. Então, debatermos sobre justiça ambiental é muito importante porque a discussão ambiental da sustentabilidade não está restrita ao ambiente das florestas, da diversidade da fauna, da flora. Mas a gente também está falando sobre a diversidade dos coletivos de seres humanos. Então, a justiça climática, assim como a sustentabilidade, ela só é possível de ser buscada, né, de ser alcançada, quando a gente entende que todos os seres têm o direito à vida e aqueles que estão sob ameaça precisam de cuidados, de ações e de políticas públicas planejadas especificamente para atendê-los. Então, debater justiça climática é bem importante dentro de um contexto de enfrentamento também contra o racismo ambiental e na promoção da igualdade social. Então, falar sobre igualdade social é a gente compreender que dentro da sociedade humana existem grupos específicos que são distintos culturalmente, como os povos indígenas, os povos quilombolas, mas também compreender que esses são os grupos mais atingidos pelos desequilíbrios ambientais.
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2: O Rádio Ciência na Rua, produzido pela Rádio UFOP, volta na próxima segunda-feira. O Rádio Sociedade desta segunda fica por aqui. O programa de hoje teve na operação de áudio Lucas Alexandre, na produção e na coordenação de programação Rodrigo Soprana e na apresentação Felipe Rangel. Voltamos amanhã. Até lá!
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14: Chegamos, bom dia e boa semana para você. Esse é o Manhã MEC, aquela ciranda matutina da notícia com a canção. Muito prazer, eu sou Felipe Rangel, tô acompanhado aqui do Fábio Luiz. Grande Fabinho, tudo em ordem? Maravilha, vamos juntos então até o meio-dia, sempre intercalando notícia com música. Essa ciranda que sempre faz sucesso nas manhãs aqui da primeira rádio do Brasil. Estamos no ar desde 1923, sabia? Pois é, começamos o programa de hoje ao som de Palavra Cantada e Maria Gadu.

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1: Ouvimos Carlinhos Brown e Marisa Monte com Seu Zé, de Marisa, Carlinhos e Nando Reis. Antes, Gilberto Gil com a sua Refavela e Palavra Cantada em Maria Gadu, com Canção para a Fauna e Flora, de Luiz Tati e Sandra Pérez. Agora são 8h17 aqui no Rio de Janeiro. Vamos dar uma olhadinha no trânsito pela cidade para que você se desloque de uma maneira mais racional pela capital. Começamos com a informação de um acidente que aconteceu na Avenida Brasil, sentido Zona Oeste, na altura de Vigário Geral. Tem uma faixa interditada na pista lateral, ali próximo à estação de BRT. O acidente envolveu uma carreta e um carro. Trânsito apresenta retenções, Corpo de Bombeiros e Sete Rio atuam no local. Vamos falar na chegada à Zona Sul. Boas condições no elevado das Bandeiras, no tablado superior, e trânsito intenso no tablado inferior. Já no túnel Rebouças, tem intensidade desde o elevado Paulo de Fronten. No Santa Bárbara, boas condições. E na Avenida General Justo, boa movimentação. Por enquanto, não há notícias de mais complicações. Uma queda de poste aconteceu na Avenida das Américas, sentido Jardim Oceânico. A calha do BRT está interditada ali na altura da estação Pontal, por conta dessa queda de poste. O desvio de trânsito de ônibus articulados acontece para a faixa de rolamento da Avenida das Américas. Sete Rio atuam no local. Agora são 8h18. A música volta a dar o tom do nosso programa. Com vocês, Leila Pinheiro.

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1: E agora, vamos fazer barulho para Marcelo D2.
2: Sou eu. Opa!

0: viu?
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0: Ouvimos Afonsinho e Vanderly com O Que Eu Guardei do Afonsinho. Antes, Roberta Sá e Marcelo D2 com Samba do Balanço de Luiz Machado. Tivemos também Renato Teixeira com No Rancho Fundo de Ari Barroso e Lamartine Babo. Passou por aqui também a Leila Pinheiro com Verde de Eduardo Budim e Costa Neto. Agora são 8h36, eu vou chamar aqui a Mara Régia, que está celebrando hoje, que é dia 21 de setembro de 2026, o Dia da Árvore, no Viva Maria!
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2: Saudações de luz, sombra e água fresca, porque 21 de setembro é o dia das nossas irmãs árvores, dia de lembrarmos daquela que batizou esse nosso país e que desde então começou a ser explorada da maneira mais devastadora. E não por acaso, há anos ela figura na lista das espécies mais ameaçadas de extinção. Mas como pau-brasil, reverenciamos também a castanheira do Brasil, que é a rainha da floresta, a castanheira nativa da Amazônia, a braúna natural da Mata Atlântica, o cedro rosa, a araucária, também conhecida como pinheiro do Paraná, tem o mogno e o jequitibá rosa. Como elas, mais de 2.000 espécies das 8.000 encontradas neste nosso país correm perigo, como canta Xangai na música de Jatobá. Música.

0: Pois é, e na véspera da chegada da nossa prima, a Vera, pena que nem tudo são flores para que possamos recepcioná-la. Mas, em compensação, a gente tem a oportunidade de conversar com alguém que tem na alma o florescer da vida. Falo da nossa amiga querida Vera Lessa Catalão, ela que é doutora em Ciências da Educação pela Universidade Paris 8, na França. Não é pouca coisa. E atualmente ela é a coordenadora dos Direitos da Natureza e Bem Viver do Centro Internacional de Água e Transdisciplinaridade. Talvez por isso e muitas outras razões, ela esteja na programação da Semana Universitária, que vai acontecer na Universidade de Brasília já na próxima quinta-feira. E na oportunidade, ela vai fazer diálogos com as juventudes pela água. Que coisa maravilhosa, né, Verinha? Seja mais do que bem-vinda ao nosso programa, tudo bem?
1: Ô, Mara, é uma alegria estar aqui com você neste mês de setembro, não é? Está seco, mas a cidade se mantém teimosamente florida. Agora são os ipês rosas que florescem, né?
0: Sim.
1: Há pouco nós tivemos amarelos, os brancos, e essa semana o ipê rosa começa a brotar pela cidade, a florescer pela cidade.
0: É.
1: É, nós temos ainda uma primavera bonita com pássaros cantando, e eu me lembro de um livro que foi um marco, uma primavera silenciosa na década de 60, da Raquel Carson, onde ela falava como o uso de agrotóxico estava terminando os pássaros, as abelhas, em suma, os animais do ecossistema, e o livro se chama Primavera Silenciosa.
0: Olha.
1: Mas nós estamos numa primavera com barulhinhos bons de passarinhos ainda cantando, e eu espero que a gente consiga, né, uma atitude de cuidado, fazer com que isso permaneça mais tempo.
0: E que esse canto dos passarinhos seja premonitório, porque no horizonte do relatório da ONU, a gente acabou de se confrontar com dados que são alarmantes, até porque com rios

0: secos e geleiras derretidas, há um declínio da água doce no planeta. E você que fez dessa santa criatura que é a água, matriz ecológica, tem muito a nos dizer sobre essas bacias hidrográficas que estão à míngua, né? Com fluxo abaixo do normal e também com outros eventos extremos de seca, né?
1: É, Mara, e o mais preocupante é que esse declínio da água doce superficial aumenta um pouco a cada ano. Assim como também as temperaturas a cada ano do século XXI, as temperaturas têm aumentado um pouco, não têm retrocedido. A mesma coisa acontece, não por acaso, porque existe uma relação profunda na questão climática com a água, né? De uma forma que se alimentam reciprocamente, na medida que você tem clima mais seco, mais água é evaporada da superfície do solo, e com isso você tem menor quantidade de chuva nas estações, e às vezes chuva demais, né, enxurradas, que se perde, não infiltra no solo, porque o problema é muito grave. Na medida que a gente pavimenta tudo, a gente destrói, desmata, a qualidade climática vai caindo.
0: Pois
1: e
0: é.
1: A água também vai se esgotando. Eu costumo dizer que a água, ela é mãe das árvores, mas as árvores são mãe da água. Quando tem árvore, existe a evapotranspiração, a água sobe, volta de novo num ciclo virtuoso da água e ela se infiltra, se guarda para nós, se purifica, né? Se filtra. No subsolo, nas águas subterrâneas, nos lençóis freáticos, nos aquíferos, e que ao mesmo tempo também tem sofrido uma queda muito grande dessa recarga.
0: É.
1: Então as coisas são recursivas, uma coisa influindo na outra. O que é mais temerário é que não é assim pontual. Na última década, cada ano, isso tem sido aumentado um pouco e essa vazão das águas superficiais tem diminuído.
0: Pois é, e ainda no mês passado, na Mongólia, diante da COP17, a gente pôde quantificar o risco da desertificação em grandes áreas do planeta, né? Mas eu queria muito, já que você vai ter oportunidade ao lado de Moema Wieser, essa grande ambientalista, essa mulher que, assim como você, bem dedicando toda a sua vida a essa questão da natureza da gente, queria muito que você nos falasse desse encontro com a juventude que vai ser o público-alvo desses diálogos na Semana Universitária de Brasília, né? Então, a gente está sabendo que no próximo dia 24 vocês estarão ali com muita disposição de falar da educação ambiental com essa juventude. Qual o principal recado que você e Moema vão compartilhar com essas sementes do futuro, digamos assim, né?
1: É interessante, Mara, que esse encontro é coordenado na Semana Universitária pela doutora Lisa Andrade, da arquitetura, e ela trabalha com cidades sensíveis a tema muito importante. Nós tivemos também na China, veio a falecer aqui no Brasil, de 4 anos, a questão da cidade esponja, que é como a cidade pode se preparar para acolher a água, retê-la de forma mais orgânica, através de jardins de chuva, de áreas pantanosas criadas para isso. Né? E esse encontro ele é dedicado aos jovens. Eu participo de outra organização, de Amoema também participa, chamada Rede Ecumênica da Água, e dentro dessa organização surgiu um movimento de 100 mil jovens pela água. É um movimento promissor. Não, eles não são 100 mil ainda, mas chegarão a ser, porque é uma juventude com muita dedicação, com muito compromisso, com muito amor, né? Com muita poesia, é uma beleza. Temos cordelistas, jovens cordelistas falando sobre a água, uma beleza. Ela se chama Amanda Simpatia, fez um cordel lindo sobre a água. Em suma, esses jovens são uma promessa de que nós, decanas, estamos da década de 70, 60, 70, 80 anos, no caso da Moema, de luta, nós temos aqui uma esperança de que esses jovens, melhor do que nós, defenderão o legado de viver num planeta tratado com mais dedicação, com mais amor. A Terra é um ser e responde à nossa dedicação, ao nosso amor, ao nosso compromisso, ao nosso zelo e competência de tratá-la também, porque entra o aspecto científico e como a gente pode melhorar

0: Então, tempo de plantar significa, para mim, significa plante uma árvore, porque ela é esperança, uma que seja, se cada um plantar uma todo ano,
1: Pois
0: duas,
1: é.
0: três, né, muitas coisas podem mudar favoravelmente.
1: E a gente sabe que graças a essas nossas irmãs árvores, a gente tem água, tem floresta, né? Então, a gente
0: E tem água
1: precisa.
0: lá embaixo, né? A água guardada, porque cada raizinha vai levando água. Vocês imaginem o que é que acontece quando a água cai e tem uma árvore. As folhas recebem água e ficam esperando um tempo para fazer evapotranspiração. Muda o clima do lugar. Molha o solo, que evapora menos água. Depois infiltra e guarda água lá embaixo, numa despensa. Então, a árvore é um ser sagrado, Mara.
1: Sim.
0: Né, que a gente teve que ter o maior respeito e o papel que cada uma traz nos ecossistemas. E a maternidade das águas são as florestas.
1: Pois é, com certeza. E como dizia o nosso saudoso Décio Marques, poeta, cantor, compositor, quando sólidos e sós, seremos água.
0: Viva Décio Marques, inesquecível, feliz pela sua lembrança.
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3: Muito obrigado, Mara Régia, por uma participação tão essencial como a sua aqui no Manhã MEC, hoje, 21 de setembro de 2026. Dia da Árvore, a gente se irmana a você nessa conscientização que a gente precisa ter. Precisamos de mais áreas verdes nas grandes capitais, aqui no Rio de Janeiro e em outras, e para que a gente tenha um ar mais respirável. Agora são 8 horas e 48 minutos. Vamos trazer para você mais um momento musical de muita qualidade. Vamos receber. É a Ana Carolina? Canta, Ana Carolina.

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1: Além do Horizonte, de Roberto Erasmo, por Erasmo e Tim Maia. Saudade dos dois, hein? Tivemos ainda Fernanda Takai com O Ritmo da Chuva, um clássico de Demétrio Neto e John Gummel. E Toquinho com Regra 3 dele e Vinícius de Moraes. Aqui ele teve acompanhado de uma orquestra sinfônica. Passou por aqui também Ana Carolina com Vista para Amar, dela Bruno Kalimann e Edu Krieger. 9:02, a gente para o intervalo e volta já.
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1: Estamos de volta, esse é o Manhã Mac aqui na sua Rádio Mac. Estamos presentes na internet pelo endereço eletrônico radiomec.ebc.com.br ou pelo app Rádios EBC. Vamos receber nessa nova rodada musical, às 9 horas e 6 minutos, o talento de Zélia Duncan.
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0: Maravilha, esse é um clássico da Daniela Mercury, o mais belo dos belos, de Adailton Poesia, Guiguil e Walter Farias. Antes, Lulu Santos com Tudo, dele Nelson Motta e Zélia Duncan com O Que Mereço, de Juliano Holanda. Agora são 9 horas e 16 minutos, vamos dar uma olhadinha mais uma vez no trânsito pela cidade, vamos ver como é que estamos nos virando nesse deslocamento pelo Rio de Janeiro e também pela região metropolitana. Vamos falar também do tempo. Na última hora, entre 7 e 8 horas da manhã, houve registros de rajadas de vento muito fortes nas regiões do Vidigal, às 7h30 e às 8 horas, Marambaia, entre 7 e 8 horas, e Aeródromo de Santa Cruz, às 8 horas. As recomendações são: fecha janelas, basculantes e portas de armários, para evitar canalizações de vento no interior da casa. Persianas, cortinas ou blackouts também devem estar fechados para evitar que estilhaços se espalhem no caso de alguma janela quebrar. Aparelhos elétricos e registro de gás devem estar fechados. Dessa forma, não se agravam os casos de queda de árvore. Evite deixar objetos que possam cair em locais altos, manter as árvores do jardim ou do quintal sempre podadas e bem cuidadas e ficar atento para a ocorrência de falta de luz. É preciso tomar cuidado com o uso de velas para evitar incêndios. A gente tem, ainda temos na altura de Vigário Geral, na Avenida Brasil, sentido Zona Oeste, uma faixa ocupada, interditada na pista lateral, próximo à estação do BRT Vigário Geral. Um acidente envolvendo uma carreta e um carro. Equipes do Corpo de Bombeiros e da Sete Rio ainda atuam no local. Daqui a pouquinho, mais informações do trânsito. Deixa eu falar também sobre cuidados que a gente precisa tomar no caso de a gente se deparar com rajadas de vento. Primeiro, a gente falou dos cuidados que a gente precisa ter em casa. Agora, a gente vai falar dos cuidados que devemos ter na rua, na eventualidade de estarmos na rua. No caso de vento forte, não é recomendável ficar fora de um ambiente fechado. Mas, no caso de você estiver fora, é preciso que não se abrigue, evitar o abrigo debaixo de árvores ou coberturas metálicas, e também práticas de esportes, especialmente no mar. Ficar próximo a precipícios, encostas ou lugares altos sem proteção, isso também deve ser evitado. Não se deve passar sobre cabos elétricos, outdoors, andaimes, escadas. Não estacionar veículos próximos a torres de transmissão e placas de propaganda. E também não queimar lixo, atear fogo em terrenos para remover vegetação. Não acender fogueiras e jogar bitucas de cigarro em estradas ou terrenos com mata. E atenção, caso haja queda de árvore, é possível que a rede de energia tenha sido rompida. E nessa situação, existem riscos de acidentes causados por raios. Tá certo? Agora são 9 horas e 19 minutos. A música volta a dar o tom do nosso programa. Vem aí, João Bosco.
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1: Esse foi Moisés Marques com Palpite de Gafieira, dele, Daniel Cizinho e Rodolfo Dutra. Antes, Roupa Nova com Canção de Verão, de Luiz Guedes e Thomas Rott. E Karina Buri Benegão com Mestre Jonas, de Saguarabira e Zé Rodrigues. Tivemos também João Bosco com Plataforma, dele e Aldir Blanc. 9h34 aqui no Rio de Janeiro, chegou o momento da gente abrir espaço para aquela análise jornalística a que você já está acostumado e acostumada nesse momento do nosso programa. Ali por volta das 9h30, estamos aqui com César Fatioli, que vai falar conosco a respeito de tantas notícias, muita coisa acontecendo. A gente está às vésperas de uma eleição. Aliás, eleição não, né, Fatioli? Eleições no plural, porque afinal de contas a gente vai votar para...
2: 6 vezes, 2 para o Senado.
1: Exatamente.
2: Para a Câmara dos Deputados, 1 voto, para a Assembleia Legislativa, 1 voto, e mais presidente, governador, 2 vagas de senador. No total são 6. É bom levar colinha por escrito, é possível, não é ilegal. Nem levar santinho também não é ilegal, para poder lembrar das coisas. Você tem uma ideia do desafio que se representa em relação ao sistema mais antigo, mais tradicional, de que os nomes apareciam todos? Tem gente que chega a dizer que a pesquisa espontânea ela é mais confiável do que a pesquisa induzida, porque na hora você está diante da mesma situação da espontânea. Você tem que lembrar de um nome antes que ele lhe seja sugerido.
1: Pois é, muito importante. Aliás, você falou da colinha, é providencial você levar a sua colinha, porque é muita gente, é muito número, porque afinal de contas é pelo número que você vai escolher os seus representantes na presidência da República, no Senado 2 vezes, e na Câmara dos Deputados e nas Assembleias Legislativas. É muita gente, então leva alguma coisinha por escrito. Eu me lembro, viu, Fatioli, que eu no último pleito, eu estava na fila e uma senhorinha chegou para o mesário e perguntou qual é o número do fulano de tal.

0: Não, não vou citar quem é. E aí o mesário não pode falar. E aí a mesária falou, não posso falar, senhora. É, a gente não tem essa prerrogativa. Então é importante. De quaisquer idades, você precisa deixar todos os nomes dos seus escolhidos devidamente anotados, né,
1: Tenho
0: Tatiana?
1: uma dica que é a seguinte, na maior parte das sessões eleitorais, tudo bem que exige óculos em dia e paciência, mas para não prender a fila e não atrapalhar os outros, tem colados os números dos candidatos, todos listados bonitinho por partido. Não é a melhor forma porque você tem que achar, mas como a ordem é numérica, não, a ordem é alfabética, os números vêm depois, facilita às vezes você tirar a dúvida. Normalmente as pessoas já, presidente, senado, os majoritários, o pessoal decora, o problema é indecisão mesmo. Mas para deputado estadual, deputado federal, eu mesmo já votei em legenda porque já estava no meio da fila. E aí, bom, vai no partido e eles que se virem. Não porque eu tivesse especial predileção por votar em legenda, porque nem todos os partidos, aliás, acho que nenhum partido é absolutamente homogêneo, mas por um problema prático mesmo de não atrasar os outros. Por falar em questão política, eleitoral e tal, uma nota triste. A gente perdeu esse fim de semana uma das decanas da cobertura política em Brasília, Sônia Carneiro, que marcou época na Rádio Jornal do Brasil e no Jornal do Brasil. Ela tinha pedigree, né? Era sobrinha da Condessa Pereira Carneiro, da família dos fundadores do Jornal Brasil, e era conhecida pela desinibição, pela intuição rápida. Ela, por exemplo, que chegou a. Foi a primeira pessoa a reparar e perguntar no ar e tal sobre uma eventual separação do presidente Collor e da Rosana, que é a Rosane Collor. Porque ele notou que elas estavam sem aliança e ninguém tinha reparado isso. Chegou a perguntar sobre doenças para a presidente. Ela tinha uma passagem com todo mundo, que é muito difícil num ambiente polarizado, como é o da política, que a permitia levantar fatos por mais constrangedores que fossem. É uma das facetas do nosso trabalho. Cobriu a Constituinte, cobriu o impeachment do Collor, cobriu o impeachment da Dilma, todos os grandes episódios históricos recentes de Brasília, ela estava. E eu, ouvinte de rádio, já na minha tenra juventude, sempre prestigiava. Achei importante dar esse registro. O Lula está desde ontem, presidente Lula, em Nova York, agenda curta por causa das eleições, mas ainda assim uma agenda pesada. Ele, como é tradição, o Brasil faz um dos discursos mais importantes da Assembleia Geral da ONU. Normalmente ele abre a Assembleia
0: Geralmente é o primeiro
1: Geral,
0: discurso, é verdade.
1: geralmente é o primeiro discurso, uma tradição inaugurada pelo papel que o Brasil exerceu na primeira Assembleia Geral da ONU. Essa tradição foi sendo mantida. Tem a expectativa de que ele cruze novamente com o Trump, porque pela liturgia depois se segue alguma ordem, mas normalmente o Brasil é o primeiro e os Estados Unidos vem logo depois na qualidade de país anfitrião, por assim dizer, porque a sede da ONU é Nova York. Então, um encontro rápido permitiu alguma redução das tensões, né, da primeira vez em que isso aconteceu. Aí se tem dúvida de que agora como vai ser, porque o governo Trump tem todo tipo de interesse pendurado dentro de um certo espectro que vai da direita à ultradireita. Não sabe exatamente o que vai prevalecer no momento, mas já houve tempo em que esse encontro direto entre os dois resultou em um alívio de tensões. Não sei como será agora. Do que se sabe do discurso do presidente, ele vai focar multilateralismo, a ideia de que os países devam discutir, se organizar em conjunto, evitar intervenção na política dos outros, evitar

0: evitar pressões econômicas e tal, não se tem ideia ainda se ele vai nominar essas pressões, que no caso brasileiro atendem por uma coisa que começa com Donald e termina com Trump, com o auxílio luxuoso, né, do Espírito Santo de orelha Marco Rubio, que é descendente de cubanos anticastristas e faz uma carga muito pesada pela intervenção direta na América Latina, com uma recente transferência de uma parcela significativa das reservas venezuelanas em dólar para os Estados Unidos.
1: Pois é, inclusive trazendo para os seus domínios o então presidente da Venezuela, senhor Nicolás Maduro.
0: Exatamente. Para fechar, também em paralelo, lá em Nova York, acontece a Semana do Clima. E um tema que tem crescido nessa área é o corte das emissões de metano. Era considerado um atalho para combater os efeitos da mudança climática em 2021, quando o aquecimento global assustava com 1 grau e 15 15 décimos, 15 centésimos. Agora, o aquecimento chegou a 1 grau e 65 centésimos, e o limite considerado ponto de não retorno para vários biomas é 2 graus. A expectativa é que se chegue ao fim do século 1 grau e 8 décimos. Por uma régua realista, com o atual nível de emissões, se chegaria a 2 graus e 8 décimos. Parece pouco, mas é a diferença entre ter furacões ou não, entre ter secas mais acentuadas em lugares que têm seca, enchentes em lugares que não costumava ter enchentes, e exemplos um pouco mais a menos, mas também um desafio, o setembro mais chuvoso da história, quando não é normalmente um mês de grandes precipitações. Então isso vai estar em pauta lá. Ao longo da semana a gente vai vendo o que se consegue de avanços nisso, caro Felipe Rangel.
1: Muito bem, muito obrigado, meu caro César Fati. Olha, aliás, essa questão climática é urgente, porque afinal de contas a gente está sentindo na pele essas mudanças, a gente está ainda em pleno inverno, né? Hoje é dia 21 de setembro, daqui a 2 dias a gente entra na primavera, mas ainda assim, o inverno chuvoso, rapaz, realmente bastante chuvoso, e claro que isso tem uma relação direta com essas mudanças climáticas. Será que tem
0: Não,
1: volta?
0: quando se fala em sentir na pele, para fechar, às vezes é literalmente na pele. A
1: Exatamente.
0: quantidade de doenças de pele tem aumentado, porque cada vez que você tem variações muito extremas da temperatura, os olhos sentem, o nariz resseca ou fica às voltas com as complicações alérgicas da umidade, mas a pele é o primeiro a sentir.
1: Com certeza. Esperamos que tudo se caminhe para um outro destino. Muito
0: Para que
1: obrigado.
0: não tirem de vez o nosso couro.
1: Exatamente.
0: Vou falar em pele.
1: Não queremos isso. Muito obrigado, César Fatioli. Que importante essa sua participação aqui com a gente no Manhã Mac. Agora faltam 15 minutos para as 10 da manhã para coroar esse grande momento que a gente sempre tem. Com o César Fatioli, a gente vai trazer música de qualidade para a gente respirar e acompanhar o show dos astros e estrelas da música popular brasileira, a partir de agora. Vem aí, Diana Miranda.

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1: Esse foi Zé Ramalho cantando Dita, de Raul Seixas e Paulo Coelho. É uma forma diferente de a gente dizer toca Raul. A gente tocou Raul, mas na voz do Zé Ramalho. Tivemos também Flávia Bittencourt com Tenho Sede, de Dominguinhos e Anastácia, e Fernando Salém com Olha o Padilha, de Ferreira B. Gomes e Moreira. Tivemos também Diana Miranda com Forró na Gafieira, de Rosil Cavalcante. 10 horas em ponto, a gente para o intervalo e volta já.
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8: Esse é o Manhã MEC aqui na sua Rádio MEC. Eu estou esperando pela sua mensagem. Manda seu recado para o nosso WhatsApp. 21 997 10 0537. Quero muito saber o que você está achando da nossa programação. O que você fez durante o último fim de semana. O tempo abriu um pouquinho em relação ao frio que estava acontecendo. Muita chuva o fim de semana. Não teve essa história prolongada por mais tempo. O sol se abriu um pouquinho ali no sábado. No domingo, talvez um pouquinho menos. Mas a gente teve boas coisas. O que você fez, hein? Manda sua mensagem para o nosso WhatsApp. 21 997 10 0537. 10 horas e 3 minutos aqui no Rio de Janeiro. Este é o Manhã MEC, aqui na Rádio MEC, a primeira rádio do Brasil. Estamos no ar desde 1923. Vamos receber neste novo momento musical o talento. Esse talento é gigante, hein? Mônica Salmazo.
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Essa foi Fátima Guedes com Samba de um Breque, de Ginga e Aldir Blanc. Antes, Paulinho da Viola com Coisas do Mundo, Minha Nega, dele mesmo. Passou por aqui também a Ana Seton com Toada, dela e Edu Sangirardi. Ouvimos ainda a Santa Clara Clareou, de Jorge Benjor, na voz do Jorge. Este Seu Olhar, de Tom Jobim, por Vanessa da Mata. Comentários a respeito de John, de Belchior e José Luiz Pena, na voz do Belchior. E Água da Minha Sede, de Roque Ferreira e Dudu Nobre, por Mônica Salmazo. Agora são 10 horas e 31 minutos. Nosso time de repórteres pede passagem. Famílias de PCDs têm dificuldades para garantir inclusão.

0: Conclusão. Vamos saber mais no trabalho da Tatiana Alves.
1: 21 de setembro é o Dia Nacional da Luta da Pessoa com Deficiência. Data que reforça a importância da inclusão e da garantia de direitos para milhões de pessoas. Apesar dos avanços conquistados na legislação, o acesso à educação ainda é um desafio cotidiano para muitas famílias de crianças com deficiência ou neurodivergentes. E conseguir uma vaga na escola costuma ser um dos grandes obstáculos. Embora a Lei Brasileira de Inclusão proíba que instituições de ensino públicas e privadas recusem matrículas ou cobrem valores adicionais em razão da condição do estudante, a realidade muitas vezes é diferente. A coordenadora do Núcleo de Assistência Jurídica de Promoção e Defesa dos Direitos Humanos da Defensoria Pública do Distrito Federal, Amanda Fernandes, explica o que pais ou responsáveis devem fazer caso uma instituição crie obstáculos para evitar a matrícula.
2: A primeira orientação é que a família procure registrar a situação da negativa da matrícula, mesmo quando essa negativa é velada. A escola pode dizer, não expressamente, mas por outras formas, como não temos estrutura suficiente para essa criança, não vamos conseguir fazer o que ela precisa. São condutas que podem indicar uma negativa discriminatória. A questão de não ter estrutura, não ter profissional, não é desculpa para a escola se tirar o seu ônus de fazer a inclusão. É importante solicitar que a escola apresente por escrito a justificativa para essa recusa, para depois conseguir judicializar.
1: Argumentos como falta de vagas e turmas lotadas são relatos frequentes de pais e responsáveis e configura como justificativa indireta, o que representa uma recusa disfarçada e pode levar a família a buscar a justiça para garantir um direito básico, o acesso à educação. Moradora de Brasília, Cristina Lara teve problemas para matricular a filha, diagnosticada com autismo e superdotação. Ela criticou o desinteresse e o descaso da diretora de um colégio particular em Taguatinga, no Distrito Federal.
3: Ela não perguntou nada sobre a minha filha, nem assim, quais eram as necessidades da minha filha, qual era o nível de autismo. Só de falar autismo, assim, é como se a palavra tivesse mudado todo o atendimento da escola. Que as escolas, elas não querem ter que mudar nada na rotina delas para fazer as adaptações necessárias, né? Sem nem saber quais são as adaptações necessárias. Só de falar que tem uma deficiência, eles já negam a matrícula.
1: Mas os desafios não terminam com a matrícula. Especialistas alertam que estar na escola não significa necessariamente ser incluído. Entre as principais dificuldades estão a escassez de mediadores, profissionais fundamentais para oferecer suporte individualizado aos alunos, a falta de adaptação dos conteúdos às diferentes formas de aprendizagem e as barreiras físicas e sensoriais presentes em muitas unidades de ensino. Ambientes sem acessibilidade adequada e salas com excesso de estímulos visuais e sonoros dificultam ainda mais a participação plena desses estudantes. A luta, portanto, vai além do acesso à sala de aula e passa pela construção de uma educação verdadeiramente inclusiva para todos. Da Rádio Nacional no Rio de Janeiro, Tatiana Alves.
0: Valeu, Tatiana. Agora são 10h35, faltam 25 minutos para as 11h. 24 agora, 10h36. Vamos receber em uma nova rodada de grandes canções o talento de Lulu Santos.

0: O Homem Falou de Gonzaguinha, antes Jorge Aragão com Feitio de Paixão, de Paulo Onça e Paulinho Carvalho. Tivemos também Alcione com Evidências, de José Augusto e Paulo Sérgio Vale. Passaram por aqui ainda Caetano Veloso e A Cor do Som com Pecado Original, do Caetano, Roberta Campos com Lumiar, de Beto Guedes e Ronaldo Bastos, e Lulu Santos com Disco Voador, de Rita Lee e Roberto de Carvalho. Agora são 11 horas, a gente para o intervalo e volta já.
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0: Voltamos, esse é o Manhã MEC aqui na sua Rádio MEC. Vamos receber nesta rodada musical, sempre de muita qualidade, o talento de Benito de Paula.

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0: Obrigado.
1: Muito obrigado. Obrigado.
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0: O bandolim, Jorge Helder. Piano, cavaquinho, João Rebouças. Bateria, Jurim Moreira. Percussão, vibrafone, Chico Batera. Teclados, vocais, Bia Pasleme. Sax, flauta, clarinete, Marcelo Bernardes. Violão, guitarra, arranjo, regência, direção musical, maestro Luiz Cláudio Ramos. Com músicos desse naipe e ainda acompanhando uma cantora como Mônica Salmazo, eu tenho que mandar muito bem nesse meu instrumento. É que até toco direitinho, né, Jorge? Violão? Toco direito. Nível o quê? Baden Powell? Tô bem. Verdade, maestro? Baden Powell.
1: Jimi Hendrix?
0: Jimi Hendrix? Caramba! Estou exagerando, mas eu toco direitinho. Posso errar aqui e ali, já consertei uma hora aí, porque posso dar uma trastejada. Como posso, às vezes, esquecer um pedaço de letra, um verso. Isso é normal. Pensei até em instalar aqui no proscênio um teleprompter para ler enquanto eu canto. Mas depois me disseram que não era uma boa ideia, porque iam dizer, o sujeito já não, erra os acordes, o sujeito esquece as letras. Ele não pode ser o autor dessas músicas. Tá? É, aí fica a situação, porque eu digo, eu sou o autor da música, é meritíssimo. Como é que eu posso provar? Não posso provar. Essa história começou um boato assim na internet, segundo o qual eu não sou o compositor das minhas músicas. Eu compro as minhas músicas. Apareceu até um gaiato se dizendo, Ahmed, o nome dele é Ahmed, se dizendo o autor das minhas músicas. Eu fiquei bolado, fui lá na internet, encontrei lá, eu tinha o Instagram da Ahmed, tinha aquela rodela, e um sujeito meio atrás dos bongos, meio fora de foco, eu olhei, conheço esse cara de algum lugar. Sabe quem era, Ahmed? Chico Batera, senhoras e senhores. Ahmed está aqui. Chico Batera. Essa coisa de internet, vocês sabem como funciona. Todo mundo diz o que quiser. E eu estou acostumado a tomar bastante porrada, mas estou acostumado, não me incomodo mais. Agora, dizer que eu compro música, isso eu não vou admitir. Senhoras e senhores, eu não compro música. Posso vender.

0: Coisa boa, hein? Zeca Pagodinho e Sururu na Roda com A Volta e Não Sou Mais Disso, de Candeia, Zeca e Jorge. Tivemos também Roberta Sá e Péricles com Sufoco, de Antônio Castro e Chico da Silva. Chico Buarque interpretou pra gente Bancarrota Blues numa versão ao vivo dele e do Lobo. Passou por aqui também a Maria Bethânia com Além da Última Estrela, de Dominguinhos e Fausto Nilo. Agora são 11 horas e 24 minutos, o nosso time de repórteres pede passagem. Salas de cinema terão sessões adaptadas para crianças e jovens autistas, isso em Palmas, capital do Tocantins. Vamos saber mais com Tina Santos, da Unitins FM.
1: As salas de cinema da capital deverão oferecer pelo menos uma vez por mês sessões adaptadas para crianças e adolescentes com transtorno do espectro autista e seus acompanhantes. A determinação está prevista na Lei número 3.496, sancionada na última terça-feira pelo prefeito Eduardo Siqueira Campos. As sessões terão iluminação suave, com as luzes parcialmente acesas e volume de som reduzido em relação às exibições convencionais. A legislação também permite que o público entre e saia da sala a qualquer momento, de acordo com suas necessidades. A proposta é oferecer um ambiente mais acolhedor e adequado às necessidades sensoriais de crianças e adolescentes com TEA. A medida vale para todas as salas de cinema instaladas em Palmas e já está em vigor.
2: Da Rádio Unitins FM de Palmas, Tina Santos para a Rádio Nacional de Brasília.
0: Muito obrigado, Tina, por estar conosco aqui na Rádio MEC do Rio de Janeiro. É uma informação importante também para que a gente aqui do Sudeste saiba trazer para as nossas pessoas que têm esse transtorno também essa condição de poder assistir a sessões de cinema sem serem atingidos por alguma coisa que os abale. Agora são 11 horas e 26 minutos. Vamos receber neste próximo momento musical o talento de alguém que deixa saudade e de outra pessoa que ainda está conosco trazendo muita coisa boa. Jovelina Pérola Negra e Seu Jorge.

0: isso aí, minha tia. Que delícia cantar com você. Vamos junto nesse samba gostoso pra caramba. É isso aí, ó. Se liga, rapaziada. Bebeu, caiu. 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

0: Esse foi Djavan com a sua Malásia. Antes, Roberto Menescal e Cris Delano com O Negócio é Amar, de Carlos Lira e Dolores Duran. Tivemos também Jorge Benjor com a sua Pra Ouvir no Rádio. Ouvimos também Antes de Você Chegar, de Almério e Seu Mar, por Daniela Mercury e Zélia Duncan. Tivemos ainda Talismã, de Michael Sullivan e Paulo Massadas, por Diogo Nogueira. Silva e Ludmilla com Um Pôr do Sol na Praia, do Silva. Jovelina Pérola Negra e Seu Jorge com Filosofia de Bar, de Everaldo da Viola. Agora aqui na Rádio Mex são 11 horas e 51 minutos, faltam 9 minutos para o meio-dia. A gente traz para você, no finalzinho do programa, o trabalho do nosso time de repórteres. E aí a gente vai falar de um prazo que o Supremo Tribunal Federal estabeleceu para a revisão das regras da Comissão de Valores Mobiliários. Vamos saber mais, então, no trabalho do Madison Euler.
1: O ministro do Supremo Tribunal Federal, Flávio Dino, deu prazo de 90 dias para que o governo federal faça uma análise técnica e reavalie também parte das regras de atuação da Comissão de Valores Mobiliários. O órgão regula, fiscaliza e desenvolve o mercado de capitais no país. A decisão deste domingo faz parte da ação na qual Dino já determinou que a União elabore um plano emergencial para reestruturar o trabalho de fiscalização da comissão, que é vinculada ao Ministério da Fazenda. O trabalho deverá ser conduzido pela pasta em conjunto com o Banco Central e o COAF, Conselho de Controle de Atividades Financeiras. O ministro do Supremo cita ainda falhas apontadas pela Transparência Internacional, que enviou ao STF informações que mostram fragilidades nos controles internos da Comissão de Valores Mobiliários e que podem comprometer, inclusive, a independência funcional do órgão.

0: Dino disse que há indícios do arquivamento de denúncias sem a realização de diligências mínimas e citou um caso encaminhado em 2022 que antecipava, com elevado grau de detalhamento, as irregularidades encontradas posteriormente no Banco Master. De acordo com o ministro, uma resolução aprovada em 2022 pela CVM permitiu a formação de estruturas de investimentos em múltiplas camadas, sem limitação de teto. A modalidade ocorre quando um fundo de investimento investe em outro fundo. A decisão também relata o descumprimento de regras da Controladoria Geral da União para evitar a exposição de pessoas que denunciam irregularidades. O caso envolvendo a Comissão de Valores Mobiliários chegou ao Supremo em março do ano passado, quando o Partido Novo entrou com uma ação no STF para contestar o pagamento da taxa de fiscalização do órgão. A legenda citou que foram arrecadados 2 bilhões e 400 milhões de reais entre 2022 e 2024. Desse total, 2 bilhões e 100 milhões de reais vieram das taxas. No mesmo período, o orçamento do órgão foi de 670 milhões de reais. Com informações da Agência Brasil, da Rádio Nacional em São Luís, Madison Euler.
1: Valeu, Madison. Agora são 11h54. Agradeço a sua presença aqui conosco no Manhã Mac. Ponto final no nosso programa. Vamos encerrar ao som de Selma Reis com Cordilheiras, de Sueli Costa e Paulo César Pinheiro. Vem aí o Horário Político, depois Jansen Campos com Arte Clube. Daqui a pouquinho eu volto no Mistura Brasileira. Grande abraço e até lá. Tchau!

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11: Olá, bem-vindas e bem-vindos ao Arte Clube. Estamos no ar em três rádios: a Rádio MEC AM, a Rádio Nacional Rio e a Rádio UFRJ FM. Estamos também em vídeo no canal da Rádio MEC no YouTube. Muita gente boa reunida para falar sobre arte e cultura. E nosso convidado de hoje é um dos maiores artistas brasileiros. Está comemorando 80 anos de idade, mais de 60 de carreira, Valtércio Caldas. Escultor, desenhista, artista gráfico, cenógrafo, um multiartista carioca que tem obra nos mais importantes museus do mundo. E o público celebra esse artista visitando a exposição O Tempo, em cartaz aqui no Rio de Janeiro, na Casa Roberto Marinho, que reúne mais de 100 obras, são 108 obras ao todo dessa trajetória. E as reflexões que o artista e a obra dele provocam geram admiração também, não só no público em geral, eu e você, também nos outros artistas. E hoje a gente vai trazer participações de vários desses artistas barra fãs do Valtércio. Valtércio, muito obrigado pela sua presença, é uma honra recebê-lo aqui nas rádios EBC.
12: É um prazer.
11: Valtércio, vamos começar falando sobre a exposição O Tempo, né? Uma exposição comemorativa que traz mais de 100 trabalhos, como eu te disse, mas de vários períodos da sua carreira, mas você não classifica como uma retrospectiva, né? Por que isso?
12: Porque essa exposição não trata de uma cronologia, ela trata o tempo como se fosse uma matéria de trabalho. Na realidade, tempo é uma matéria de trabalho para a arte, né? O tempo é uma palavra quase abstrata, né? Porque se nós formos ver o que é o passado, o presente e o futuro, né? É tudo que acontece no próprio presente. Quer dizer, nós pensamos no passado, no presente, e nós pensamos no futuro, no presente. Então, na realidade, o presente é sempre fundamental, não só para o passado, como para o futuro. A exposição trata um pouco disso, trata desse momento em que nós estamos diante de uma obra de arte. E esse momento é o presente absoluto, né? Estamos diante de uma obra de arte exatamente naquele instante. E é isso que a exposição trata, dessa irremediável relação que nós temos com o presente.
11: Uhum. Para o visitante também não importa tanto quando aquela obra foi feita, né? Ele está ali ao vivo, assim, naquele momento, vendo aquela obra, naquele instante, né?
12: Exatamente, essa é a ideia. É uma exposição que eu acho que diria que é radicalmente presencial, né? Nesse sentido. Quer dizer, sim, a pessoa precisa estar diante da obra para enfrentá-la, vamos dizer assim, para vê-la pela primeira vez.
11: Uhum. E a curadoria da exposição é sua, né? Como que é esse processo de revisão da própria carreira? O que esse processo de curadoria trouxe para você, revendo seus primeiros trabalhos? O que isso trouxe para você, essa experiência?
12: Olha, na realidade, a exposição ela sobrepassa um pouco a questão de curadoria, porque eu acho que faz parte da prerrogativa da obra de arte, ou do artista, acompanhar a obra até o seu público, né? Quer dizer, então, eu não vejo com muito conforto o fato de que eu intermedie a obra com outra pessoa até ela chegar ao público. Então, para mim, montar uma exposição é trabalhar literalmente no espaço, trabalhar literalmente na visitação, trabalhar num projeto poético de relação do público com as obras. Então, isso eu ainda acho que é uma prerrogativa dos artistas. Isto é, o trabalho continua, mesmo depois de feito, até chegar ao público, numa exposição.
11: Uhum. A montagem em si, né, do espaço, também faz parte da sua obra.
12: É uma poética, eu diria que trabalhar no espaço é uma poética, literalmente, faz parte da vontade do trabalho de ser colocado em uma situação em que ele possa render o máximo possível, nesse sentido, né? Uhum.
11: E sobre essa exposição, O Tempo, Valtércio, e sobre a sua obra, a gente tem aqui um depoimento de uma grande artista e amiga sua também. Vamos ouvir.
13: Aqui é Iole de Freitas. Gostaria de dizer que conheço o trabalho de Valtércio Caldas, assim como Valtércio, desde os anos 70. E revendo aqui algumas das publicações, sempre muito cuidadas sobre seu trabalho, eu vou percorrendo a preciosidade que é o livro Aparelhos, que contém textos do Ronaldo Brito e que foi publicado em 79. Então, tem um panorama, né, das obras por ele realizadas no final de 60 e durante os anos 70. Uma produção que foi fomentadora de muitos e muitos trabalhos e reflexões sobre arte contemporânea e que até hoje vai criando uma evidência de um rigor estético absoluto, que se traduz também em obras contidas em outras exposições, como a de 99 no MAM, chamada Livros, né? E que é uma beleza também. Os trabalhos que ali estão, sendo que Valtércio, na sua obra e fora dela, um magnífico colecionador de livros de altíssima qualidade literária e estética, e vai se caminhando, né, através dessas publicações inacreditáveis e chegando na exposição que ele fez na Galeria Raquel Arnaud em 22 e depois, agora em 25, aquele intitulou de Espelhos, que é uma beleza. E eu volto atrás no tempo para a Bienal de Veneza de 97, onde ele criou a série maravilhosa chamada Série Veneza, onde, nesses quatro instantes, dentro de um porte, uma justa medida entre o gesto escultórico e a monumentalidade daquela criação no espaço real, ensinou tanto a todos nós, escultores, com aquela obra. E agora, na Casa Roberto Marinho, Ele nos dá de presente, na generosidade do seu gesto íntegro, estética e eticamente, nos fazendo percorrer o que um pensamento estético, plástico, rigoroso, cuidadoso, sensível, pode promover num campo cultural, não só brasileiro, mas internacional, durante décadas, dos 60 até agora. Trata-se de um momento para as artes brasileiras muito peculiar, porque, aparentemente silenciosas, as obras gritam ao nosso olhar, nos mostrando que a vida pode ser muito mais do que ela se mostra numa concretude imediata. E que o gesto estético, cuidadoso, incluindo linhas, transparências, palavras, como nestas 100 obras apresentadas na Casa Roberto Marinho, elas podem criar uma certa trovoada dentro de nós, para que possamos também rever não só a nossa posição como artistas, mas a nossa posição no mundo. Então, é isso que eu sinto e penso em relação a toda a obra do amigo Valtércio e muito especialmente nesta exposição da Casa Roberto Marinho.
11: Muito bem, Valtércio, ouvimos aí o depoimento da Iole de Freitas, né?
12: Uma querida amiga, eu acho que nós viemos trabalhando junto esse tempo todo em várias circunstâncias diferentes, e eu acho que eu fico muito contente de ouvir da Iole palavras tão carinhosas e que me deixam muito emocionado. Eu fico muito feliz de poder ter como a Iole como amiga esse tempo todo em que nós trabalhamos juntos, enfrentamos problemas os mais variados, mas sempre estamos tentando resolvê-los com o trabalho.
11: Bacana. E uma palavra muito interessante que ela usou foi a trovoada que a sua obra provoca, né? Você busca também esse espanto no espectador por meio da sua obra, esse espanto para deslocar esse olhar da realidade?
12: Veja que quando eu estava pensando nessa exposição, eu estava pensando numa exposição que pudesse burlar a realidade, né? Eu diria que nada explica mais o que a arte é do que uma pessoa perplexa diante de uma obra de arte. A obra de arte, ela tem a função de mostrar a uma pessoa aquilo que ela não viu antes, aquilo que surge ali naquele momento, né? E é esse surgimento do inesperado, é nesse desconhecimento que reside a força da arte. A arte está aqui para nos dizer alguma coisa que nós não sabíamos antes, né? E, em alguns casos, ela nos informa até um pouco mais do que o que nós desconhecemos. Ela nos diz alguma coisa muito, digamos, arrebatadora nesse sentido. Ela é muito... ela estimula a nossa sensibilidade em direção a uma coisa que nós não conhecemos. Isso me parece ser a fortuna da arte.
11: E ela diz, né, que a sua obra mostra que a vida é mais do que a gente vê na concretude do dia a dia, né? Isso é esse espanto, né? Esse além da realidade, né?
12: Exatamente. Eu acho que a gente tenta, como artista, mostrar que ainda é possível fazer arte, né? Quer dizer, dentro de um século tão controverso quanto o nosso, eu acho que a possibilidade da arte pode ser uma necessidade, eu diria, que hoje em dia. A compreensão do que acontece na arte, ela é tão fundamental para o mundo hoje em dia, eu diria até mais do que nunca, porque ela nos diz alguma coisa que não está exatamente no mundo. Ela não quer exatamente representar o mundo, mas às vezes ela quer dizer como o mundo seria bom se ele fosse diferente.
11: Outras alternativas. E, Valtércio, outro artista que mandou uma pergunta e comentário foi o Antônio Bockel. Ele está em cartaz com a exposição Desconstrutivo na Casa de Cultura Laura Alvim. Vamos ouvir.
14: Olá, Antônio Boca falando aqui. Desde muito tempo acompanho o trabalho do

0: Valtércio, sempre foi enigmático e instigante, pois ele não entrega respostas e sim traz questionamentos. Com o passar do tempo e a maturidade do meu olhar para a sua obra, ela foi ganhando ainda uma dimensão mais grandiosa. Gostaria de saber se ele pensa no efeito que sua obra tem com o público em geral, principalmente aquele que não tem o olhar treinado para a arte contemporânea.
1: Ô, Boca, muito obrigado por suas palavras. Eu acredito que, na realidade, o único público que me assusta é o espectador preguiçoso. É o espectador que não, que não acredita que o tempo possa fundamentar as suas ideias. Eu acho que, fora isso, eu acho que o público curioso me parece ser o público mais interessante para a arte. A pessoa que sabe que ali ele pode encontrar alguma coisa que não é só uma resposta, mas encontrar uma, até talvez novas maneiras de perguntar. Eu acho que nesse sentido a arte funciona muito porque ela nos traz digamos, um tesouro que se chama dúvida, né? Eu acho que enquanto nós tivermos a dúvida, nós estamos salvos, né?
2: E a dúvida é não se conformar, né? Inclusive, né? É questionar, né? É perguntar e questionar mesmo a realidade, né? E até para mudá-la, né?
1: Eu acho que a arte nos oferece muitas possibilidades de nós até desconfiarmos da realidade. E isso eu acho muito interessante. Como é que a arte é capaz de nos oferecer possibilidades outras que não as que nós esperamos, né? Me parece que fazer isso como trabalho, quer dizer, fazer isso como objetos, é uma questão importante, né?
2: E a gente tem também uma pergunta da artista plástica Kíria Oliveira. Ela está em cartaz no Paço Imperial com a exposição Micélio, Entre o Fim e o Começo de Tudo.
3: Olá, Valtércio. Eu sou Kíria Oliveira e gostaria de fazer uma pergunta. Em muitos textos sobre sua obra, o vazio aparece quase como uma matéria escultórica. Durante o processo de criação, você percebe primeiro a forma ou o intervalo entre as formas? E em que momento esse espaço passa a fazer parte da sua escultura?
1: Muito obrigado pela sua participação e sua pergunta. A palavra vazio é uma palavra quase vazia nesse sentido. Ela vamos dizer assim, ela tem tantos significados que ela não tem significado nenhum, né? Então, vamos dizer assim, eu posso dizer para você, e os livros sagrados dizem, que o vazio foi o material usado por Deus para fazer o mundo, né? Então, e eu acho que o vazio, quer dizer, ou melhor, uma coisa que nós não sabemos o que é, né, continua a ser o material que pode ser utilizado para a criação, para a produção de algumas coisas. Eu acho que, no meu trabalho, nada eu acho que antecede uma coisa, tudo chega meio que junto, tudo chega meio que ao mesmo tempo. Né? Uma cor chega ao mesmo tempo que uma forma chega ao mesmo tempo que uma palavra chega ao mesmo tempo que um do que um formato, quer dizer, tudo é meio que chega no mesmo tempo. E eu acho que a palavra tempo nessa exposição é um pouco falando disso. Quer dizer, na realidade, um instante primordial é o momento em que todo o conhecimento que nós temos de uma coisa se afunila num só momento. Eu acho que a exposição trata desse momento específico, onde tudo chega ao mesmo tempo.
2: E na sua obra, né, você trabalha com essa relação, né, entre cheios e vazios, também o espaço em torno da obra. Você diz que nas suas obras o espectador precisa se deslocar também, né, fazer o um movimento. Não são as obras que se movimentam, ela conta com o movimento do visitante também, né?
1: Sim, mas não, como não poder contar com esse movimento, que é o um movimento que faz com que a pessoa circunde uma obra, que ela tenha noção da tridimensionalidade daquele objeto. Isso é muito importante dentro de uma produção como a minha, que é uma produção de objetos, de esculturas, são objetos tridimensionais. A tridimensionalidade, para mim, ela é tão importante que eu nem diria que existe uma diferença entre vazio e cheio. Eu acho que eu nem vejo vazio no mundo. Eu só vejo coisas que estão lá presentes, né? O ar está tão presente quanto a falta de ar, né? O metal está tão presente quanto o intervalo entre o metal.

0: Sou artista plástico, professor da PUC-Rio, e é uma honra poder colaborar e dar um depoimento para essa entrevista de um dos artistas, para um dos artistas que eu olho há mais de 30 anos. Me lembro da primeira vez que eu tomei contato com a obra do Valtércio, foi no Centro Cultural da Light, nos anos 90, e até hoje é recorrente, meu lugar de fã. Eu gostaria de falar especificamente, Valtércio, de alguns desenhos que são de 1971, 72, que você fez, que são figurativos, acredito que feitos com nanquim, muito, muito delicados e muito esquemáticos também. Estou olhando aqui para um deles chamado A Linguagem, que é um pedestal, uma nuvenzinha, uma lanterna apontando para ela, aonde atrás ela parece esconder um sol. Valtércio, sempre tive curiosidade de te ouvir sobre esses trabalhos. Se você puder falar um pouco para mim e para os nossos ouvintes, vou ficar muito contente. Um grande abraço a todos e todas.
1: Muito obrigado, Cadu. Você está se referindo a uma série de trabalhos que foram muito importantes para mim, porque eu acabei de dizer para vocês que, na realidade, o meu trabalho é basicamente tridimensional. E nessa série de trabalhos, o desafio que eu enfrentei foi o de, mesmo dentro de uma mídia bidimensional, como é o desenho, falar sobre a questão tridimensional dos objetos. E esse objeto que você se refere, ele é quase a expressão disso. Na realidade, ele é um desenho que fala de um objeto. Ele é um objeto que está representado num desenho, onde o desenho e o objeto se confundem numa mesma coisa. Isso é parte de uma série de objetos e de objetos que eu desenhei numa série em que eu queria fazer como se fossem verbetes de dicionário, né? Assim, o que é a ciência, o que é a linguagem, o que é a matemática, e cada um desses desenhos, cada conceito desses tão abstratos, alguns, eles eram representados por objetos tridimensionais que poderiam existir como coisas. E aí a ideia que estava contida ali podia ser representada através de uma coisa tridimensional. Essa série teve essa finalidade de ser como se fosse um dicionário visual de vários conceitos e várias ideias que estavam na minha cabeça no momento. Então, nesse sentido, essa série, ela meio que inaugura um pouco a minha vontade de, mesmo trabalhando com o desenho, é torná-los tridimensionais, o que eu vim a realizar numa outra série posterior, uma série de desenhos onde a tridimensionalidade, aí sim, ela é protagonista mesmo. Mas nessa série que você aponta, essa questão começa, o fato de que é possível tridimensionalizar a bidimensionalidade.
2: Sim. E fechando as participações de hoje, a gente tem uma pergunta do designer e artista plástico Marcos Scorzelli. E vamos ouvir então.
3: Oi, Valtércio. Meu nome é Marcos Scorzelli. Eu sou designer e artista plástico. Eu gostaria de te fazer uma pergunta. Ao longo de 60 anos de carreira, você expôs nos principais centros de arte do mundo, passando por países como Itália, Espanha, França e Estados Unidos. Olhando para o mapa da sua trajetória, qual lugar ou instituição você ainda tem um forte desejo de ocupar?
1: Olha, pergunta difícil, né? Quer dizer, isso tem a ver o que nós queremos, né? O que nós gostaríamos. Eu gostaria muito de fazer uma exposição no Japão. Eu gosto muito da cultura japonesa, tenho muito conhecimento da música, da poesia japonesa, e eu acho que o trabalho poderia se sentir muito à vontade, eu acho, naquele país que, de uma certa forma, tem como elemento principal da sua cultura ideias como a do Zen, ideias como a da possibilidade de as coisas serem exatamente o que são. Eu gosto muito.

0: muito da possibilidade de poder, quem sabe, realizar um dia uma exposição no Japão.
1: Essa questão filosófica, né, oriental também tem muito a ver com os espaços cheios e vazios, né? Muito se relacionam também com as suas questões, né, das suas obras. Acho que tem muito a ver mesmo. E como que é ver suas obras ganhando o mundo, se comunicando aí com outras culturas por meio dessa linguagem universal da sua arte?
0: Olha, eu acho que a arte hoje em dia é basicamente um fenômeno internacional, né? Quer dizer, pela primeira vez eu acho que a arte brasileira alcançou um reconhecimento, né, no mundo e tal. Embora eu acho que o nosso país negligencie um pouco a potência da nossa cultura. Eu acho que talvez, se nós compreendêssemos que a cultura é tão importante quanto o nosso hino, tão importante quanto a nossa bandeira, eu acho que talvez nós pudéssemos ter uma presença mais forte no mundo, porque nós temos qualidade estética nas nossas, não só a minha geração, mas a geração anterior, que também foi muito fundamental digamos, para a inserção da arte brasileira no mundo. Eu acho que nós deveríamos considerar essa inserção como uma importante manifestação da nossa cultura.
1: Com certeza. E a exposição O Tempo traz também música, né? Eu queria saber qual é o papel da música na sua criação artística e na exposição também.
0: Olha, eu não poderia fazer uma exposição como O Tempo sem ter a música, né? Quer dizer, basicamente, a música e tempo são sinônimos, né? Acontece ali na música uma coisa que um poeta disse que é fundamental para a música, que ela nos demonstra o outro lado do ar, né? Quer dizer, se a música é o outro lado do ar, ela não poderia faltar nessa exposição. E eu fiz uma pequena inserção muito delicada e muito quase imperceptível de uma música que permeia os ambientes da exposição. Queria que essa música entrasse de uma tal maneira como se ela fosse mesmo o outro lado do ar. Então ela não é muito perceptível, ela é apenas sentida de uma forma tal para que as pessoas possam relacionar a suspensão que a música produz no tempo à suspensão produzida pelos objetos.
1: Que bacana. E além disso, a sua exposição traz homenagens a vários artistas, incluindo Thelonious Monk, né? Que é uma das inspirações.
0: Nossa, eu acho que a maneira de Thelonious Monk eu nem sei como definir aquilo, mas de certa forma o Thelonious Monk é uma pessoa que consegue fazer o eco chegar antes da voz, né? Quer dizer, de certa maneira ele produz um problema que ele vai resolver, e essa solução que ele encontra é apenas o nascimento de um próximo problema. Essa maneira de trabalhar, de tocar do Thelonious Monk, criando um problema que resolve-se por si mesmo, mas ao mesmo tempo cria um outro problema, me parece sempre foi uma metáfora muito interessante para a arte. A arte não responde a um problema que ela não responderá logo depois. É uma sequência
1: De problemas e
0: de que
1: questões.
0: problemas que vão se acumulando e chegando ao mesmo tempo para nós.
1: A vida, né? A
0: É
1: vida é
0: a
1: assim.
0: vida, exatamente.
1: Valtércio, meia hora é muito pouco para a gente falar sobre a sua arte, né? A arte desse artista que justamente discute o tempo, mas a gente agora está super mais instigado ainda a apreciar essa exposição na Casa Roberto Marinho. Esse programa, então, é um convite para você, nosso ouvinte do rádio e também da internet, a mergulhar nessas provocações desse artista que está há mais de 60 anos aí com a gente. Esse programa, então, se completa com a sua visita à exposição que está em cartaz até o dia 27 de setembro, de terça a domingo, do meio-dia às 6 da tarde. Às quartas-feiras, a entrada é gratuita na Casa Roberto Marinho, aqui no Rio de Janeiro. Valtércio, muito obrigado pelo seu tempo aqui com a gente, pela sua arte, pelos seus ensinamentos que você compartilha aqui com a gente. Muito obrigado.
0: Muito obrigado a vocês, foi um prazer.
1: Um prazer te receber aqui. E a você que nos acompanhou até aqui, quero te lembrar de assistir às nossas outras entrevistas na playlist aqui da Rádio Mac, do canal da Rádio Mac, e aqui no YouTube, a playlist do Arte Clube. Você nos ouve também de

Segunda a sexta, ao meio-dia, nas rádios MEC AM e o UFRJ FM, e ao meio-dia e meia na Rádio Nacional. Até a próxima, valeu! E eu te deixo com Oração ao Tempo com Antônio Zambujo e Caetano Veloso.

nosso multiverso musical, a gente traz canções populares na interpretação de outros cantores. E começamos com o sucesso de Vinícius de Moraes na voz de Maria Bethânia.

Ouvimos no Arte Clube duas novas versões para grandes sucessos, Alagados, do Paralamas, com Alfredo Del Penho, João Cavalcante e Moisés Marques. E antes, Maria Bethânia, de Baden Powell e Vinícius de Moraes, Samba da Benção. E a gente segue com o nosso Multiverso Arte Clube, com novas versões para grandes sucessos da MPB. E na sequência, Patrícia Marques, Ana Carolina e Maria Naidar.

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1: No Arte Clube ouvimos novas versões para grandes sucessos da MPB. A gente ouviu Mariana Aidar com Vai Vadiar, sucesso do Zeca Pagodinho. Antes, Ana Carolina com uma nova versão de Tudo Bem, do Lulu Santos. E abrimos com Patrícia Marques para Me Liga, do Lobão.
2: Galeria.
1: O Museu do Jardim Botânico estreia a exposição de Flávia Dalt sobre o Cerrado Brasileiro. A mostra Sertão, Imersão no Cerrado, convida o público a percorrer poeticamente um dos biomas mais biodiversos e ameaçados do país.
3: Olá, ouvintes do Arte Clube. Eu sou a Grazi Giacomo, gerente do Museu do Jardim Botânico. Eu estou aqui para convidar vocês a conhecerem a exposição Sertão, Imersão no Cerrado, da artista visual Flávia Dalt. Por meio de diferentes linguagens artísticas, a Flávia propõe uma reflexão sobre a riqueza da biodiversidade e os desafios de conservação desse que é o segundo maior bioma do país. Com a participação de convidados, a mostra se inspira nas paisagens, espécies e comunidades do Cerrado. Vem, a entrada é gratuita.
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1: E a gente traz mais duas versões para grandes sucessos da MPB. As duas do Djavan, com Linda Quebrada e JP.

Ouvimos aí no Multiverso Arte Clube grandes sucessos na interpretação de novos artistas. JP com Açaí e Linda Quebrada, Nuvem Negra, músicas do Djavan. E esse foi o nosso Arte Clube de hoje, com apresentação e edição Jansen Campos, produção do David Isidoro e trabalhos técnicos do Eduardo Monteiro. Muito obrigado pela sua companhia. Te deixo com Zé Ramalho, Mistérios da Meia-Noite.

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4: Boa tarde, esse é o Mistura Brasileira aqui na sua Rádio MEC. Muito prazer, eu sou o Felipe Rangel, estou acompanhado do José Roberto Rocha na mesa de som. Vamos juntos até as 3. Começamos o programa de hoje ao som de Ivete Sangalo e Zé Ricardo.

0: obrigado, Robertinho Sá, pelo convite. Valeu, grandão.
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1: Ai, que saco. Ouvimos Paulo César Feital e Áurea Martins com Cor Preta, do Feital. Antes, Roberta Sá e Zeca Pagodinho com Pago Pra Ver, de Nelson Rufino e Toninho Gerais. E Ivete Sangalo e Zé Ricardo com Lilás, de Djavan. Agora na Rádio MEC faltam 15 minutos para as 14h. A gente traz para você, mais uma vez, o trabalho do nosso time de repórteres. Vamos começar aqui falando da Copa do Mundo de Ginástica Artística, que foi realizada em Budapeste, na Hungria, e tivemos conquistas para as atletas brasileiras. Uma delas, Flávia Saraiva, que ganhou o ouro em uma das modalidades da Copa do Mundo de Ginástica Artística. Vamos saber mais então com Gabriel Brum. Assim, de hoje.
2: A ginasta Flávia Saraiva conquistou o ouro nas paralelas assimétricas na etapa deste sábado da Copa do Mundo de Ginástica Artística na Hungria. Essa foi a primeira medalha do Brasil nessa competição. Este exercício acontece em duas barras paralelas que ficam em alturas diferentes. A atleta fica pendurada pelas mãos e faz acrobacias, saltando de uma barra para outra. Flávia Saraiva terminou em primeiro lugar com 3.366 pontos, superando a norte-americana Tatum Drush e a eslovaca Bárbara Kundrat. Outra brasileira, Lohane Oliveira, participou da final, mas acabou fora do pódio em quarto lugar. Ainda neste sábado, Caio Souza representou o Brasil na final das argolas, mas infelizmente sofreu uma lesão no braço e teve que deixar a Copa do Mundo. Neste domingo, tem mais Flávia Saraiva nas finais. Junto com Rebeca Andrade, ela disputa o pódio da trave de equilíbrio. E no solo, Flávia tenta mais uma medalha, agora na companhia de Lohane Oliveira, da Rádio Nacional em Brasília, Gabriel Brum.
1: Valeu, Gabriel. Agora são 13 horas e 46 minutos. A gente vai trazer para você, de novo, vamos repercutir as conquistas das ginastas brasileiras na Copa do Mundo de Budapeste. Elas fizeram, além dessa conquista nas paralelas assimétricas, tivemos a Flávia Saraiva também ganhando na trave. Ela ganhou na trave e nas paralelas assimétricas e teve vice-campeã, também brasileira. Vamos saber mais com Osama El Gauri.
3: Flávia Saraiva e Rebeca Andrade garantiram uma dobradinha brasileira na trave, na etapa da Hungria da Copa do Mundo de Ginástica Artística. Flávia conquistou o ouro pela apresentação. Essa foi a segunda medalha dourada da ginasta na competição. No sábado, ela já havia vencido a final das barras assimétricas. Já a Rebeca Andrade ficou com a prata na trave. O Brasil também conquistou duas medalhas na final do solo. Flávia Saraiva ficou com a prata. Ela perdeu o ouro no desempate para a norte-americana Dulce Keylor. E Lohane Oliveira completou o pódio com bronze. A etapa da Hungria é a penúltima da Copa do Mundo de Ginástica Artística 2026. Na próxima semana, a etapa de Paris encerrará o circuito. Depois, as atenções se voltam para o Campeonato Mundial de Ginástica Artística de 2026, que será disputado entre 17 e 25 de outubro na Holanda. Da Rádio Nacional em Brasília, Osama El Gauri.
1: Obrigado, Osama. 1h48, a música volta a dar o tom do nosso programa. Com vocês, Zizi Posse.

0: Ouvimos Chico César e Lívia Matos com a Mariar da Lívia Matos. Antes, Clarissa e Oswaldo Montenegro com Estrelas do Montenegro. Tivemos também Zizi Posse com Quando o Amor Acontece, de João Bosco e Abel Silva. 2 horas em ponto, a gente dá uma paradinha para o intervalo e volta já.
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0: Voltamos, esse é o Mistura Brasileira aqui na sua Rádio MEC. 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Vamos recomeçar com muita música boa aqui no nosso programa. Vem aí, Vanderlei.

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1: Ouvimos Titãs com Go Back, de Sérgio Brito e Torquato Neto. Antes, Alexia Bom Tempo e Fernando Abreu com Domingo, de Ademar da Silva Vinhães, Aurinho da Ilha, Ione do Nascimento e Valdir da Vala. Leila Pinheiro cantou Aham, de João Donato e Caetano Veloso. E Vander Lee para Ser Levado em Conta, uma canção dele mesmo. Agora aqui na Rádio MEC são 2 horas e 15 minutos. Eu estou querendo saber o seu recado. Mande mensagem para o nosso WhatsApp 21 997 10 0537. E eu quero que você me diga qual é a sua visão a respeito do que está acontecendo na nossa programação. Se você gostaria que mudasse alguma coisa, quer pedir alguma música, manda sua mensagem para a gente. 997-10-0537-DDD-21. Uma operação da Polícia Civil contra roubos de cargas fechou temporariamente a Avenida Brasil no início da manhã de hoje. A polícia diz que durante o cumprimento de mandados de busca e apreensão em Vigário Geral, Zona Norte, os agentes foram atacados por criminosos armados e houve confronto. Não existem informações sobre feridos. Os mandados são cumpridos em Parada de Lucas e Cordovil, além da Barra da Tijuca, na zona sudoeste. De acordo com a corporação, a ação tem o objetivo de reprimir a atuação de uma quadrilha ligada à organização criminosa Terceiro Comando Puro, que teria praticado 4 roubos de cargas. Além da carga, os criminosos levaram também os pneus dos caminhões. A polícia afirma que pelo menos 40 pneus foram roubados, com um prejuízo acumulado pelas empresas superior a R$ 2 milhões. Ainda segundo a Polícia Civil, as investigações revelaram indícios de uma estrutura responsável pela retirada, transporte e possível receptação dos pneus e também das rodas. Em um dos casos, uma carga de carne avaliada em mais de R$ 318 mil foi roubada e 10 pneus foram retirados do caminhão. Em outra ocorrência, criminosos roubaram uma carga de uma empresa de laticínios avaliada em mais de R$ 500 mil e retiraram 18 pneus completos e estepes da carreta. Em outros 2 casos investigados, além das cargas, os pneus também foram retirados. A polícia afirma já ter conseguido identificar veículos e estabelecimentos comerciais que teriam sido utilizados no transporte e na possível receptação dos materiais. A ação busca localizar rodas, pneus e mercadorias roubadas, além de veículos e outros elementos que possam esclarecer a participação dos envolvidos. Agora são 2 horas e 18 minutos. A música volta a dar o tom do nosso programa. Quem chega para cantar para a gente é a Martinália.
2: Simbora!

0: Ouvimos Vanessa Rangel cantando a sua Palpite. Antes, 14 Bis e Renato Russo com Mais Uma Vez, de Venturini, Flávio Venturini e Renato Russo. Antes, Martinália com Deu Ruim, dela, Arthur Maia e Ronaldo Barcelos. Agora são 14h30, a gente toca a bola para o nosso time de repórteres. Brasil perde Paulo Teixeira, referência no combate à AIDS. Quem conta essa história para a gente é a Eliane Gonçalves.
1: Morreu nesse sábado, aos 77 anos, uma das referências em saúde pública no Brasil, o médico Paulo Roberto Teixeira. Ele foi protagonista na criação da primeira resposta de governo à AIDS no Brasil, em 1983, época em que a doença ainda era pouco conhecida e marcada pelo estigma. Quando os primeiros casos de AIDS foram confirmados em São Paulo, Teixeira estava à frente do programa de hanseníase do Estado. A experiência com uma doença que também era marcada pela exclusão ajudou a desenhar para a AIDS uma política pautada no direito à saúde e ao respeito, que passava pela prevenção e assistência, incluindo o acesso aos antirretrovirais e o trabalho em parceria com a sociedade civil. No ano 2000, já à frente do Programa Nacional de DST AIDS do Ministério da Saúde, Paulo Teixeira passou a denunciar que os preços dos medicamentos eram inviáveis para a manutenção do acesso universal ao tratamento de AIDS pelo SUS e passou a defender a quebra de patentes dos laboratórios farmacêuticos. Defendeu que a Lei de Patentes Brasileira, aprovada em 1996, limitou o acesso à saúde e organizou um programa internacional de transferência de tecnologia entre países do Sul Global para a produção de antirretrovirais genéricos. Esse movimento foi fundamental para que, em 2001, a Organização Mundial do Comércio reconhecesse que o direito à saúde está acima das regras de propriedade intelectual e fortaleceu a luta dos países pobres pelo direito de acesso ao tratamento. A luta pelo acesso universal ao tratamento seguiu na Organização Mundial de Saúde, quando Teixeira assumiu, em 2003, o Departamento de HIV/AIDS da OMS. Lá, ele lançou a estratégia 3x5, em português, 3x5, que estabeleceu a meta de 3 milhões de pessoas vivendo com HIV em tratamento em todo o mundo até o fim de 2005. Em nota, o Ministério da Saúde manifestou pesar pela morte de Paulo Roberto Teixeira, reconhecendo que ele foi um dos nomes fundamentais da resposta do país à epidemia e que Paulo Teixeira dedicou a vida à defesa da saúde como direito, dos direitos humanos e do acesso universal à prevenção e ao tratamento. Da Rádio Agência Nacional em São Paulo, Eliane Gonçalves.
0: Obrigado, Eliane. Agora são 14h33. A gente toca a bola novamente para a canção. Com vocês, Daniela Mercury e Samuel Rosa.

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1: Ouvimos Ed Mota com Lobo Bobo, de Carlos Lira e Ronaldo Boscoli. Antes, Raquel Luz e Zélia Duncan com Missão A2, de Pretinho da Serrinha, Raquel Luz e Zélia Duncan. E Tiago York com Tudo Que a Fé Pode Tocar, dele e Duda Rodrigues. Tivemos também Minas com Bahia, de Chico Amaral, com o mineiro Samuel Rosa e a baiana Daniela Mercury. Agora são 2:47. É isso aí. A Secretaria Municipal de Saúde do Rio amplia hoje a vacinação com a pneumovinte para idosos com 85 anos ou mais. A vacina está disponível a partir das 14h nas unidades municipais de saúde. O imunizante 20 protege contra infecções causadas pela bactéria pneumococo. A Streptococcus pneumoniae pode provocar doenças como pneumonia, meningite e infecções na corrente sanguínea. A vacina reduz risco de complicações, internações e mortes, especialmente entre pessoas mais velhas. A vacina é oferecida pelo Ministério da Saúde. Com a chegada de mais vacinas, a faixa etária deverá ser ampliada para outros grupos. Para vacinação em domicílio, a solicitação deve ser feita pelo telefone 1746. Agora são 2:48. A gente vai terminando o nosso Mistura Brasileira de hoje. Muito obrigado por estar conosco durante toda essa jornada, essas 2 horas de muita música boa e de informação que vai te atualizando. A gente vai encerrar a nossa programação ao som de Gilberto Gil e Marisa Monte com A Paz, do Gil, Chico Buarque e Zizi Posse com um dueto de Chico Buarque e Toninho Vargas e Zezé Mota com Família Real de Toninho e Sérgio Santana. A gente volta amanhã a partir da 1h. Muito obrigado, Zé Roberto Rocha. Até a próxima. Um grande abraço para você. Tchau.

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5: 3:05, boa semana.
3: Seja bem-vindo, seja bem-vinda. Começa agora o Armazém Cultural com Tiago Alves.

Vamos lá, mais uma semana, que bom, mais uma semana com você aqui no nosso Armazém Cultural pela Rádio MEC, pela Rádio FRJ, em 88,9 FM, nessa segunda-feira, nesse mundão, nesse 21 de setembro de 2026. Muito boa tarde, bem-vindo, bem-vinda, música boa você tem aqui, música de verdade, a sua participação também, muita informação, os homenageados do dia, a música do dia, o Ed Placa hoje, destaque da nossa editoria esportiva às segundas-feiras, e também vou bater papo com Augusto Martins, ainda pela celebração dos 80 anos do nosso poeta, letrista eterno, o nosso Aldir Blanc. Na produção comigo dele, Marcos Leite está aqui também, o Carlos Soca também está na área, e a sonoplastia do Carlito do Sal. Vamos lá, até às 6 da tarde, uma boa semana, Lucas Félix e Gilberto Gil.

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0: E Monarco de Paula Paulinho, aqui no Armazém Cultural de autoria dele e do Chico Santana. Monarco vai ser enredo da Portela no carnaval do ano que vem. E a família tá rindo à toa, tá muito feliz com essa homenagem para o nosso mestre Monarco. Você ouviu também no Armazém Cultural Sambaiana. Muito obrigado, Axé, de autoria do Carlinhos Brau. Inclusive, Sambaiana tem bate-papo com as meninas do Sambaiana lá no nosso site, radiomec.abc.com.br. É só você clicar para ouvir e conhecer o novo álbum da Sambaiana, que tem participações também da Daniela Mercury e ainda da Margarete Menezes. E quem abriu o bloco foi o Lucas Félix, Expresso 2222, do Gilberto Gil. Agora 3h18.
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0: Falar de vacinação para idosos, Cristiane Ribeiro, você.
2: Depois de vacinar mais de 1 milhão de crianças de até 5 anos de idade com a pneumovinte, o Ministério da Saúde disponibiliza agora o imunizante para pessoas com 85 anos ou mais. A vacina protege contra a bactéria pneumocócica e suas formas graves, como a pneumonia e a meningite. A estimativa é de que mais de 2 milhões e 300 mil pessoas façam parte do público-alvo em todo o país e ao menos 90% sejam imunizadas. A vacinação já começou em vários estados e nesta segunda-feira chega a todos os postos de saúde e clínicas da família da cidade do Rio de Janeiro. O objetivo é reduzir o risco de complicações, hospitalizações e óbitos entre os mais idosos que estão em processo natural de envelhecimento do sistema imunológico. Além das consequências respiratórias, a bactéria pneumocócica pode causar problemas cardíacos, renais e comprometer o sistema nervoso central, entre outros. Dados nacionais mostram que entre os brasileiros com 85 anos ou mais, a taxa de mortalidade por pneumonia alcançou 750.

0: 58,1 óbitos por 100 mil habitantes em 2024 e 743,1 por 100 mil em 2025. A pneumovite foi incorporada no calendário nacional de vacinação em junho deste ano para crianças menores de 5 anos. Da Rádio Nacional no Rio de Janeiro, Cristiane Ribeiro.
1: Cristiane Ribeiro, muito obrigado. Boa semana aqui para a Rádio MEC, para a Rádio FRJ, em 88,9 FM, com a informação. Agora 3h20, canta Nilce Carvalho.

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Agora o Gilberto Gil cantando por aqui, cantou pra você, só quero um xodó de Anastácia Dominguinhos, Gonzaguinha dele, Lindo Lago do Amor, e a Nilce Carvalho, Festa, também do Gonzaguinha. 3h31 no Rio, vamos ouvir agora Lenine, e ele canta pra você, Irã Ferreira. Irã tá em Recife, curtindo o Armazém Cultural. Obrigado, Irã, um abraço pra você, uma boa semana.

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0: Boca Livre, Sentimentos Nus, é aqui no Armazém Cultural do Zé Renato e do Erasmo Carlos. Ana Seton do Djavan Seduzir e ainda Lenine dele, Jackson Brasileiro. E essa foi pra você, nosso Irã Ferreira, tá em Pernambuco, tá em Recife, né, na capital, ouvindo Armazém Cultural. Obrigado, Irã, um abraço, Irã Ferreira, e ouvimos o seu conterrâneo, o Lenine, 3h44.
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0: É o dia 21 de setembro na música e também na história. Você sabia? Hoje é o Dia Mundial da Paz, o Dia Mundial da Doença de Alzheimer, o Dia da Árvore também, conscientização à população sobre a importância da preservação das florestas e do meio ambiente. É o que foca a data de hoje, o Dia do Adolescente, o Dia do Fazendeiro e o Dia Nacional da Luta das Pessoas com Deficiência. E hoje também é o Dia do Radialista. Aliás, o radialista tem duas datas para chamar de sua, hoje e também o dia 7 de novembro. E a existência de duas datas está muito relacionada a diferentes momentos da trajetória dos profissionais do rádio aqui no Brasil. O dia de hoje, dia 21 de setembro, está muito ligado ao ano de 1943, quando foi estabelecido um piso salarial para os trabalhadores do setor. E a medida passou a ser associada também ao reconhecimento profissional dos radialistas e ganhou força ao longo dos anos entre os integrantes da nossa categoria. E aí veio a mudança para o dia 7 de novembro. Desde 2006 que aconteceu essa mudança, foi uma lei sancionada na ocasião pelo presidente Luiz Inácio Lula da Silva, que oficializou uma nova data, o Dia do Radialista, de modo claro oficial, para o dia 7 de novembro. E aí a escolha teve como referência o nascimento do Ari Barroso, um dos nomes de destaque na música, no rádio, na comunicação brasileira, que nascia exatamente em um dia 7 de novembro de 1903. Ou seja, o dia 7 de novembro é a data oficial. Mas a data de hoje, ela é tradicional, ela é afetiva, é a de regulamentação da profissão, do reconhecimento da profissão, do piso salarial determinado. Então, nós radialistas temos essa oportunidade e acho que é a única classe profissional brasileira que comemora duas vezes, né, Carlito Marquinho? No dia 7 de novembro, de modo oficial, e como eu falei, no dia de hoje também, o dia 21 de setembro. Parabéns para todos nós. E mais do que isso, parabéns para você, ouvinte, porque se não fosse você, ouvinte, não estaríamos aqui, não é verdade? Isso é, você ouvinte é o principal fator disso tudo. Eu vou fazer o seguinte, hoje fazer diferente, nesse dia também do Radialista, dia 21 de setembro. Vamos abraçar a Rádio Nacional hoje? Vamos lá abraçar, Carlito, porque agora no dia 12, também de setembro, a Rádio Nacional comemorou 90 anos de fundação e foi lançado um clipe, está disponível no YouTube também, no canal oficial da emissora, um clipe com a nova versão do samba enredo da Estácio de Sá, lá de 77, quando na ocasião a emissora, a Nacional, comemorava 40 anos. E agora tem a nova versão para os 90 anos daquele samba enredo. A Rádio Nacional foi enredo da Estácio de Sá daquele ano de 77, quando celebrava 40 anos, e agora aos 90, o samba ganhou uma nova versão, tem clipe com as participações de parte dos funcionários. Rubem Confetti está lá também para quem quiser assistir. E ficou assim, ó. Parabéns hoje pelo Dia do Radialista e parabéns também à Rádio Nacional, à Rádio MEC, à Rádio FRJ e todas as rádios do Brasil.

Você percebeu que rádio ao vivo é assim, tivemos um probleminha técnico no áudio, já estamos reparando já. 3h48 no Rio. Sobe o um beijinho pra mim, olha aí.

Aí, Dadão, peraí que já vai 3h49 no Rio, hoje no dia do Radialista, você vai conhecer a nova versão do samba da Estácio de Sá, que comemora os 90 anos da Rádio Nacional. Também, aliás, para quem não sabe, a Rádio Nacional foi enredo da Estácio no ano de 1977 e ganhou agora o samba enredo daquele ano, uma nova versão. O samba não mudou a letra, mas sim uma nova versão, e tem clipe disponível também para você curtir. Já vamos ouvir, ó, só um minutinho.

Desse dia do radialista 21 de setembro, a nossa homenagem também, a nossa co-irmã Rádio Nacional, que celebrou 90 anos a dia 12, né? Também esse mês de setembro, um mês de muitas comemorações para Estácio também, por que não, para a Rádio Nacional. E a Estácio de Sá, no ano de 77, apresentou um enredo chamado Alô, Alô, Brasil, 40 anos da Rádio Nacional e agora dos 90 anos da emissora. Esse samba do Dominguinho do Estácio, a Estácio relançou em parceria com a Rádio Nacional a nova versão dessa obra em celebração às 9 décadas de existência da tão histórica e importante Rádio Nacional. Então, a homenagem de hoje, no dia 21 de setembro, vai também para a Rádio Nacional, dia do radialista. Hoje é a data extraoficial, porque a data oficial, como eu falei no início, será no dia 7 de novembro, e lá vamos comemorar de novo em virtude do nascimento de Ari Barroso. Aí sim, a data sancionada por lei pelo presidente Lula em 2006, a data do radialista, e hoje foi a data que houve o estabelecimento do piso salarial para os trabalhadores lá em 1943. A medida passou a ser associada ao reconhecimento profissional e ganhou força ao longo dos anos, e hoje, até hoje, também é comemorada. 3h54 no Rio, parabéns para você, ouvinte também do nosso Armazém Cultural hoje no dia do radialista. Por falar nisso, olha que coincidência, hoje também é aniversário do Renato da Rocinha, cantor, compositor, nascido e criado na comunidade da Rocinha, ele que começou a trabalhar na rádio comunitária da comunidade, na rádio lá da Rocinha, e depois ele virou o locutor oficial da escola de samba, do Acadêmicos da Rocinha, e tem uma bela voz o Renato, por sinal, hein? E aí o samba o convidou para brilhar, ele faz aniversário hoje, canta pra gente.

0: Valeu, Renato da Rocinha, aniversariante do dia. É Castelo de um Quarto Só, sucesso que ele fez acontecer. É, o Renato fez essa canção acontecer, de autoria do Vini Santa Fé, grande amigo do Carlito, filho do Bira da Vila, nosso amigo também. Parabéns, Renato, 48 anos no dia de hoje. Saúde e muitas felicidades para você também, que faz aniversário nesse 21 de setembro. Aproveite muito o seu dia, até já.
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0: De volta nessa segunda-feira, que bom, é mais uma semana começando para fazer o Armazém Cultural com você. Cassiano e Cláudio Zoli, só vem que tem muita coisa boa, até às 6 da tarde.

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1: Alô?
2: Olha, eu só tenho um minuto.

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Djavan, música nova, falta ralar. De Black também, Negra Li, um minuto. Do De Black, do Dalto e do Leonardo Teixeira. Dalto Max, não aquele Dalto do Espelhos d'Água, não, é outro Dalto esse. E ainda Cassiano e Cláudio Zoli, a Lua e eu do Cassiano e do Paulo Isdan. Hora dobrada, 16 e 16, 4 e 16 da tarde. Dizem que é sorte, canta aí, ó. Rafa Torres, ele é de São Paulo. E ele canta para você, Elizabeth Salles, São Gonçalo, grande amiga. Boa semana abençoada para você também, Elizabeth. Obrigado.

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0: Patrícia Maxi, São Jorge, Gabriela, Givan Lins e Vitor Martins. Adriana Calcanhoto dela, Mais Perfumado. E também novidade musical com o paulista Rafa Torres, A Vida é um Rio. E você, Elizabeth Salles, São Gonçalo, fez a nossa programação acontecer. Boa semana de novo, Elizabeth. O nosso muito obrigado. O nosso WhatsApp é o DDD 21 997100537, 997100537. Salve na sua agenda, participe você também da sua e da nossa programação musical. Um abraço para Carmen Bulcão, também está acenando para a gente aqui no Instagram do programa. Obrigado, Carmen, muito bem-vinda ao arroba Armazém Cultural. Vai lá também, dá aquela seguidinha. Carmen Bulcão também está com a gente. 4h29.
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0: Mais detalhes acerca da Operação Ilícitos. Você, Tatiana Alves.
2: A Operação Ilícitos da Secretaria de Polícia Penal do Rio de Janeiro apreendeu em pouco mais de 50 dias 1.000 telefones celulares e mais de 20 quilos de drogas em presídios do estado. Nesse período, 12 visitantes foram presos tentando entrar com materiais proibidos e 2 policiais penais também foram flagrados. A ação foi intensificada pela pasta em agosto deste ano. De acordo com a secretaria, o objetivo é cortar a comunicação entre criminosos que estão presos e integrantes das facções que atuam fora das unidades prisionais. As fiscalizações acontecem de forma planejada e também de surpresa. O trabalho reúne equipes das áreas operacional, de inteligência e da corregedoria da instituição. Além dos celulares e entorpecentes, os agentes encontraram carregadores, modems e roteadores usados de forma irregular dentro dos presídios. Na semana passada, uma antena Starlink também foi apreendida. A secretaria reforça que a entrada e o uso de celulares nos presídios ajudam a fortalecer a atuação das facções criminosas. Por isso, as inspeções foram intensificadas e contam com o apoio de equipamentos de tecnologia para aumentar a fiscalização. A Polícia Penal destaca que o combate à entrada de materiais ilegais nas cadeias é uma das estratégias para enfraquecer o crime organizado e aumentar a segurança da população. A instituição afirma que vai manter as operações e o trabalho de controle nas unidades prisionais do estado. Da Rádio Nacional, no Rio de Janeiro, Tatiana Alves.
0: Obrigado, Tatiana, com as informações aqui para a Rádio MEC, para a Rádio FRJ, 88,9 FM também. Agora 4h32, vamos ouvir mais um samba definido nesse fim de semana para o Carnaval do ano que vem, grupo especial, samba da Caçulinha, União de Maricá, só tem 11 anos de fundação.

É um enredo homenageado a Darcy Ribeiro, antropólogo, sociólogo, escritor, historiador, dá o nome da passarela do samba, Passarela Darcy Ribeiro, e esse vai ser o enredo da União de Maricá, vai fazer estreia no grupo especial, ou seja, já é um samba que entra para a história da agremiação e do carnaval também, carnavalesco Edson Pereira, o enredo Utopia Brasil Darcy Ribeiro, o resultado saiu às 5 da matina, de sexta para sábado, e foi briga de cachorro grande, hein? Parceria Moacir Luz contra parceria Sandra de Sá. E deu Moacir Luz e o samba é esse daí, ó.

Valeu, samba da União de Maricá, samba da estreante no carnaval do ano que vem, no grupo especial, escola que veio da Série Ouro. Caçulinha tem 11 anos só de fundação e vai homenagear Darcy Ribeiro no carnaval do próximo ano. Além de dos feitos como antropólogo, historiador, sociólogo, Darcy Ribeiro foi também bem atuante na política do Brasil, foi ministro-chefe da Casa Civil do país, na década de 60, ministro da Educação também do Brasil, ainda naquela mesma década, e ainda foi senador. Muito boa sorte para a União de Maricá, é o samba do Moacir Luz e companhia, Vanderlei Monteiro também, né? Que parceria pesada essa, Moacir Luz, Vanderlei Monteiro e companhia, na União de Maricá. Valeu. Daqui a pouquinho tem samba também da Imperatriz, samba da Viradouro, samba da Grande Rio, para o carnaval do ano que vem. 4h38 no Rio de Janeiro. Vamos lá curtir de montão agora. Primavera começa amanhã, hein? Beto Guedes canta aí, Sol de Primavera.

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0: Bom demais, hein? Gal Costa Eterna, Balancê, do Braguinho e do Alberto Ribeiro, Helena de Lima, Desejo de Amar, do Gabu e do Marinheiro, e o Beto Guedes, Sol de Primavera. Primavera começa amanhã, amanhã à noite. Inclusive, vou passar até o horário aqui exato da primavera, para o pessoal colocar aí, se esquematizar, vai ser amanhã à noite, o início da primavera. Vamos pesquisar aqui rapidinho para o pessoal ficar ligado. O pessoal adora a previsão do tempo também e adora essa mudança de estação. 9h05 da noite, pelo horário de Brasília, o início da primavera, nesse dia 22 de setembro. E vai até o dia 21 de dezembro, e aí começa o verão. Depois de dar lugar ao verão, do dia 21 de setembro ao dia 21 de dezembro, a primavera. 4h48 no Rio.
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0: Aliás, início 22 de setembro até o dia 21 de dezembro. Aí sim a primavera. Vamos lá para o É de Placa, segunda-feira. Tem É de Placa, aquele dia quentíssimo na editoria esportiva, para valorizarmos e muito os clubes de futebol do Rio de Janeiro, MPB, Samba e Futebol, sempre unidos. E começamos por quem jogou no fim de semana, no sábado, né, numa ordem crescente. Botafogo vacilou, hein? Fogão na estreia do técnico Tite. Também do jogador, do atacante marroquino. O Botafogo perdeu para o Mirassol. Tudo bem que o jogo foi fora de casa, né, mas poderia ter tido uma sorte melhor, um desempenho melhor. 2 para o Mirassol, 0 para o Botafogo. E fica ali naquela posição ainda incômoda, o Fogão, com 35 pontos na 12ª colocação. Então não conseguiu se distanciar totalmente da proximidade da zona do rebaixamento. É bom ficar atento. O bom desse jogo foi o Hakim Ziyech, que é o atacante marroquino que estreou pelo Botafogo, teve uma boa movimentação, um bom desempenho na partida, embora não tenha feito nenhum gol. O Botafogo perdeu por 2-0, mas mostrou que ele veio para somar e para agregar e muito a esse elenco do Botafogo. Então ficou assim, 2-0 Mirassol, Botafogo 35 pontos na 12ª posição. Lembrando que o Grêmio abre a zona do rebaixamento agora com 29. E aí acho que umas duas vitórias aí, de repente duas vitórias do Botafogo, já dá para respirar tranquilamente, sem ter que olhar no retrovisor para uma chegada, quem sabe, próxima aí do pessoal que está lá embaixo. E o Botafogo está aí no praticamente meio de tabela, né? Na 12ª posição. Muito boa sorte, Botafogo. Boa sorte, técnico Tite. Tomara que dê certo essa chegada dele no Fogão e ao atacante marroquino também. Agora, quem jogou no sábado e

Chegou o Pedro Emanuel, português, e vem tendo excelente desempenho. E para quem não tá ligado, não ficou atento, o Vasco venceu o Curitiba sábado à noite, jogando aqui no Rio, pelo placar de 5-0. Não é dia da mentira hoje não, é verdade mesmo. Não é dia 1º de abril não, 5 pro Vasco, 0 pro Curitiba, uma atuação realmente de gala do time da Colina. Gols do Colídio, do Bruno Duarte. E no primeiro tempo, que virou 2-0, depois o Lescano de pênalti fez o terceiro, o Andrés Gomes o quarto e o Ramon Rick, cria da base, 18 anos apenas, encerrou e fechou o placar, 5 para o Vasco, 0 para o Curitiba, que tem um bom time, inclusive. Curitiba não é um time para se jogar fora, não. E está, inclusive, na nona colocação com 38 pontos. Com isso, o Vasco conseguiu sair, conseguiu deixar a zona do rebaixamento. É o 16º com 31 pontos. Fluminense ontem. Fluminense conseguiu vencer o Corinthians fora de casa pelo placar de 3-1. E afundou o Timão numa crise tremenda depois de uma eliminação no meio de semana traumática pela Libertadores, com o jogador perdendo pênalti no último lance da partida, né? O holandês, lá qual é o nome dele mesmo, hein, Joaquim? Ajuda aí. Hã? Memphis Depay, Perdeu o pênalti, todo mundo chateado, lá injuriado com o Corinthians, e ontem poderia ser a redenção, mas o Corinthians chegou a empatar o jogo, ficou 1-1, o Fluminense abriu o placar, depois o Hulk fez dois gols, inclusive o primeiro e o segundo, e o Kevin Serra fechou 3-1 para o Flusão, e aí haja cobrança lá pelas bandas de São Paulo, lá no Itaquerão, Parque São Jorge, e por aí vai. Com essa vitória do Fluminense, super vitória do Flu fora de casa, ele se mantém lá na parte de cima da tabela com 48 pontos na quarta colocação. Parabéns, Fluminense! E o Flamengo ontem conseguiu, mais uma vez, terceira rodada seguida essa, a liderança do Campeonato Brasileiro. O Palmeiras empatou com o Grêmio domingo de manhã, fora de casa. Agora uma super curiosidade, né, amigos? O goleiro Everton, que era do Palmeiras, tá no Grêmio, fechou o gol contra o ex-clube dele, fechou o gol contra o Palmeiras e foi o responsável principal pelo empate Grêmio 0, Palmeiras 0, que facilitou e ajudou muito a vida do Flamengo, que venceu muito bem, obrigado, o Bragantino, jogando muita bola ontem, domínio total, por 2-1 no Maracanã. O Pedro fez o Varela abriu o placar e depois o Bragantino empatou e o Pedro chegou. Não, foi dois, abriu 2-0, né? Abriu 2-0 o Flamengo, segundo gol do Pedro, e o Bragantino diminuiu 2-1. Então o Flamengo, mais líder do que nunca do Campeonato Brasileiro, agora colocou 3 pontos de vantagem sobre o Palmeiras, segundo colocado. Flamengo em primeiro com 60, Palmeiras em segundo com 57, Fluminense é o quarto com 48, Botafogo ocupa a 12ª posição com 35, e o Vasco, enfim, fora da zona do rebaixamento com 31 pontos. Vou falar rapidinho para poder encerrar aqui das competições internacionais sul-americanas, porque foi definido hoje tanto a data dos jogos da Libertadores quanto as datas também da Copa Sul-Americana. Flamengo e Estudiantes de La Plata, semifinal Libertadores da América. Jogo de ida dia 15 de outubro, 9:30 da noite na Argentina. E o jogo da volta, 22 de outubro, Flamengo e Estudiantes no Maracanã. Fluminense Palmeiras é outra semifinal da Libertadores, dia 14 de outubro, 9:30 da noite no Maracanã. O jogo de ida em casa para o Flusão. E o jogo da volta, 21 de outubro, lá no Nubank Park, casa do Palmeiras. Vai ser uma quarta-feira, às 9:30 da noite. Pela Copa Sul-Americana, vai ter Vasco e Boca Juniors. E também tem Atlético Mineiro, também que representa o Brasil nessa competição também internacional. Já tem jogo marcado pro Vasco, não tem, meu querido Marcos Leite? Que vai ser no dia 14, né, de outubro, é o jogo de ida na Argentina, e o jogo da volta no dia 20 de outubro, ainda com local indefinido. Dia 13. Esse pessoal me ajuda aqui demais. Marquinhos, Carlos e Marquinhos Leite e Carlito. Dia 13, então, de outubro. Dia 13 de outubro, na Argentina, na Bombonera. Boca Juniors e Vasco, jogo de ida da semifinal da Sul-Americana. E o jogo da volta, dia 20, não? Dia 20 de outubro, vai ser uma terça-feira. É o jogo de ida. Então, La Bombonera, dia 13. Jogo da volta, dia 20 de outubro, no Rio de Janeiro. Não vai ser em São Januário, porque a Conmebol exige que tenha uma capacidade superior a 30 mil lugares. Então, esse jogo ou vai ser no Maracanã, que eu acho pouco provável,
porque 2 dias depois vai ter jogo do Flamengo pela Libertadores, deve

0: Ser mesmo no estádio Nilton Santos, mas o local da volta no dia 20 de outubro está indefinido para Vasco e Boca Juniors. E o Atlético Mineiro, que representa o Brasil também, vai jogar o jogo de ida dia 14 de outubro, em casa, na Arena MRV, contra o Montevideo City Torque do Uruguai. O jogo da volta dia 21 de outubro, lá no Uruguai, vai ser uma quarta-feira. Vasco e Atlético Mineiro representam o Brasil, portanto, na Copa Sul-Americana. E Flamengo e Fluminense representam os times do Rio na Copa Libertadores da América. Para encerrar, Brasil e Austrália, agora a data FIFA, o campeonato dá uma parada, as competições internacionais também param, porque tem data FIFA Brasil e Austrália no próximo dia 25 de setembro, agora sexta-feira, às 7 horas da manhã de Brasília, horário de Brasília, Brasil e Austrália. E um outro Brasil e Austrália também no dia 29 de setembro, às 7 horas também, horário de Brasília, 7 da matina, 7 da manhã, tá? Não é 7 da noite, não. Depois o Brasil volta a campo no dia 3 de outubro para enfrentar a Índia. São os amistosos da seleção brasileira. Esse jogo está marcado para o dia 3 de outubro, é um sábado, às 11 horas da manhã, pelo horário de Brasília. Quero saber se vocês estão animados com esses amistosos do Brasil, 2 meses e pouquinho depois da Copa do Mundo, daquela eliminação para a Noruega, hein? É isso aí, por conta disso, essa parada no, nos campeonatos. Como eu falei, brasileiro e os sul-americanos. Ouvi o hino do Vasco pouquinho, porque todo mundo sabe que o Flamengo é o líder, tem um elenco já muito estabelecido, consistente durante muito tempo, mas o Vasco, que estava aí numa zona da degola durante boa parte do campeonato, vem conseguindo dar a volta por cima. E né, todo dia aqui no Campeonato Brasileiro, tão disputado, tão acirrado, um time consegue dar de 5 a 0 no adversário. E foi assim no sábado à noite: 5 para o Vasco, 0 para o Curitiba. O Vasco está em ascensão e deixando aos pouquinhos aí essa zona do rebaixamento. Vamos lá, parabéns.
1: Sobra para Zanata, pode marcar.

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2: E assim começamos em alto estilo, a terceira hora do Armazém Cultural nessa segunda-feira. Boa semana! Bessamê, Flávio Venturini e Ney Matogrosso. É a nova versão desse grande sucesso.

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0: Ivete Sangalo e Agnes Nunes, Tudo Vai Dar Certo, da Ivete Sangalo, do Samir Trindade, do Radamés Venâncio e do Gigi Cerqueira, e o Dondele do Alex Malheiros, As Coisas Simples da Vida. E a nova versão de Bessamê, Flávio Venturini e Murilo Antunes, os autores do Venturini, com o Venturini cantando, e o Ney Matogrosso também, faixa do novo álbum do Flávio Venturini, onde ele comemora 50 anos de carreira. 5:18.
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0: Já que segunda-feira é aquele dia quente na editoria esportiva, vamos falar um pouco mais de ginástica rítmica com você, Oussama El-Ghawri.
2: Flávia Saraiva e Rebeca Andrade garantiram uma dobradinha brasileira na trave, na etapa da Hungria da Copa do Mundo de Ginástica Artística. Flávia conquistou o ouro pela apresentação. Essa foi a segunda medalha dourada da ginasta na competição. No sábado, ela já havia vencido a final das barras assimétricas. Já a Rebeca Andrade ficou com a prata na trave. O Brasil também conquistou duas medalhas na final do solo. Flávia Saraiva ficou com a prata. Ela perdeu o ouro no desempate para a norte-americana Dulce Keylor. E Lohane Oliveira completou o pódio com bronze. A etapa da Hungria é a penúltima da Copa do Mundo de Ginástica Artística 2026. Na próxima semana, a etapa de Paris encerrará o circuito. Depois, as atenções se voltam para o Campeonato Mundial de Ginástica Artística de 2026, que será disputado entre 17 e 25 de outubro na Holanda. Da Rádio Nacional em Brasília, Oussama El-Ghawri.
0: Obrigado, Oussama, de Brasília para o Rio de Janeiro, para a Rádio MEC, também para a Rádio FRJ, 88,9 FM. Agora 5:19. Alô, Irã, de Teresópolis, também está com a gente. Boa semana, Irã. Obrigado pela audiência. Hoje você quer ouvir Gal Costa e Marília Mendonça, Cuidando de Longe. Vamos lá, vamos ver.

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0: Nesse clima, para começarmos muito bem a semana, Jota Quest do Tim Maia, Sendo Farol, Jovelina Pérola Negra, Amigos Chegados do Arlindo Cruz e do Luizinho Toblou. É essa música boa por aqui. E também para o Irã de Teresópolis. Obrigado, Irã, pela participação. Ouvimos no Armazém Cultural Cuidando de Longe, Gal Costa, Marília Mendonça, do Isaías Júnior, do Juliano Tchula, da Marília e também do Vinícius Poeta. Agora, 5h32.
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0: Olha, ainda em comemoração pelos 80 anos do nosso eterno poeta, letrista, Aldir Blanc, convidamos hoje esse cantor refinado chamado Augusto Martins, que conta um pouco mais pra gente do álbum chamado Como Canções e Epidemias, todo com parte do repertório do Aldir Blanc, parcerias dele com Ivan Lins, com Sueli Costa, com Moacir Luz e muito mais. Que bom ter você com a gente, Augusto Martins.
2: Tiago, prazer imenso estar aqui mais uma vez, viu?
0: Que bom. Já de cara com Caça Raposa, né? Um clássico que você foi buscar lá em 1976, naquele álbum também emblemático do João Bosco, que tinha o Caça Raposa, o Mestre Sala dos Mares, De Frente pro Crime, Kid Cavaquinho.
2: É verdade. O Caça Raposa realmente foi um álbum assim que, nossa, foi muito importante, né? Ali pra, tanto na carreira do João quanto no do Aldir, né? E essa canção ganha um... parece que foi feita hoje, né? Uma coisa incrível. Ele se refere ali a um recomeçar como canções de epidemias. Faz isso, né? Ela renasce, né? Ela renasce adiante. O Aldir, realmente é um gênio que habita, né? A música brasileira, assim. Acho que o Brasil, né?

0: Agora, uma boa coincidência, hein? O Aldir Blanc era médico e você também.
1: É verdade. Eu tenho algumas coincidências com o Aldir, assim. Também um tijucano, a vida toda que eu sou, assim. Então, acompanhei. Realmente tive mais oportunidade de tê-lo por perto, assim. Cantei uns aniversários dele que se organizava, Rui Quaresma, uns amigos que organizavam. E, por vezes, eu tive a oportunidade de cantar para ele essas coisas lindas que ele fazia, né?
0: Agora, Augusto, você vem em mais uma parceria com o nosso grande pianista Paulo Malaguti, Paulo Pauleira, também do MPB4.
1: É, rapaz, o Pauleira é meu. A gente, olha, o Pauleira fez uma direção, fez arranjo da maioria dos arranjos do meu primeiro disco, há 25 anos atrás, né? Então a gente tem uma parceria muito longa, a gente realmente tem uma história de trabalhar junto que... Eu hoje acho uma coisa mágica, assim, porque a gente se entende de uma maneira, de olho fechado, cantar. O piano e voz tem isso, né? Tem uma cumplicidade ali, ao mesmo tempo tem uma nudez, assim, não dá pra mentir, tá tudo exposto, né? Então é uma coisa, assim, que requer uma cumplicidade musical que a gente tem, graças a Deus, que é uma coisa muito bonita, assim. O Pauleira é esse músico generoso, que piano bonito, original, sabe? Eu acho muito assinado. Ele é um grande músico, compositor, ele é um músico completo, né? Ele faz arranjos vocais, ele é uma coisa incrível. Ele tem uma musicalidade, compõe lindamente, escreve bem. Ele é um músico brasileiro, assim, que realmente eu tenho um imenso orgulho de trabalhar com ele, viu, Thiago? É uma coisa bonita mesmo.
0: Grande abraço, Augusto. Obrigado.
1: Grande abraço, Thiago. Muito obrigado pelo convite e poder dividir isso com os ouvintes. É um encantamento. Salve o nosso maravilhoso Aldir Blanc.
0: É
1: isso. Até breve. Valeu, obrigado.

0: Por favor, Augusto Martins e Paulo Malaguti Pauleira, de autoria do Moacir Luz e também do grande homenageado desse álbum, Aldir Blanc, que teria completado 80 anos agora no dia 2 de setembro, faixa que faz parte do álbum Como Canções e Epidemias, do Malaguti e do Augusto Martins, nosso convidado, álbum disponível nas plataformas digitais. Agora 5h42.
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0: E você sabe, uma das nossas missões aqui na Música do Dia e no Armazém Cultural é amplificar, difundir a excelência musical que se escondeu, seja pela poeira do tempo, por não ter sido divulgada como merecia a época do lançamento, ou pela simples falta de sorte mesmo. Motivos à parte, o que importa é reverenciarmos aqui a genialidade de nomes como o do saudoso Theo de Barros. Compositor, violonista, arranjador dos maiores da história da nossa música, o Theo integrou o Quarteto Novo, um lendário grupo formado pelo Hermeto Pascoal nos anos 60 do século passado. É simplesmente o autor do clássico Disparada, ao lado de Geraldo Vandré, e tem outras inúmeras parcerias com músicos do quilate de Paulo César Pinheiro, Heraldo do Monte, Ayrton Moreira, César Camargo Mariano, Jair Rodrigues, Edu Lobo e muitos outros. Por priorizar a composição em detrimento à sua exposição como artista musical, infelizmente o Theo de Barros gravou pouco ao longo da sua vasta e sólida trajetória. Tanto que seu projeto fonográfico de estreia foi lançado tardiamente, já no ano de 1980, pela gravadora Eldorado. Primeiro disco, cujo nome era uma clara alusão ao fato que acabamos de citar. Lançado na época em formato de vinil duplo, as 20 faixas são uma autêntica aula do que de melhor a MPB e a música instrumental podem nos oferecer em termos de qualidade e excelência musical. E uma dessas joias é o instrumental chamado Festa dos Touros, uma composição do próprio Theo de Barros que evoca a cultura sertaneja e a festividade rural do interior do Brasil, traduzida através da sofisticação harmônica e arranjos típicos do músico. O tema faz referência direta aos folguedos, às festas de gado e às vaquejadas populares do interior do país, ao contrário da tourada espanhola. As celebrações com touros e bois no Brasil, como o Bumba Meu Boi, o Folia de Reis ou as festas de vaqueiro, representam a força do animal, a valentia da lida no campo e a alegria das festividades comunitárias. Sendo uma peça estritamente instrumental, a música utiliza o violão e a percussão para construir uma narrativa viva, apresentando um pulso dinâmico, com acentuações caracteristicamente sertanejas e nordestinas, como o baião e o xaxado sofisticado, e transmitindo a sensação do movimento, do trote do gado e da celebração. O Theo elaborou uma melodia que alterna tensão e celebração, misturando o lírico e o festivo para recriar o clima de uma praça ou arena em dia de festa popular. Como uma verdadeira pintura musical do Brasil profundo, criada pela ótica virtuosa de um dos maiores compositores da nossa história, desfrute de Festa de Touros com Theo de Barros. É a música do dia de hoje, do Armazém Cultural, roteiro, curadoria, pesquisa, apuração, tudo dele. Marcos Leite.

É a música do dia de hoje, aqui do Armazém Cultural. Sempre bom relembrarmos Théo de Barros. Você ouviu de montão por aqui, Festa de Touros. Essa joia composta pela e interpretada por ele também, claro, Théo de Barros, quinta faixa do lado A, em vinil duplo, inclusive. Vinil duplo, são 20 faixas ao todo, vinil duplo do álbum chamado Primeiro Disco. Esse é o nome mesmo do álbum lançado pelo Theo em 1980 pela gravadora Eldorado. Projeto fonográfico teve direção em produção e arranjos do próprio Theo de Barros, coordenação artística de Aloysio Falcão e direção de arte e capa a cargo de Ariel Severino. Uma fina iguaria, em qualquer ocasião, trazida pelo Marcos Leite para você. Amanhã tem mais a música do dia. Agora, às 5h49. Imperatriz Leopoldinense, Carnaval 2027, samba campeão.

É o enredo A Memória do Rei e o Sumiço de Dona Júlia. Parceria campeã foi do Me Leva Thiago Menes e companhia. Carnavalesco Leandro Vieira, esse samba está na versão dos compositores ainda. E o enredo vai contar a história do desaparecimento de uma boneca sagrada do Maracatu de Olinda. Sobe o som.

Imperatriz Leopoldinense, Carnaval 2027, escola tem samba já, beleza. A memória do rei, o sumiço de Dona Júlia. Enredo vai contar a história do desaparecimento de uma boneca sagrada do Maracatu de Olinda. Parabéns à parceria do Mileve e Companhia. Imperatriz escolheu o samba já na manhã de sábado, já tinha clareado o dia. Carlito gosta assim, né, Carlito? Já tinha clareado o dia e a quadra estava lotada ainda, hein? É, lá na Professor Lacer. Isabela Taviani, canta agora para Fernanda Dávila, de Jacarepaguá. Vamos ouvir, Fernanda, para você. Não brinca comigo.

0: Fernanda Dávila de Jacarepaguá, para você, Isabela Taviani, não brinca comigo. Obrigado, Fernanda. Boa semana. 5h57.
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0: Previsão para amanhã, temperatura em elevação, mínima de 21, máxima de 32 graus. Amanhã, o início à noite da primavera. Tem previsão de pancadas de chuva no finalzinho do dia e na noite também. De terça-feira, ainda de inverno. Valeu? Muito obrigado pela sua audiência, produção comigo do Marcos Leite, do Carlos Soca, sonoplastia dele, Carlito do Sal. Alô, Ieda Maranhão, obrigado pela mensagem hoje, dia do radialista também, 21 de setembro. Muito obrigado pela mensagem. E vem cantar pra gente, você com Xande de Pilares, pra encerrar com chave de ouro o programa de hoje. Malandro demais. Amanhã tem mais Armazém Cultural. Boa semana pra todo mundo. Tchau, tchau.

Muito boa noite, está entrando no ar mais uma edição do Antena MEC, o seu programa cultural de fim de tarde. Numa rede formada pelas rádios MEC FM e AM do Rio de Janeiro, Brasília e Belo Horizonte, FM Cultura de Porto Alegre e Educativo FM de Fortaleza. Eu sou Rui Vasconcelos e encontre aqui o melhor do jazz e do instrumental, além, é claro, de entrevistas e dicas sobre o que mais relevante acontece na vida cultural da sua região e de todo o país. Iniciamos ao som de Trem do Moura, música de interpretação de Paulo Moura e André Sax.

0: Deus, composição de Pixinguinha na performance do grupo Choronas.
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0: E até esta quinta-feira, dia 24 de setembro, estão abertas as inscrições para o recebimento de candidaturas destinadas ao preenchimento da cadeira número 23 da Academia Brasileira de Música, que se encontra vaga em decorrência do falecimento da acadêmica Laís de Souza Brasil. As candidaturas deverão ser encaminhadas para o e-mail abmusica@abmusica.org.br, mediante carta de candidatura dirigida à presidência da academia. Vale destacar que a correspondência deve estar acompanhada de breve currículo e material informativo sobre as atividades profissionais do candidato. Além disso, no campo Assunto da mensagem eletrônica, deverá figurar o código Candidatura, eleição, cadeira número 23. Não esqueça, o e-mail que deve ser encaminhado é o abmusica@abmusica.org.br. Ouça agora no Antena MEC Fábula, composição de Beba Zanettini, na interpretação do grupo Aquilo Deu Nisso.

0: Ouvimos Barroquinho, composição de Sebastião Tavajós e Simon Cury, na interpretação de Chiquinho do Acordeon.
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0: Em Belo Horizonte, a Orquestra Filarmônica de Minas Gerais apresenta nesta terça-feira, dia 22 de setembro, mais um concerto da série Filarmônica em Câmara 5. Na Sala Minas Gerais, no programa Obras de Vila Lobos.

Lobos, Pergolés, Beethoven, executadas a partir de formações menores de músicos da orquestra. Nelas, 10 solistas participam com violinos, violas, oboés, violoncelo e cornes ingleses. Com entrada franca, o recital terá início às 8h30 da noite. E a Sala Minas Gerais fica na rua Tenente Brito Melo, 1090, no bairro de Funcionários, na capital mineira. Ouça agora aqui no Antena MEC Devaneando, composição e interpretação de Valdir Verona e Rafael De Boni.

Ouvimos Cuspindo Marimbondo, a composição de Alessandro Panese, na interpretação do grupo Choro Rasgado. A seguir, quem nos ouve em Brasília terá as dicas e informações culturais locais com Pedro Pontes, enquanto eu sigo aqui com as demais regiões após um breve intervalo. Até já!

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11: O Museu do Amanhã, você já visitou? Com sua arquitetura moderna, é um museu de ciências interativo que explora as possibilidades do futuro. As exposições utilizam tecnologias de ponta para engajar os visitantes em uma reflexão sobre como nossas ações de hoje impactam o amanhã. Fica na Praça Mauá, na revitalizada zona portuária. Uma atração imperdível. 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
2: Acompanhe a entrevista de hoje na apresentação de Sidney Ferreira.
3: Vinte anos depois do lançamento do álbum que celebrou uma das parcerias mais bem-sucedidas da música brasileira, Alfredo Del Penho e Pedro Paulo Malta se encontram mais uma vez no álbum Bicudos 2. Já disponível nas plataformas digitais de música, o projeto atualiza a tradição das duplas vocais no samba brasileiro, com canções inéditas, além de regravações de sucessos das décadas de 1930 e 1940. E Pedro Paulo Malta está aqui conosco no Antena MEC para falar sobre Bicudos 2. Boa noite, Pedro. Seja bem-vindo ao programa.
4: Boa noite, Sidney. É uma alegria participar. Muito obrigado pelo convite.
3: Pedro, entre o primeiro álbum e este Bicudos 2 há um hiato de 20 anos, não é? Nesse período, você e Alfredo Del Penho realizaram outros projetos juntos. Por que levou tanto tempo para gravarem juntos novamente, Pedro?
4: É uma ótima pergunta. O repertório desse trabalho agora, Bicudos 2, ele vem sendo preparado há muito tempo. Praticamente desde que a gente fez o nosso disco, o primeiro lá em 2004, a gente veio burilando um repertório para um segundo disco. Só que desde então muita coisa foi acontecendo, né? Nós fizemos outros discos, fizemos um disco chamado Lamartinidas, com Pedro Miranda, em homenagem ao Lamartine Babo. Depois eu fiz com Alfredo Cachaça da Samba. Depois começamos a fazer musicais, né? Sassaricando foi o primeiro em 2007. Depois É Com Esse Que Eu Vou, em 2010. Depois Alfredo entrou de cabeça numa carreira de ator de musical e diretor musical também. E eu fui fazer outros trabalhos. Enfim, o tempo foi passando, muitos desafios e tal, até que a gente conseguiu agora se juntar e finalizar esse repertório para entrar em estúdio e fazer Bicudos 2.
3: Maravilha. Bom, o disco traz sambas inéditos e também grandes sucessos dos anos 1930, 1940. Queria que você falasse um pouquinho das músicas. Eu ouvi alguns trechos do álbum, tá belíssimo. Grandes compositores que vocês trazem: Ismael Silva, Paulo César Pinheiro, Wilson Batista, Lamartine Babo, Dorival Caymmi, Lupicínio Rodrigues, Noel Rosa. Não é, Pedro?
4: É isso aí. Nosso repertório privilegia principalmente o canto em dupla.
3: Sim.
4: Né? Que é uma paixão nossa. Esse negócio que é uma tradição dentro da música brasileira que já vem há muito tempo. As pessoas atualmente identificam mais com a música sertaneja, né? O canto em dupla da música sertaneja, ou até mais antigamente da música caipira. Mas assim, no samba existe uma tradição que remonta lá aos anos 20, fim dos anos 20, né? Quando Mário Reis e Francisco Alves se juntam para cantar em dupla, né? E desde então outras duplas se formaram: Joel e Gaúcho, as irmãs Carmen Miranda e Aurora Miranda gravaram em dupla também. Enfim, João Joca e Castro Barbosa, Ciro Monteiro e Dilermando Pinheiro. Então, assim, esse jogo do canto em dupla, de bater bola, de cantar com vozes terçadas ou como se fosse um desafio, é uma paixão nossa. É um exercício de cumplicidade, né? De entrosamento.
3: Sim.
4: Então foi aí que a gente se baseou para formar esse repertório, que privilegia essas músicas assim mais antigas, né? Como você falou, tem Noel, tem Ismael, enfim, compositores que a gente ama, e compositores mais recentes, como Chico Buarque, por exemplo, que é um herói nosso.
3: Sim.
4: Até as inéditas, né? Que no caso são uma toada, né? Uma canção do nosso querido amigo Pedro Amorim e um samba de Teleco Teco maravilhoso de outro amigo nosso, que é o Chico Adnet. O Pedro Amorim fez a prece do Jangadeiro e o Chico Adnet fez Santinha.
3: Perfeito. São composições belíssimas. Você faz uma... com o Alfredo, fazem um encontro belíssimo de vozes, e tem composições realmente que vocês trazem aqui. Por exemplo, para citar uma aqui, Cosme e Damião, do Wilson Batista, né? Que é divertidíssimo, né? Ele para o carro ali na Praça Paris, só que para na contramão, e vem o Cosme e Damião, né? Que, para quem não sabe, era aquela dupla de policiais que antigamente ficavam andando na rua, né? Então,
4: exatamente.
3: É divertidíssimo. E abrindo com O Que Vier Eu Traço, que são samba de breque também, naquela linha mais raiz, e belíssimas interpretações. O que mais você gostaria de falar desse álbum, da gravação dele, como é que foi feito o trabalho, Pedro?
4: Eu gostaria de falar que ele é resultado desse entrosamento, dessa cumplicidade, não só entre a gente, mas também da gente com o nosso diretor musical, Paulo Aragão.
3: Paulo Aragão.
4: Maravilhoso violinista, arranjador, compositor. Foi uma figura central para a gente conseguir organizar esse trabalho e colocar ele em prática, né? Paulo é autor da maior parte dos arranjos, né? Alfredo também fez alguns, e a gente também teve arranjo do Jaime Vignoli e teve arranjo também do Maurício Carrilho. Mas o Paulo foi figura central nesse trabalho, e sem ele não teria sido possível. Então, nosso diretor musical, arranjador da maior parte das músicas e parceiraço.
3: Tá aí, né? Perfeito.
4: Outra coisa assim que se conserva desde o primeiro disco até agora é nossa inspiração maior e a quem a gente dedica esse disco. São duas figuras imprescindíveis pra gente: cantora Cristina Buarque e o pesquisador musical Paulo César de Andrade. Né, são duas pessoas que têm um gosto, assim, um bom gosto maravilhoso, que não estão mais aqui com a gente, né? Cristina nos deixou em abril do ano passado.
3: Sim.
4: Paulo César já há mais tempo, há 15 anos. Mas eles seguem inspirando a gente, assim, nessa paixão pelo samba e pela música brasileira de qualidade.
3: Maravilha, lembrança muito, muito oportuna, essa reverência. Pedro, parabéns a você, Alfredo, por esse lindo lançamento. Sucesso, viu? E obrigado pela sua participação aqui no Antena MEC.
4: Sidney, eu que agradeço a você pela atenção, pelo convite, e a todos os ouvintes pela atenção com o nosso papo.
3: Grande abraço, Pedro.
4: Um abraço para você, valeu.
3: Acabamos de conversar com o cantor Pedro Paulo Malta. Não deixe de acompanhá-lo nas redes sociais, como também Alfredo Del Penho. O álbum Bicudos 2, parceria do Pedro com o Alfredo Del Penho, está disponível nas principais plataformas digitais do país. Vale muito a sua audição, viu?
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2: E até 9 de outubro, o grupo de pesquisa Som Mais Artes promove na Universidade Federal Fluminense, em Niterói, no Grande Rio de Janeiro, uma série de atividades ligadas à experimentação sonora, à arte contemporânea e à tecnologia. As ações agrupadas pelo evento Ocupa Soma incluem exposições interativas, oficinas e vivências, além, é claro, de apresentações coletivas, com performances, improvisos sonoros e diálogos interdisciplinares na interface da arte com a tecnologia. Com entrada franca, as atividades acontecem, em sua maioria, na Galeria Gaia, que fica no Bloco J do campus Gragoatá da Universidade. O endereço é Rua Professor Marcos Valdemar de Freitas Reis, sem número, no bairro de São Domingos, em Niterói. Para mais informações, acesse o perfil da Galeria no Instagram, que é @gaia_ufi.

Ouvimos Cidade Baixa, composição de Vinícius Correia, na interpretação dele próprio e de Cláudio Veiga. Este bloco de dicas e informações culturais termina aqui. Em instantes, voltaremos a ficar em rede no Antena MEC. Aguarde!

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1: Muito bem, eu sou Rui Vasconcelos e voltamos em rede com a Antena MEC. Continuando com o melhor do jazz e do instrumental, ouça agora Bumba, composição e performance de Edgar do Vivier.

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1: Na capital gaúcha, o show Ardente, com Liana Tim e Daniel Rosa, será a atração do Teatro Oficina Olga Reverbello nesta terça-feira, dia 22 de setembro. No repertório, músicas brasileiras, portuguesas, standards de jazz, tangos e boleros que trazem pontos fortes da trajetória do duo, permeadas por poesias autorais, histórias e curiosidades sobre compositores e cantores. O evento terá início às 7 da noite e o Teatro Oficina Olga Reverbello fica na Praça Marechal Deodoro, sem número, no Centro Histórico de Porto Alegre. Os ingressos podem ser obtidos através da plataforma Eleven Tickets.
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0: Ouvimos No Terreiro dos Aleixos, composição de Arlindo dos Oito Baixos e Zequinha Aleixo na performance do próprio Arlindo dos Oito Baixos.
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0: E o Antena MEC vai ficando por aqui, mas você já está convidado para o nosso próximo encontro amanhã, terça-feira, às 18h, hein? Eu sou Rui Vasconcelos e o Antena MEC é uma realização da Rádio MEC. Terminamos ao som de A Ostra e o Vento, composição de Chico Buarque, na interpretação do quarteto Malgani. Muito obrigado pela sua companhia e audiência. Continue em nossa sintonia. Uma boa noite e ótima semana para você.

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4: Em Brasília, 19 horas. Está no ar a Voz do Brasil. As notícias do governo federal que movimentaram o país no dia de hoje.
5: Olá, boa noite.
4: Boa noite para você que nos acompanha em todo o país.
5: Segunda-feira, 21 de setembro de 2026.
4: Vamos aos destaques do dia.
5: Semana reúne ações contra o crime organizado no sistema prisional.
4: Uma das operações tem como alvo a identificação e a retirada de aparelhos celulares dos presídios. Thaís de Araújo.
6: As ações ainda incluem capacitações de policiais penais e treinamento para operar equipamentos de raio-x e scanners corporais.
5: Pix automático poderá ser utilizado em contas de salário.
4: Regra entra em vigor a partir de julho de 2027. E não é só isso. Luana Karen.
7: Entre as medidas de segurança está a que amplia de 30 para 80 dias o prazo que a vítima de um Pix fraudulento tem para recorrer ao banco e tomar as providências.
5: Inclusão é direito. Dia Nacional de Luta da Pessoa com Deficiência reforça a lei brasileira.
4: Estatuto destaca compromissos para a formulação de políticas de acessibilidade universais.
5: Quem explica é Isadora Nascimento, secretária dos Direitos da Pessoa com Deficiência.
8: É um documento extremamente completo, extremamente robusto, porque foi construído com a participação plena das pessoas com deficiência, né? Respeitando aí o lema do Nada Sobre Nós Sem Nós.
4: E hoje, na apresentação da Voz do Brasil, eu, Mariana Jungmann e Luciano Seixas.
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4: O Ministério da Justiça e Segurança Pública promove essa semana ações de enfrentamento ao crime organizado dentro do sistema prisional.
5: Um dos objetivos é impedir a entrada e o uso de materiais ilícitos e fortalecer o trabalho de inteligência e fiscalização.
4: As ações incluem operações de revista, uso de novas tecnologias, entrega de equipamentos e capacitação de policiais penais em diferentes estados.
6: O Ministério da Justiça e Segurança Pública realiza nesta semana uma série de operações e ações de capacitação para reforçar o combate ao crime organizado dentro do sistema prisional. Uma das principais iniciativas é a Operação MUT, que promove revistas estratégicas para localizar e retirar celulares e outros materiais ilícitos das unidades prisionais. Desde maio, as ações resultaram na revista de mais de 10 mil celas em 312 unidades. Ao todo, foram apreendidos 2.447 aparelhos celulares. Outra frente é a Operação Modo Avião, realizada nos estados do Rio de Janeiro, Rio Grande do Sul,

0: Ceará e Paraíba. A ação utiliza equipamentos capazes de identificar sinais e dispositivos usados de forma irregular dentro das unidades prisionais. Os dados obtidos ajudam as equipes de inteligência a definir os locais que devem passar por revistas e outras ações. Também estão sendo entregues equipamentos para reforçar a segurança, como body scanners, georradares e kits de varredura. Os aparelhos ajudam, por exemplo, na inspeção corporal, na localização de alterações no solo e na identificação de dispositivos eletrônicos. As ações desta semana ainda incluem capacitações de policiais penais e treinamento para operar equipamentos de raio-x e scanners corporais, inclusive com recursos de inteligência artificial para auxiliar na análise. Thaís de Araújo, para a Voz do Brasil.
1: E a Advocacia-Geral da União renovou o pedido para que a plataforma Discord seja obrigada a adotar medidas efetivas para proteger crianças, adolescentes e mulheres no ambiente digital, de acordo com as exigências da legislação brasileira.
2: A AGU avaliou como insuficiente a proposta apresentada pela plataforma.
1: Em 25 de agosto, a AGU apresentou ação civil pública solicitando ao Discord a adoção de medidas de segurança, como reforço dos mecanismos de controle parental e a implantação de sistemas que consigam detectar e prevenir situações que representem riscos a crianças e adolescentes.
2: Também pediu a implementação de mecanismos de detecção, avaliação e moderação de conteúdos com práticas de maus tratos, violência, mutilação e crueldade contra animais.
1: Hoje, dia 21 de setembro, é celebrado o Dia Nacional de Luta da Pessoa com Deficiência.
2: A data marca a mobilização histórica pela garantia de direitos, acessibilidade e combate ao capacitismo na sociedade.
1: E você sabia que esses direitos estão previstos em lei?
2: São garantias que ajudam a promover mais autonomia, inclusão e oportunidades para que as pessoas com deficiência possam participar plenamente da sociedade.
1: E o que fazer caso esses direitos não sejam respeitados? É o que vamos ouvir agora na reportagem de Pablo Mundim.
3: Ir ao cinema, ler um cardápio ou simplesmente caminhar pela rua. Situações comuns do dia a dia, mas para quem tem deficiência visual, podem ser um desafio. Laíssa Cardoso, de 35 anos, conhece essa realidade de perto. A sua condição não impediu que ela se tornasse mestre em ciência política e analista judiciária, mas as barreiras ainda fazem parte da rotina.
4: A gente não está tão presente nos espaços quanto a gente poderia e quanto a gente deveria. E aí não é só uma questão de não ter rampa, de não ter piso tátil, mas é uma questão de as pessoas ainda estranharem o que é diferente delas.
3: A Lei Brasileira de Inclusão, conhecida como Estatuto da Pessoa com Deficiência, estabelece direitos para garantir a essas pessoas participação plena e igualdade de condições. A legislação prevê medidas de acessibilidade, como reserva de espaços livres e assentos adaptados. Também proíbe qualquer forma de discriminação, garante educação inclusiva em todos os níveis de ensino e atendimento integral e especializado pelo SUS. Caso não tenha seus direitos respeitados, o secretário nacional substituto dos direitos da pessoa com deficiência do Ministério dos Direitos Humanos, Alex Alverga, explica a quem o cidadão pode recorrer.
5: Caso isso tenha acontecido em relação à prestação de um serviço, uma instituição, o primeiro local é diretamente o local responsável. No entanto, um conjunto de outras salvaguardas também são disponíveis. O serviço Disque 100, né, um canal que recebe denúncias de violação de direitos humanos, 7 dias por semana, 24 horas. Evidentemente, também, a depender da situação, da gravidade, defensorias públicas, delegacias especializadas, órgãos de defesa do consumidor.
3: O Disque 100 também pode ser acessado pelo WhatsApp no número 61996110100. Vale lembrar que o serviço é gratuito e garante o sigilo das informações prestadas. Reportagem Pablo Mundim.
2: Pois é, de acordo com o último censo, o Brasil tem cerca de 14 milhões de pessoas com algum tipo de deficiência.
1: O número representa pouco mais de 7% do total da população.
2: E para falar sobre a Lei Brasileira de Inclusão, eu e o Nazi Brum conversamos com a Secretária Nacional dos Direitos da Pessoa com Deficiência, Isadora Nascimento, sobre as políticas públicas que têm sido desenvolvidas para o direito a todos. Acompanhe. secretária Isadora Nascimento, bem-vinda à Voz do Brasil. Prazer ter a senhora conosco justamente nesse dia de luta da pessoa com deficiência, que eu gostaria que a senhora começasse falando então pra gente sobre capacitismo e como esse tipo de preconceito prejudica a vida das pessoas com deficiência.
6: Primeiramente, muito obrigada pelo convite. Sim, o capacitismo, ele é um conceito que eu costumo dizer que é muito completo e muito complexo, né? Porque, ora, ele vem na perspectiva de se considerar a pessoa com deficiência como incapaz de trabalhar, de estudar, de ocupar espaços de tomada de decisão, de fazer atividades simples do dia a dia. Ora, também vem com essa perspectiva da supervalorização da deficiência. Então, considera aí que essa pessoa com deficiência, ela é um herói ou uma heroína, é um exemplo de superação apenas por existir com uma deficiência. Então, acaba colocando muitas vezes também essa pessoa com deficiência no lugar ali de anjo, de um ser quase que de outro mundo, né? Então,
2: já capacitismo... denota a expectativa de que aquela pessoa não desse conta de fazer as coisas, né?
6: Exato. Então, tem esse viés da incapacidade, muitas vezes, mas também esse viés aí dessa supervalorização por falta de entendimento, né, sobre o conceito real de deficiência.
7: Bom, secretária, aí a gente chega na importância de que quem tem algum tipo de deficiência tem acesso a oportunidades, né, de emprego, estudo, vida autônoma. E hoje existe um estatuto, um marco legal que busca garantir esses direitos. O que é que está previsto no Estatuto da Pessoa com Deficiência?
6: Bom, esse estatuto, também conhecido como Lei Brasileira de Inclusão, que está em vigor desde 2015, é um documento extremamente completo, extremamente robusto, porque foi construído com a participação plena das pessoas com deficiência, né? Respeitando aí o lema do Nada Sobre Nós Sem Nós. E é um estatuto que é baseado na Convenção da ONU dos Direitos das Pessoas com Deficiência e no Brasil tem status de emenda constitucional. Então, é um documento extremamente completo que vai prever aí direitos diversos, pensando em educação, saúde, trabalho, acessos diversos, né? Em relação a questões de acessibilidade arquitetônica, tecnológica, atitudinal, comunicacional, e é um documento aí que norteia essa construção do próprio país mesmo em relação a políticas públicas. Então, dele também nasce a Política Nacional dos Direitos da Pessoa com Deficiência, que é o Plano Novo Viver Sem Limite, que tem base, né, nessa Lei Brasileira de Inclusão, também na Convenção. E outros frutos vão surgindo a partir desse documento que é tão importante.
2: Pois é, eu ia justamente perguntar aí sobre o trabalho que o Ministério dos Direitos Humanos vem fazendo para garantir esses direitos que estão previstos no Estatuto. O Viver Sem Limites é um deles, né?
6: Exato. A Secretaria Nacional dos Direitos da Pessoa com Deficiência, vinculada ao Ministério dos Direitos Humanos e Cidadania, tem esse papel de ajudar, né, a fomentar aí a construção de políticas públicas para pessoas com deficiência em todo o território. Então, a gente, em diálogo também com outros ministérios, entendendo que a pauta da deficiência ela é transversal, então a gente dialoga com a cultura, com o esporte, com a saúde, com o trabalho, com a assistência social, enfim, com as diversas áreas que as pessoas acessam, né, no seu cotidiano, para garantir também acessos para pessoas com deficiência. Então, o Viver Sem Limite, ele é construído nessa perspectiva ampla, pensando em eixos. Então, também a gente tem essa divisão em quatro eixos: gestão inclusiva e participativa, enfrentamento à violência, acessibilidade e também promoção de direitos, entendendo aí que esses acessos, eles precisam ser abrangentes e também precisam chegar nos territórios de forma ampla, né? Pensando às vezes naquele município que é pequenininho, lá na ponta, mas que também precisa ter uma estrutura de governança aí forte para a pessoa com deficiência.
7: Pois é, secretária, a senhora citou um ponto aí que a gente não pode deixar de falar, que são situações de abuso que pessoas com deficiência podem estar sujeitas. O Ministério tem canais para receber denúncias de maus tratos e violência?
6: Sim, o Ministério dos Direitos Humanos faz um trabalho muito importante de acolhimento e encaminhamento dessas denúncias, né, aos órgãos responsáveis, recebendo essas denúncias através do Disque 100, né, o Disque Direitos Humanos, e ali é dado o encaminhamento necessário aos diversos tipos de violações que chegam, né? Infelizmente, a gente tem violências aí que são patrimoniais, pensando em pessoas com deficiência, violências físicas, psicológicas, institucionais, né? O próprio capacitismo é uma forma de violências que origina aí diversas questões muito sérias, né, que precisam ser enfrentadas. Então a gente tenta, enquanto Ministério também, em articulação com outros órgãos de proteção, né, então Ministério Público, nos estados e nos municípios, também envolver os conselhos de direitos, né, que são muito importantes, para que a gente tenha também junto às defensorias, enfim, todos esses órgãos de acolhimento, de proteção, que possam trabalhar juntos para receber essas demandas.
2: E existe um balanço do Disque 100 sobre os tipos mais comuns de denúncia, o volume dessas denúncias?
6: Então, são diversas denúncias que chegam diariamente. É até difícil falar isso, né? Porque a gente ainda está em um tempo em que violências são comuns, mas acho que, exemplificando, assim, até novamente, pensar em violência física, pessoas com deficiência, principalmente mulheres, são as que mais sofrem violência física, violência patrimonial. Então, muitas vezes, essa administração, né, do recurso que a pessoa recebe é feita pela família ou pelos próprios companheiros ou cuidadores, que muitas vezes utilizam, né, desses recursos da pessoa de uma forma indevida. Então isso gera violência patrimonial e outras tantas, né, algumas denúncias de violência institucional, pensando nos ambientes aí de ensino, de trabalho, a gente recebe aí de diversas frentes.
7: Bom, nós conversamos com Isadora Nascimento, secretária nacional dos Direitos da Pessoa com Deficiência. Secretária, muito obrigado pela sua entrevista à Voz do Brasil.
6: Muito obrigada.
1: O Pix ganhou novas regras que ampliam as possibilidades de uso da ferramenta.
2: E também reforçam os mecanismos de segurança contra golpes e fraudes.
1: Os detalhes vamos ouvir agora na reportagem de Luana Karen.
8: Entre as medidas de segurança está a que amplia de 30 para 80 dias o prazo que a vítima de um PIX fraudulento tem para recorrer ao banco e tomar as providências. A medida impacta sobretudo comerciantes e varejistas, que às vezes levam um tempo maior para fazer seu fluxo de caixa e identificar o golpe. A economista Carla Bene, professora da Fundação Getúlio Vargas, destaca que o Banco Central também apertou o passo contra golpistas que usam contas de fachada para movimentar o dinheiro.
9: O que eles chamam de contas de passagem ou contas de laranjas, onde entra o dinheiro de uma fraude e ele vai sendo transferido para várias contas. É como se ele se perdesse no meio do caminho. E o Banco Central vai entrar também nesse procedimento com essas contas de passagem e ele também pode vir a fazer bloqueio nessas contas.
8: Chaves de CPFs e CNPJs em situações irregulares com a Receita Federal terão exclusão automática. Outra mudança ressaltada pela economista Carla Bene é que, a partir de 1º de março de 2027, os usuários vão poder anexar diretamente nos aplicativos das instituições bancárias documentos que indiquem a possibilidade de golpe.
9: Você vai poder enviar provas, como áudios, prints e documentos diretamente na contestação para a instituição bancária. É algo importante, porque se você, já sabendo disso, já começa a guardar, digamos assim, as suas provas para os seus pagamentos. E caso aconteça, você pode usar isso daí já dentro do aplicativo a partir do ano que vem.
8: Outra novidade é a permissão para que o cidadão possa cadastrar na conta salário despesas recorrentes para pagamento com PIX automático a partir de julho de 2027. O Banco Central também regulamentou a chamada cobrança híbrida, uma prática já utilizada por algumas empresas e que permite ao consumidor escolher entre pagar uma cobrança por boleto ou por PIX. A medida entra em vigor em fevereiro de 2027 e deve reduzir riscos operacionais e evitar pagamentos indevidos ou em duplicidade. Reportagem Luana Karen.
2: menos de 2 meses para um momento crucial na vida de milhares de estudantes.
1: As provas do Enem estão marcadas para novembro, este ano com novidades.
2: Entre elas, o aumento nos locais de prova. A repórter Gabriela Noronha tem mais detalhes.
10: Aos 21 anos, o estudante brasiliense João Ferreira vai fazer a prova do Exame Nacional do Ensino Médio pela segunda vez e para conquistar a sonhada vaga no curso de arquitetura da Universidade de Brasília, ele concilia as aulas presenciais em um cursinho com a rotina de estudos em casa. Para o estudante, o importante é manter a disciplina.
11: Estudar de uma forma orgânica, com organização, você tem um plano de estudo voltado a um aprendizado mais efetivo, que funcione melhor para você, do que você simplesmente sentar e pegar para você e falar, ah, vou estudar 4 horas hoje.
10: Assim como João, milhões de brasileiros devem participar desta edição do Enem. As provas serão aplicadas nos dias 8 e 15 de novembro. De acordo com o INEP, instituto responsável pelo exame, mais de 5 milhões de pessoas tiveram suas inscrições confirmadas. No primeiro dia, os estudantes devem responder a 45 questões de linguagens e códigos e 45 de ciências humanas, além da redação. Já no segundo, são 45 questões de ciências da natureza e mais 45 de matemática. O professor de história, Fábio Santos Reis, dá dicas para esta reta final de preparação.
12: Eu acho que para esse momento, levando em conta o tempo que está faltando, o ideal seria, nesse momento, fazer algumas revisões rápidas de conteúdo, revisão teórica, mas nada tão aprofundado, até pelo tempo que a gente tem, e, sobretudo, focar em resoluções de provas anteriores. Então, eu recomendo que faça as provas do Enem de 2018 para cá.
10: Uma novidade neste ano é a expansão do número de locais de prova com 10 mil novos pontos. Ricardo Cardoso, presidente substituto do INEP, destaca que o exame também será utilizado como instrumento de avaliação do sistema de avaliação da educação básica.
13: Além de organizar o acesso ao ensino superior, além de permitir a certificação dos estudantes, ele também vai permitir a avaliação da qualidade da educação básica. Então, a população ter esse resultado pelo Enem, que é um exame que tem a área de linguagem, ciências humanas, ciências da natureza, matemática e a redação, oferece uma avaliação mais completa, em que o aluno muitas vezes está mais mobilizado, mais motivado para fazer a prova. Isso para nós é uma mudança muito importante.
10: Também é a primeira vez que os concluintes do ensino médio na rede pública de ensino foram inscritos automaticamente no Enem, com base nos dados informados pelas redes de ensino. Vale lembrar que as notas do Enem podem ser utilizadas para acesso ao Sistema de Seleção Unificada, o SISU, e ao Programa Universidade para Todos, o ProUni. A nota do exame também pode ser usada para pleitear financiamento estudantil. Reportagem Gabriela Noronha.
1: E amanhã vamos falar sobre a nova edição da cartilha da redação do Enem 2026.
2: É, nós vamos falar mais sobre a prova e dicas para escrever uma redação nota 1000. Não perca!
1: Elas coletam moluscos e crustáceos em manguezais e praias, acompanhando o ritmo das marés.
2: No Brasil, a maior parte de pescadores artesanais são mulheres e tiram desse ofício o sustento da família.
1: Um mapeamento da Fiocruz quer mostrar onde elas estão, onde estão essas trabalhadoras e suas principais necessidades.
14: É das águas do litoral cearense que a marisqueira Maria do Socorro Miranda, de 44 anos, tira o sustento da família. O trabalho que ela herdou dos pais, às vezes começa antes do amanhecer, acompanhando o ritmo das marés.
15: Eu trabalho 6 horas por dia, caso a maré esteja baixa. Me encontro com as amigas, que levam nossos aparelhos de pesca, né? Levo o jereré para botar lá, a gente isca eles e vai esperar até ver se caiu algum siri, alguma coisa dentro.
14: Um levantamento realizado pela Fiocruz em 52 municípios de todas as regiões brasileiras aponta a presença marcante de mulheres na atividade pesqueira.

0: mapeamento vai contribuir para tornar conhecidas as vulnerabilidades desses territórios e aproximar as políticas públicas da realidade de quem vive e trabalha nas águas brasileiras. Como explica a coordenadora-geral de Inclusão Produtiva, Enfrentamento à Fome e à Pobreza do Ministério das Mulheres, Larissa de Santana Passos.
1: Ele junta todos os bancos de dados validados pelo governo, então essas mulheres elas participam de forma ativa, indicando quais são os territórios, né, que elas estão e quais são as demandas, dificuldades a nível de crédito, quais são as cadeias produtivas, dificuldades de escoamento, para a gente entender essas demandas, transformar esses dados em políticas públicas.
2: Meu amor é demais.
0: O resultado completo do levantamento de dados será conhecido em 2027. De acordo com a pesquisadora da Fiocruz, Maria Juliana Moura,

0: Correia. Outro objetivo do estudo é conhecer os impactos da atividade pesqueira na saúde das trabalhadoras.
1: Nós vamos lá fazer um piloto com os pescadores e o impacto à saúde e monitorando várias substâncias químicas que estão nas águas, também representa a gente proteger a saúde de toda a população.
0: O ministro da Pesca e Aquicultura, Edipo Araújo, comenta sobre o trabalho dessas profissionais.
2: A história de quem trabalha com a pesca artesanal é marcada por lutas e resiliência. Quem ajuda a colocar alimento na mesa de milhões de brasileiros e brasileiras, geralmente tem as águas como a única fonte de sustento.
0: O Brasil tem cerca de 1 milhão e 700 mil pescadores artesanais, segundo o Registro Geral da Atividade Pesqueira. Desse total, quase 900 mil são mulheres. Reportagem Graziele Bezerra.
3: A Anvisa, Agência Nacional de Vigilância Sanitária, aprovou o registro de um novo medicamento para o câncer de mama.
4: O Edcamar é indicado para o tratamento de pacientes adultos com câncer de mama localmente avançado ou em metástase.
3: E também hoje a Anvisa determinou o recolhimento de um lote de outro medicamento destinado ao tratamento de câncer de mama, o Fesgo.
4: A empresa fabricante identificou no mercado unidades deste lote com características divergentes das constantes no medicamento original, o que indica se trata de falsificação.
3: As informações sobre o lote que será recolhido você confere em gov.br/anvisa.
4: E essas foram as notícias do governo federal.
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4: Com produção da empresa Brasil de Comunicação.
3: E agora com as notícias do Poder Judiciário e do Congresso Nacional. Boa noite.
4: Boa noite e até amanhã.
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7: STF mantém decreto de Minas Gerais que restringe publicidade de bets.
8: TSE vai lançar nesta terça-feira a ação Violência Política Tem Gênero.
7: STJ admite como prova a gravação feita por consumidor no departamento jurídico da empresa.
8: Boa noite, eu sou Leandro Bezerra.
7: E eu sou Walter Lima.
8: O ministro Flávio Dino, do Supremo Tribunal Federal, decidiu manter um decreto de Minas Gerais que restringe a publicidade de empresas de apostas de cota fixa, as chamadas bets, e de plataformas de conteúdo adulto em bens públicos estaduais e eventos promovidos ou apoiados pelo Poder Executivo local.
7: O ministro Dino negou o pedido feito pela Associação Nacional de Jogos e Loterias para suspender o decreto.
8: A entidade sustentava que o Estado havia invadido a competência privada da União para legislar sobre propaganda comercial.
7: Mas o ministro considerou que as restrições se limitam aos meios de comunicação institucional, aos bens e espaços sob responsabilidade do Executivo Estadual e aos eventos promovidos ou apoiados pelo governo de Minas Gerais. Para o ministro, essas medidas fazem parte da autonomia do Estado para administrar seus próprios bens e recursos.
8: TSE vai lançar amanhã a ação Violência Política Tem Gênero.
7: Essa ação vai marcar o lançamento de iniciativas voltadas ao enfrentamento da violência política contra as mulheres. Fábio Ruas.
9: A ação vai ser amanhã às 5 horas da tarde, no Espaço Sepúlveda Pertence, na sede do TSE, em Brasília. Vai ter a assinatura de um protocolo de ação conjunta entre o TSE e a Procuradoria-Geral Eleitoral para combater esse crime. O presidente do TSE, ministro Cássio Nunes Marques, e o vice-procurador-geral eleitoral, Alexandre Espinosa Bravo Barbosa, vão participar da ação ao lado de mulheres com atuação reconhecida na vida pública e na defesa dos direitos femininos.
8: O Ministério Público Eleitoral emite 431 manifestações sobre propaganda eleitoral irregular no primeiro mês de fiscalização em Mato Grosso.
7: O objetivo da ação é promover a conscientização sobre as condutas proibidas pela legislação. Kátia Dias.
10: Entre 15 de agosto e 15 de setembro foram emitidas 431 manifestações sobre propaganda eleitoral irregular. Durante a fiscalização, o MP Eleitoral analisou representações, reclamações, pedidos de resposta e apuração.

0: ações relativas a veiculações irregulares de propaganda, tanto na mídia tradicional quanto nas redes sociais.
1: É válida como prova a gravação feita por consumidor dentro do departamento jurídico de empresa, sem consentimento da outra parte.
2: Mas, para o STJ, o conteúdo não pode se referir à atividade de advocacia, nem a informações protegidas por sigilo profissional. Fátima Uchoa.
3: Um aluno ajuizou ação contra a instituição de ensino superior devido à oferta e ao posterior cancelamento de curso. A instituição buscou invalidar gravações de conversas feitas pelo consumidor com a diretora e dentro do próprio departamento jurídico, alegando que o local deveria ter a mesma proteção legal dos escritórios de advocacia. A Justiça do Distrito Federal condenou a instituição a pagar quase R$5 mil por danos materiais e R$6 mil por danos morais, considerando a gravação válida. O STJ manteve a decisão. Segundo o relator ministro Raul Araújo, a gravação não tratava de atividade advocatícia, mas de questão administrativa sobre prestação de serviço de ensino.
1: Jornada de trabalho em atividades insalubres é tema de audiência no TST.
2: O debate vai tratar dos limites de uma negociação coletiva nesses casos. Samanta Flor.
4: A discussão é se acordos ou convenções coletivas podem autorizar o aumento da jornada em atividades insalubres sem a aprovação prévia da autoridade competente. O assunto é o tema 149 do TST. A audiência pública foi convocada pelo ministro Douglas Alencar e vai ouvir especialistas, entidades e representantes de categorias afetadas. O entendimento do TST vai orientar o julgamento de processos semelhantes em toda a Justiça do Trabalho.
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1: A você uma boa noite.
2: E até amanhã.
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7: Eu sou Humberto Pinheiro e estes são os destaques de hoje do Jornal do Senado, que começa agora. Participantes de sessão especial apontam a importância da inclusão das pessoas com deficiência. Instituição fiscal independente do Senado diverge do governo e alerta para riscos fiscais. Reportagem da Rádio Senado é finalista do prêmio Vladimir Herzog de jornalismo. Boa noite. O Senado celebrou hoje o Dia Nacional de Luta da Pessoa com Deficiência. Especialistas convidados para a sessão especial apontaram a importância da inclusão. Repórter Márcio Maturana.
8: A importância da participação completa das pessoas com deficiência nas atividades sociais precisa ser ressaltada todos os dias, segundo especialistas que participaram da sessão especial no plenário do Senado nesta segunda-feira, 21 de setembro, que é o Dia Nacional de Luta da Pessoa com Deficiência. A senadora Damaris Alves, do Republicanos do Distrito Federal, presidiu a sessão.
9: Infelizmente, ainda vemos, de vez em quando, uma iniciativa ou outra para, inclusive, retirar direitos já garantidos. Por isso que um dia nacional como esse precisa, por esta casa e por todas as casas do Brasil, ser comemorado.
8: A sessão especial foi requerida pelo senador Paulo Paim, do PT do Rio Grande do Sul. Ele é autor do Estatuto da Pessoa com Deficiência e do projeto de lei que criou o Dia Nacional de Luta da Pessoa com Deficiência.
10: Eleições 2026.
7: As eleições deste ano têm em disputa 54 vagas para o Senado. Total de 32 senadores tentam a reeleição. Outros 10 disputam o governo de seus estados e um a presidência da República. Repórter Rodrigo Rezende.
11: Nas eleições deste ano, cada um dos 26 estados e o Distrito Federal elegerão 2 senadores. Portanto, das 81 vagas do Senado, 54 estão em jogo para os próximos 8 anos. Dos 54 senadores em término de mandato, 32 tentam a reeleição. 9 senadores que encerram o mandato no final de janeiro de 2027 concorrem a outros cargos. Um à presidência da República, um ao governo de seu estado, um para deputado estadual, 2 para deputado federal e 4 como

0: suplentes em chapas que concorrem ao Senado. Já 13 senadores vão encerrar os atuais mandatos em 2027 e não vão concorrer a nenhum cargo. É o caso de Jaime Campos, do União de Mato Grosso.
1: Tenho orgulho da história que eu construí e, sobretudo, tenho esperança no futuro do nosso Estado. Cargos passam, mandatos terminam, eleições chegam e vão embora. Mas algo que precisa permanecer é o compromisso com o nosso Estado.
0: Quem também não disputa a eleição após 40 anos é o senador Paulo Paim, do PT do Rio Grande do Sul.
2: São 40 anos ininterruptos aqui no Congresso Nacional. Uma trajetória construída com diálogo, compromisso e fidelidade às causas do povo brasileiro. Não serei mais candidato ao Senado, mas não saio da política, porque a política está em mim. Ela faz parte da nossa história, da minha alma e da minha forma de enxergar o mundo.
0: Dos 27 senadores que estão no chamado meio de mandato, ou seja, ainda possuem mais 4 anos no Senado, 9 concorrem nestas eleições a governos estaduais. Um senador licenciado concorre ainda à vice-presidência da República.
3: Está pronto para votação na Comissão de Assuntos Sociais um projeto que cria regras para o uso da inteligência artificial na área da saúde. O texto prevê regras de transparência, responsabilidade e supervisão humana nas decisões clínicas. Repórter Patrícia Oliveira.
4: Segundo o Comitê Gestor da Internet no Brasil, 18% dos hospitais e das clínicas brasileiras já utilizam soluções de inteligência artificial. É o caso do uso da IA para acelerar resultados dos exames de coração, como explica a cardiologista Paula Damasco.
5: A gente usa essa inteligência artificial para estar liberando esse laudo, às vezes, com 2 minutos, para que um clínico possa ter um resultado mais real do eletro para conduzir o paciente.
4: Ricardo Sampaio, coordenador do Centro Integrado de IA do Distrito Federal, aponta a redução das filas de espera para o paciente com o uso da tecnologia.
6: Utilizar a inteligência artificial, seja para um procedimento, seja para uma consulta, seja para um pedido de remédios ou afins, e para que com isso o paciente tenha um retorno mais rápido daquilo que foi solicitado e que ele consiga ser tratado da melhor maneira.
4: A senadora doutora Eudócia, do PSDB de Alagoas, apoia o desenvolvimento de terapias e vacinas contra o câncer com o uso da IA. Um projeto da senadora prevê a utilização da inteligência artificial na saúde pública com regras de transparência, responsabilidade e supervisão humana nas decisões clínicas para proteger os direitos dos pacientes.
7: A implementação de hospitais inteligentes da rede SUS irá beneficiar significativamente o atendimento aos pacientes da rede pública, otimizando os diagnósticos precoces de várias patologias, especialmente as doenças oncológicas.
4: O projeto também prevê a igualdade no atendimento, proteção de dados e informações claras para os pacientes, e que profissionais de saúde recebam capacitação para usar a IA. A proposta recebeu relatório favorável da senadora Damares Alves, do Republicanos do Distrito Federal, e está pronta para votação na Comissão de Assuntos Sociais.
3: O relatório da Instituição Fiscal Independente do Senado apontou diferença entre as projeções do governo e os cálculos da entidade para o projeto do orçamento de 2027. Segundo o relatório, o uso de premissas e parâmetros macroeconômicos distintos pelo Executivo pode implicar desequilíbrio fiscal. Repórter Douglas Castilho.
8: Enquanto o Poder Executivo prevê saldo positivo primário de 18,6 bilhões de reais, os cálculos da IFE indicam a perspectiva de um déficit de 86,1 bilhões, um descompasso de 104,8 bilhões de reais entre os dois cenários. Divergências assim afetam diretamente o cumprimento das metas fiscais, indicando, segundo a instituição, a necessidade de segurar gastos. O diretor executivo da IFE, Marcos Pestana, detalhou onde está a diferença entre as duas contas.
9: O governo trabalha com um PIB ano que vem de 2,4%. A IFE com 1,8%. O governo trabalha com uma expansão da massa salarial, que é essencial para calcular as receitas previdenciárias, de mais de 10%. Nós trabalhamos com mais de 7%. Esse acúmulo de diferenciação de parâmetros nos levam a discrepar sobre o resultado primário.
8: Marcos Pestana alerta para novas pressões orçamentárias e despesas não previstas na proposta original, como o recente reajuste de 15% no BPC. benefício médio do Bolsa Família.
3: A história de um educador que enfrentou a violência dentro da escola e acabou assassinado é tema de uma reportagem especial da Rádio Senado, que chegou à final do Prêmio Vladimir Herzog de Jornalismo. O trabalho Carlos Mota, A Pedagogia da Coragem, foi produzido pelo jornalista Otávio Augusto Mota e conta a trajetória do próprio pai. A reportagem é de Yasmin Rodrigues.
10: Reportagem que colocou a Rádio Senado entre os finalistas do Prêmio Vladimir Herzog nasceu de uma história familiar. O jornalista Otávio Augusto Mota transformou em reportagem a trajetória do pai.
11: A reportagem Carlos Mota, Pedagogia da Coragem, ela apresenta para os ouvintes a trajetória de vida e de luta de um professor aqui do Distrito Federal chamado Carlos Mota. Ele era diretor no Núcleo Rural Lago Oeste e era um líder comunitário. Lutava por melhores condições de acesso à escola dos alunos.
12: Então essa reportagem, ela navega um pouco por qual era o ideal de Carlos, qual era a visão de Carlos sobre a educação.
10: O Prêmio Vladimir Herzog reconhece trabalhos jornalísticos relacionados à defesa dos direitos humanos e tem uma história ligada à luta pela liberdade de expressão e pela democracia. Para Otávio, no entanto, a indicação vai além do reconhecimento profissional. Representa uma busca por conhecer melhor a história de vida do pai e também serve de alerta para a violência que ainda existe no ambiente escolar. A divulgação dos vencedores está marcada para o dia 30 de setembro, com transmissão ao vivo.
3: Com trabalhos técnicos de Eliseu Caires, o Jornal do Senado fica por aqui. Acompanhe agora as notícias da Câmara dos Deputados. Boa noite e até amanhã.
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14: Câmara aprova novo programa escolar para gestão de resíduos sólidos.
15: O projeto cria campanha sobre desaparecimento de criança e adolescente.
14: Avança a proposta que regulariza o transporte intermunicipal por taxistas.
15: Menores podem ser proibidos de atuar em propaganda de jogos de azar.
14: Boa noite. Comissão Permanente da Câmara aprovou o projeto de lei que proíbe presença de menores de 18 anos em propagandas de jogos de azar. A repórter Maria Neves tem os detalhes.
16: A Comissão de Previdência, Assistência Social, Infância, Adolescência e Família da Câmara dos Deputados aprovou o projeto que proíbe a participação de menores de 18 anos em publicidade de produtos proibidos para esta faixa etária. A proposta do deputado Túlio Gadê, do PSD de Pernambuco, menciona expressamente a vedação de crianças e adolescentes em propaganda de loterias e jogos de azar. Como explica a relatora, a deputada Meire Serafim, do União do Acre, a legislação estabelece uma série de produtos proibidos para menores de 18 anos, como bebidas alcoólicas, cigarros e outras substâncias que possam causar dependência. As leis também proíbem que crianças e adolescentes participem de jogos de azar. No entanto, nenhuma lei proíbe a participação deles na propaganda desses mesmos produtos, que, conforme ressalta a deputada, podem causar prejuízos graves, principalmente a esse público em formação.
17: A gente vê muitas adolescentes e crianças firmar isso na mente e acontecer esses vários fatores, tragédia que a gente vê no nosso país todo, né, porque esses jogo de azar, ele acaba induzindo as nossas crianças, nossos adolescentes e fazer o pior.
16: Pela proposta aprovada, pais ou responsáveis de crianças e adolescentes que participarem da divulgação por qualquer meio de jogos de azar ou outros produtos proibidos ficarão sujeitos a multa entre R$3.000 e R$10.000. Para agenciadores de menores de 18 anos que descumprirem a lei, a multa será multiplicada por 10. Com isso, poderá variar entre R$30 e R$100.000. Já para as empresas de jogos de azar ou que forneçam ofereçam produtos proibidos que utilizarem crianças ou adolescentes em peças publicitárias, o valor da multa será multiplicado por 100. Poderá variar entre 300 mil e 1 milhão de reais. Caso haja reincidência na utilização de menores de 18 anos em publicidade de produtos proibidos no período de um ano, o projeto prevê a aplicação das multas em dobro. Segundo Túlio Gadelha, a punição tem função pedagógica. Busca assegurar que os responsáveis entendam a gravidade de suas ações e a responsabilidade que têm ao envolver jovens em atividades perigosas ou inadequadas. Da Rádio Câmara de Brasília, Maria Neves.
13: Economia.
18: Kiko Seleguin, do PT de São Paulo, defende a aprovação de uma lei de proteção da soberania econômica nacional. O objetivo é invalidar no Brasil a aplicação de sanções e restrições comerciais ou financeiras impostas unilateralmente por governos e tribunais estrangeiros.
14: Kiko Seleguin sustenta que empresas e pessoas físicas brasileiras não podem cumprir determinação que não tenha respaldo em tratados aprovados pelo país ou em resoluções da ONU. A medida também impede a rescisão de contratos ou encerramento de contas motivados por sanções internacionais unilaterais.
18: Pedro Lucas Fernandes, do União do Maranhão, quer permitir que fundos constitucionais e o Fundo de Desenvolvimento do Nordeste ofereçam garantias para empréstimos destinados a projetos de infraestrutura. Ele explica que a medida pode facilitar o acesso a recursos para a execução de obras.
14: Para Pedro Lucas Fernandes, a proposta também pode estimular investimentos em áreas como energia, logística e infraestrutura sustentável. Na avaliação do deputado, o aumento dos investimentos pode contribuir para a geração de empregos e o crescimento da renda no Nordeste.
13: Segurança Pública.
18: A Câmara está analisando a criação de uma campanha nacional de prevenção ao desaparecimento de crianças e adolescentes. A reportagem é de José Carlos Oliveira.
19: Projeto de lei em análise na Câmara dos Deputados cria a campanha nacional educativa sobre desaparecimento de crianças e adolescentes. O texto já foi aprovado na Comissão de Segurança Pública com relatório favorável do deputado Sargento Faur, do PL do Paraná.
20: A implementação de campanhas educativas permanentes contribui para disseminar informações úteis, fortalecendo a rede de proteção à criança e ao adolescente. É dever do poder público adotar mecanismos que ampliem a proteção, especialmente diante do crescimento de crimes envolvendo exploração, tráfico de pessoas, aliciamento virtual e outras formas de violência.
19: O relator destaca que a campanha educativa deverá ser realizada principalmente nas escolas públicas e privadas ao longo de todo o ano letivo.
20: O desaparecimento de crianças e adolescentes é uma realidade alarmante no Brasil e exige atuação integrada do Estado, da família e da sociedade. Nesse contexto, a escola desempenha papel fundamental como ambiente de formação, conscientização e proteção social.
19: Estão previstas medidas de orientação em caso de desaparecimento, divulgação dos canais de denúncia e da legislação protetiva, promoção de palestras e elaboração de cartilhas informativas, inclusive com as estratégias de prevenção ao desaparecimento de crianças e adolescentes. A proposta partiu do deputado delegado Éder Mauro, do PL do Pará, inconformado com a sucessão desse tipo de crime no seu estado.
21: No Pará nós temos sumiços de crianças por questões de seitas, por questões de crimes sexuais, principalmente no que envolve embarcações, e por questões de tráfico de órgãos. Então, esse socorro através de uma proposta vai procurar socorrer aqueles que não têm a menor condições de se defender.
19: A proposta que cria a campanha nacional educativa sobre o desaparecimento de crianças e adolescentes ainda vai passar por votação nas comissões de Educação e Constituição e Justiça. Da Rádio Câmara de Brasília, José Carlos Oliveira.
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1: Educação.
2: Maria do Rosário, do PT, critica a proposta do governo do Rio Grande do Sul de terceirizar a gestão de escolas públicas. Na visão da parlamentar, a medida retira a autonomia das direções escolares e amplia os gastos com empresas privadas.
3: O governo do Rio Grande do Sul decidiu colocar na Bolsa de Valores para terceirizar a gestão das escolas, tirando das diretoras o controle, o comando, a gestão das escolas. Então agora, com isso, o governo pretende gastar muito mais dinheiro com empresas terceirizadas do que entrega para a escola, para a direção, para cuidar das paredes, dos banheiros, para limpeza, para organização da vida da escola. Isso é um grande erro.
4: Maria do Rosário também defende a valorização dos profissionais da educação, com a aplicação da lei que reconhece os professores de creches como integrantes do magistério, a realização de concursos públicos e o fim da cobrança previdenciária sobre aposentados da área.
2: O projeto de Eros Biondini, do PL de Minas Gerais, quer garantir a autonomia das escolas confessionais. A proposta assegura às instituições o direito de organizar atividades e celebrações de acordo com suas crenças, respeitados os conteúdos da Base Nacional Comum Curricular.
4: O texto também proíbe sanções e restrições ao repasse de recursos públicos motivadas pelo exercício da identidade religiosa da escola. Eros Biondini avalia que a medida protege o direito dos pais de escolher instituições de ensino alinhadas às próprias convicções.
1: Comissões.
2: A Câmara aprovou a criação de um programa escolar de gestão de resíduos sólidos. A repórter Paula Bittar acompanhou a votação.
5: A Comissão de Constituição e Justiça da Câmara aprovou uma proposta que permite que as escolas da rede pública da educação básica criem programas de redução, reuso e reciclagem de resíduos sólidos. O objetivo é conscientizar a comunidade escolar sobre a importância da gestão ambientalmente adequada de resíduos sólidos. Relator na comissão, o deputado Nicolas Ferreira, do PL de Minas Gerais, considerou o projeto condizente com as disposições constitucionais que determinam a proteção do meio ambiente como competência do poder estatal. Segundo o texto aprovado, os resíduos sólidos gerados na escola que não puderem ser reutilizados deverão ser descartados em recipientes próprios, seguindo a padronização já existente, como azul para papel e papelão e vermelho para plástico. A renda da comercialização dos resíduos sólidos recicláveis será usada na compra de materiais e equipamentos para a escola. A proposta que permite que as escolas da rede pública da educação básica criem programas de redução, reuso e reciclagem de resíduos sólidos segue agora para a análise do Senado. Da Rádio Câmara de Brasília, Paula Bittar.
1: Desenvolvimento Regional.
4: A Comissão da Amazônia aprovou o relatório de Zezinho Barbari, do PP do Acre, ao projeto que institui o custo amazônico como critério de ponderação nos repasses federais do Fundeb e do programa Dinheiro Direto na Escola, para aumentar o financiamento da educação básica na Amazônia Legal.
2: O objetivo da proposta é compensar os altos gastos com transporte, energia, logística, entre outros, para diminuir a desigualdade e mitigar o descompasso da educação na Amazônia. De acordo com o relatório de Zezinho Barbari, o Ministério da Educação vai definir os novos valores de repasses.
4: Carlos Gomes, do Republicanos do Rio Grande do Sul, apresentou o projeto que desburocratiza o processo de regularização fundiária no país. A proposta simplifica exigências cartorárias e acelera a entrega de títulos de propriedade rural.
2: O projeto permite a verificação de requisitos por imagens de satélite e documentos em imóveis de até 15 módulos fiscais. Carlos Gomes argumenta que a falta de regularização gera insegurança jurídica no campo e dificulta o acesso a crédito para pequenos e médios produtores.
1: Meio ambiente.
4: Projeto de Mário Eringer, do PDT de Minas Gerais, obriga os centros de processamento de dados a implantarem soluções hídricas próprias para o resfriamento de suas instalações. O texto proíbe que os data centers utilizem água de reservatórios públicos destinados ao abastecimento humano.
2: De acordo com Mário Eringer, o avanço tecnológico e a demanda por inteligência artificial exigem um consumo muito elevado de água, o que gera riscos de desabastecimento.

0: com avisos informando que abandonar animais nesses estabelecimentos é crime. Para a congressista, a medida facilita a responsabilização dos tutores e reforça a proteção aos animais.
1: Transportes. Rodrigo de Castro, do União de Minas Gerais, comemora a inauguração de duas pontes na BR-356, entre os municípios de Ervália e Muriaé. Segundo ele, as obras aumentam a segurança dos motoristas e reforçam a ligação da Zona da Mata com os estados do Rio de Janeiro e do Espírito Santo.
2: Há muito tempo, todos que passavam ali conviviam com uma situação absolutamente de insegurança e agora tem uma rodovia muito mais segura com a construção das pontes de Imbaúba e da Usina nos municípios de Rosário da Limeira e Ervália. E graças a um trabalho que eu fiz como parlamentar, acompanhando aí junto aos ministérios, cobrando licitação, cobrando documentação, cobrando dos ministros, cobrando do pessoal do DENIT para que essas obras fossem executadas.
0: De acordo com Rodrigo de Castro, as novas pontes também devem impulsionar o turismo e facilitar o deslocamento da população que utiliza a rodovia para acesso a serviços e ao litoral do Rio de Janeiro e do Espírito Santo.
1: A Comissão de Defesa dos Direitos das Pessoas com Deficiência aprovou o relatório de Paulo Alexandre Barbosa, do PSD de São Paulo, ao projeto que cria a política de acessibilidade veicular sustentável, com carros adaptados de fábrica e abastecidos com tecnologias limpas.
0: Paulo Alexandre Barbosa reformulou a proposta original para incluir o termo veículos eletrificados, como híbridos, elétricos e outras variantes, e permitir o acesso a tecnologias mais baratas. Além disso, ele inclui a expansão dos benefícios para frotas de táxis e transporte coletivo.
3: Trabalho.
1: Avança na Câmara o projeto de lei que regulariza o transporte intermunicipal feito por taxistas. A repórter Silvia Munhato tem os detalhes sobre a medida.
4: A Comissão de Desenvolvimento Urbano da Câmara dos Deputados aprovou o projeto que estabelece condições para que o serviço de transporte individual por táxi em trajetos intermunicipais ou interestaduais não seja caracterizado como transporte irregular de passageiros. O relator, deputado Hildo Rocha, do MDB do Maranhão, exemplificou o que vem acontecendo com os taxistas.
5: Hoje em dia, grande parte das cidades estão conurbadas, ou seja, emendaram uma na outra. Eu dou um exemplo como São Luís. São Luís, a capital do Maranhão, é uma ilha. Dentro dessa ilha tem quatro municípios juntos. Se o taxista leva um passageiro para a Raposa, se a fiscalização alcançá-lo, vai multá-lo porque vai ser considerado um transporte clandestino.
4: Com o projeto, o transporte intermunicipal ou interestadual por taxistas não será considerado irregular se for previamente solicitado por meio eletrônico, aplicativo, telefone ou mensagem. Também o retorno do taxista ao município de origem com passageiro previamente solicitado por meio eletrônico não vai caracterizar captação irregular de passageiros, mas permanecem vedadas a abordagem em via pública, a captação espontânea de passageiros fora da área de autorização e a utilização do serviço em desacordo com as normas municipais. O projeto que regula o transporte intermunicipal pelos taxistas ainda será analisado pelas comissões de Viação e Transportes e de Constituição e Justiça. Da Rádio Câmara de Brasília, Silvia Minhato.
3: Homenagem.
0: Ana Paula Leão, do PP, sugere que a Romaria de Nossa Senhora da Abadia, realizada em Minas Gerais, seja reconhecida como manifestação da cultura nacional. O texto autoriza o poder público a criar políticas de fomento para garantir infraestrutura e assistência aos fiéis.
1: Ana Paula Leão explica que a tradição é centenária e mobiliza milhares de pessoas na primeira quinzena de agosto. A deputada ressalta que a Romaria transcende o aspecto religioso para se transformar num espaço de socialização que ajuda a preservar a identidade regional.
0: Está em análise na Câmara projeto de Ribamar Silva, do Podemos de São Paulo, que concede ao município de Osasco o título de Capital Nacional do Trabalho. O deputado sugeriu 19 de fevereiro como data oficial para celebrar a homenagem.
1: Ribamar Silva argumenta que o reconhecimento destaca a importância econômica de Osasco, considerado um dos principais polos industriais, comerciais e de serviços municípios do país. Na visão do parlamentar, a medida valoriza a tradição de trabalho.

0: Trabalho e empreendedorismo do município.
1: Termina agora o Jornal Câmara dos Deputados, produzido pela Rádio Câmara, com trabalhos técnicos de Wellington Teles e apresentação de Luciana Vieira e Val Monteiro. Boa noite.
0: Uma boa noite para você. Fique agora com as notícias do Tribunal de Contas da União.
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3: 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Também foram identificados 76 milhões de reais em benefícios que podem ter sido acumulados indevidamente. O tribunal determinou que o Ministério da Previdência e o INSS criem mecanismos para verificar, de forma periódica, se essas concessões continuam regulares. O INSS também deve adotar medidas para evitar o pagamento de aposentadorias por incapacidade permanente a pessoas que estejam trabalhando. 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
17: 8h08. Que prazer estar aqui mais esta vez. Vamos iniciar esta edição de Noturno, levando até você o melhor do instrumental brasileiro. Vamos iniciar com Heitor Villa-Lobos, O Canto do Cisne Negro, com o grupo Aquarela Carioca. Uma boa noite para você.

0: Esse foi o Quarteto Romancal, interpretando de Antônio Madureira, tema do barroco pernambucano. Iniciamos noturno com uma peça de Heitor Villa-Lobos, O Canto do Cisne Negro, com o grupo Aquarela Carioca.
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0: O melhor do instrumental brasileiro está aqui, 99,3 MEC FM. Vamos agora ouvir Céu de Minas, de Luiz Leite, com Luiz Leite e Luiz Ribeiro.

0: Esse foi Marcos Suzano com a música Assalto, de Alex Meirelles, Paulo Moura e Paulo Muilaert. Anterior, Céu de Minas, de Luiz Leite, com o próprio compositor, acompanhado de Luiz Ribeiro.
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0: Seguindo Noturno com o melhor do instrumental brasileiro, são 8h26. Vamos ouvir agora Se Um Dia, de José de Arimateia Santos, com o quarteto Iguaçu.

0: Filme Noir, de Marcelo Caldi, com o próprio compositor. Anterior, Se Um Dia, de José de Arimatéa Santos, com o Quarteto Iguaçu. 8:34.
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0: Levando até você o melhor do instrumental brasileiro. Vamos ouvir agora, de Juarez Moreira, dele, Castelo.

0: Essa foi Seresteiro, de Zé Menezes e Luiz Bittencourt, com Zé Menezes, anterior Castelo, de Joris Moreira, com o próprio compositor. 8h42, lembrando que daqui a pouquinho, às 9 horas, mais uma edição do Jazz Livre.
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0: Seguindo Noturno, vamos ouvir agora a Viagem ao Infinito, de Antúlio Madureira, dele próprio.

0: Por causa dessa cabocla de Ari Barroso e Luiz Peixoto com Nivaldo Ornelas, Jorém Moreira, Orquestra de Câmara SESI Minas. Anterior, Viagem ao Infinito de Ataulfo Madureira com o próprio compositor. Rádio MEC Clássica e Atual, 8h48.
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0: Vamos ouvir agora do Canhoto da Paraíba, Revendo um Amigo.

0: Na gafieira do Moura, de Rodrigo Lessa, com o próprio compositor. Anterior, revendo um amigo do Canhoto da Paraíba com ele. Rádio MEC Clássica e Atual, 9:05. Lembrando que daqui a pouquinho, às 9 horas, mais uma edição do Jazz Livre. Seguindo o noturno, vamos ouvir agora de H.M. Sarmento, com Sebastião Tapajós, tributo a Altamiro.
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0: Sebastião Tapajós. Continue nossa programação, pois vem aí mais uma edição do Jazz Livre, na apresentação de Sidney Ferreira. Eu volto amanhã, a partir das 16h. Muito obrigado pela sua audiência e até amanhã.
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